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3: 21 horas e 10 minutos.

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1: 22 horas e 24 minutos.

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1: 22 horas e 49 minutos.

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3: 23 horas e 26 minutos. Você...

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1: Honra demais cantar com o trio Parada Dura, né?
2: Que prazer.

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2: Meia-noite 34.

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1: Chique demais, assim, tá louco.
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1: 1:40.

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3: 2:47.

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2: 3:55.

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Você, minha amiga! E estamos chegando ao som da 101.9 para mais uma edição do nosso Sertanejão da Capital. Aqui com muita alegria.

0: com a gente, vem com tudo, porque aqui você sabe, aqui é bem melhor, é bem melhor.
1: Barbaridade, tchê.
0: Vem com tudo, fazer a nossa terça-feira ainda mais gostosa, porque hoje é terça-feira, dia 21 de julho de 2026. Uma manhã gostosa. Clima de inverno ainda, né? Inverno, estamos aí vivendo a estação do inverno, porém com a temperatura hoje gostosa, né? Aquela temperatura aconchegante, aquela temperatura que faz com que nós trazemos, né? Pra nós aí mais alegria pra nossa madrugada. Tá marcando aqui, olha, 13,2 graus. Então, clima gostoso para você mandar o seu recado, clima legal para você mandar sua mensagem, clima sensacional para você fazer a melhor playlist sertaneja das rádios do Brasil, do Brasil.
2: Brasil!
0: Mande o seu oi, mande o seu abraço e vem com a gente. Vai lá no WhatsApp 42 39 10 12 10. 42 39 10 12 10. Sim.

Prazer, esse cara sou eu desde criancinha, fazendo companhia pra você sempre aqui na Manhã da 101, das 5 da manhã até as 8 horas, com o melhor da música sertaneja pra você. Aumente o volume, chega pra cá.

música boa e também, claro, os melhores ouvintes do Brasil, do Brasil. Vem comigo, vem. Agora são 5:03. São 5:03. E começamos a nossa manhã, como sempre, aqui na 101.9. Convidando você, meu amigo, convidando você, minha amiga, aonde quer que você esteja nesta manhã. Esteja nas fazendas, nas chácaras, nos sítios. Para você que está trabalhando aí nas indústrias, você que está nas empresas, você, meu amigo, vigia dos postos de combustíveis, você, meu amigo, vigia aí da portaria dos edifícios, para você, meu amigo, da segurança pública, tanto da esfera municipal, estadual ou federal. Para você, meu amigo, você, minha amiga, que está aí no tapetão preto da vida, acelerando o seu caminhão, acelerando a nave, levando o progresso de toda a nossa região para todos os cantos do Brasil. Para você, meu amigo, para você, minha amiga, que está trabalhando com caminhão, com máquinas, em toda a nossa região, aí no puxa do suco do pica-pau, no puxa da madeira, o nosso carinho, o nosso abraço para você. Também para você, meu amigo taxista, você motorista de aplicativo, o nosso bom dia. Para você, meu amigo, para você, minha amiga, que levantou nessa manhã para enfrentar mais um dia de trabalho. Para você, moça, você, mulher, que também já levantou porque também é a direção da sua família, também vai atrás aí do pão nosso de cada dia. Ou para você que levantou, para auxiliar o seu marido, fazer o cafezinho gostoso, o nosso bom dia. Convido você que está me acompanhando através do nosso

dia de trabalho. Para você, moça, você, mulher, que também já levantou porque também é a direção da sua família, também vai atrás aí do pão nosso de cada dia. Ou para você que levantou para auxiliar o seu marido, fazer o cafezinho gostoso, o nosso bom dia. Convido você que está me acompanhando através do nosso dial 101.9 ou também pelos aplicativos de internet. Olhar o mundo com os olhos cheios de amor, ser paciente, compreensivo, justo e prudente. Eu quero ver, além das aparências, os teus filhos. Eu quero vê-los como tu mesmo os vês. E assim, não ver senão o bem em cada um, em cada coração. Fecha, Senhor, fecha meus ouvidos a toda a calúnia e guarde a minha língua de todas as maldades. Que só de bênçãos viva o meu espírito e que eu possa ser tão bondoso, que eu seja tão alegre, que todos que se aproximarem de mim sintam a tua presença. Senhor, Senhor, reveste-me interiormente com a tua beleza e que no caminhar deste dia, no decurso desta terça-feira, eu te revele a todos. Eu te apresento, ó Pai, nessa manhã, toda a equipe T de comunicação. A nossa direção geral, Márcio Martins e toda a sua família. A Andriele, o Herbert, o Joãozinho Bittencourt, a Lisa Correia, a Dona Eli, a Maria Eduarda, a Natália, todos os nossos comunicadores das rádios T, Nova Mensagem e Rádio Capital do Papel. Eu te apresento cada um, cada uma que está me acompanhando nessa manhã. Eu te apresento a minha família, para que o Senhor guarde, para que o Senhor cure, para que o Senhor liberte. Fica conosco, Senhor. Fica conosco, hoje, amanhã e sempre. Assim seja.

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Tá na capital, tá na melhor, tá bom demais. Trio Parada Dura e também Mato Grosso e Matias, Se For Passar em Goiânia. Também você curtiu aqui na programação Peão Carreiro e Silvano, Meu Lugar é Aqui. E se o seu lugar é aqui, então corre mandar sua mensagem também através do nosso WhatsApp 42 39 10 12 10. Lembrando que a sua participação hoje vai estar valendo no final do nosso programa ao sorteio.

0: ocorrer lá no dia 2 de agosto, a R$ 5.000 o primeiro prêmio, R$ 2.000 o segundo prêmio, R$ 1.000 o terceiro prêmio, um forno elétrico o quarto prêmio e também a uma batedeira de bolo o quinto prêmio. Essa festa acontece ali na comunidade Bom Jesus de Nazaré, bem aos fundos do Banco Itaú, aqui no centro de Telêmaco Borba. Você é convidado para essa grande festa. E quem sabe você não ganha a sua cartela hoje aqui no programa e lá no dia também você não tem a sorte de levar um desses presentes, né? Quer ganhar a cartela? Então manda o seu recado no WhatsApp 42 39 10 12 10 e você vai estar concorrendo a essa maravilhosa cartela aqui do show de prêmios da comunidade Bom Jesus de Nazaré, aonde você com certeza vai se divertir uma barbaridade também, né? Então tá certo. Agora são 5:21, não perca a hora, 5:21. Bom dia.
1: Bom dia, Dimas Barbosa.
0: Bom dia.
1: Quero mandar um grande abração para todos os ouvintes que estão na escuta nesta manhã.
0: Beleza.
1: De terça-feira maravilhosa.
0: Terça-feira.
1: Deus abençoe a cada um, cada papai, cada mamãe.
0: Amém.
1: A cada criança. A todos os ouvintes.
0: Beleza.
1: Da Rádio Capital do Papel.
0: É nós, estamos juntos.
1: Programa Dimas Barbosa.
0: Beleza.
1: E Deus abençoe você também.
0: Amém.
1: A
0: obrigado.
1: Sua família.
0: Amém.
1: Que Deus abençoe
0: nós
1: aonde
0: alcançar todos, né?
1: A rádio. A rádio é mais ouvida de Telêmaco Borba.
0: A rádio mais ouvida da região. Vai longe.
1: É o programa do Dimas Barbosa. Tamo junto,
0: valeu.
2: Dimas. 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
0: Valeu, grande abraço. Obrigado. É o pessoal lá da Entulhos, né? Da Buenos Entulhos. Valderi. Valeu, Valderi. Um abração pra você. Obrigado pela audiência. Tem mais mensagem chegando, mais gente por aqui. Dimas Barbosa, é o José Juarez, é o JJ. Valeu, Juarez, um abração pra você, bom dia. Quem mais também? Ô, Dimas, olha, tô passando aqui pra deixar um grande abraço pra minha mãe Cleusa, pra minha esposa Isabel, pra minha sogra Nilza, pro meu sogro Miguel e também pro meu filhão Wesley. Valeu, Alessandro, um abração pra você, obrigado pela audiência, pelo carinho. Quem mais também tá com a gente aqui na 101.9? Oi!
3: Bom dia, meu amigão Dimas
0: Barbosa. É nóis!
3: Aqui é o Djalma Narão, como sempre.
0: Fala, Djalma!
3: Hoje eu queria que um carreiro e paraíso, palavra de honra.
0: Palavra de honra?
3: E quero dizer para todos que estão sintonizados com o nosso, né? Nossa capital aí, né?
0: Certo?
3: O Virola. Seu Zé lá da Leal.
0: Seu Zé da Leal.
3: Pedrão. Uhum. Pra Luana. Pra Claudete. Pra minha amiga Marinês. Pro Pinguim.
0: Pro Pinguim.
3: Ah, enfim, todos que estivessem sintonizados com nós, nossa rádio capital.
0: Todo mundo ligado.
3: Beleza,
0: na 101.
3: Tima.
0: Beleza, mano.
3: Um bom dia a você e a todos.
0: E
3: até nós.
0: Valeu, Edejalmo. Um abraço. Bom dia, bom dia. Agora são 5:24.

0: tá bonitada aí. Rapaz do céu. É música gostosa na manhã da 101.9. Terça-feira, gente. Terça-feira, dia 21 de julho de 2026. Aí pra vocês, essa mulher não é feia. Marcelo Teodoro também foi escravo do amor com Christian Ralph e também com a sua participação aqui. Olha só, você também curte com a gente aí o sertanejão até as 8 horas da manhã e você concorre a prêmios. A sua participação hoje vai estar valendo o sorteio de uma cartela do show de prêmios lá da comunidade Bom Jesus de Nazaré. Você quer ganhar? Então manda o seu recado pra gente aqui. Mande o seu recado no 42-39-10-12-10 que você vai estar concorrendo a essa cartela linda e maravilhosa. Beleza? Ô Dimas Barbosa, bom dia Dimas, aqui é o porteiro Emerson, direto da Vale do Tibagi Logística. Mande um salve a todos os motores que estão sintonizados aí contigo, também lá pra tia Eliane, pro Japão, pra todos os moradores do bairro Bonavila, o bairro antigo Churupita. Grande abraço ao pessoal lá desse bairro maravilhoso do bairro Bonavila, um abração pra vocês. Bom dia, meu amigo Dimas Barbosa. Dimas, tô ligado na programação e hoje eu gostaria de ouvir a música É Só Dizer o Preço. Valeu, é o Aníbal. Valeu, Aníbal, um abraço pra você, bom dia. Seja bem-vindo aqui na manhã da 101, tá bom? Dimas, bom dia, Dimas, é a Nice Delfino. Valeu, Nice, um abração pra você, bom dia. Tudo que é de bom, tudo que é de bom. Nossa amiga Nice, também lá pra mamãe dela, a dona Alvina, aqui no Alto das Oliveiras. Um abraço, bom dia pra vocês. Tem mais mensagem chegando. Oi!
1: Bom dia, Dilma Barbosa.
0: Ô, Dilma, mãe, bom dia.
1: Tamo junto aqui.
0: Beleza, tamo junto e misturado.
1: O programa, pressão, programa pra todos os ouvintes.
0: Certo.
1: Que estão escutando o programa desta manhã. Gostaria de ver a música Vila Ásia Rico, Meu Martírio.
0: Meu Martírio.
1: Beijo pra você, tua família, todos nós aqui de casa. Tamo junto.
0: Valeu, Dilma, mãe, um abração pra você, muito obrigado, tá? Um abraço pra você, pra toda a sua família aí ligadinho com a gente, curtindo a nossa manhã aqui no Sertanejão. Um abraço, uma ótima terça-feira.
2: Bom dia, meu amigo Dimas.
0: Bom dia.
2: Todos ouvindo a 101.9.
0: Reginaldo Costa.
2: Reginaldo por cá, meu irmão.
0: Fala, Reginaldo.
2: Passando aqui pra registrar audiência aí, marcando a presença nesse programa maravilhoso aí.
0: Muito obrigado, Reginaldo. Fico feliz com a sua participação, com a sua audiência, tá bom?
2: Apresentado por essa pessoa espetacular que é você, meu amigo.
0: Obrigado.
2: Dimas, manda um abraço pra toda a rapaziada, Vale do Tibagi.
0: Mando.
2: Especial pro nosso amigo Ratinho aí, que deve estar na quebrada, hora dessa, hein? Aquele
0: abraço. Valeu, um abraço pro Edson Ratinho.
2: Chegar na Vale aqui.
0: Beleza, mano.
2: Quase morto do...
0: Do trajeto, do passeio.
2: Chegar aqui. Beleza, Dimas?
3: Aquele abraço.
2: Um abraço pra todos da... Pessoal que tá ouvindo teu programa aí. Nosso amigo Foguinho do Jardim Itália,
0: Foguinho.
2: Aleco Barbosa, o pessoal do PEMAD.
0: Um abraço.
2: Nosso amigo Luiz Cordeiro, rapaziada do AVL.
0: Certo.
2: O Nadai, apesar do futebol da quarta. Edinho Beissudo.
0: Ô, Edinho.
2: Nosso amigo Michel Pitbull.
0: Certo.
2: A Nilson Vaz e toda a rapaziada da JSL, Transporte de Madeira. Da
0: beleza.
2: Aí, da Transporte das Máquinas.
0: Grande abraço pra esse pessoal
2: do
0: aí.
2: Do PMT, dos picadores aí. Enfim. Pessoal, todo mundo que tá ouvindo teu...
0: Todo mundo ligado.
2: Programa. E hoje, se possível, gratidão com Gustavo Lima. Valeu, Dimas. Um abraço, tudo bom, meu irmão. Tamo junto.
3: Late no teu coração.

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0: desde criancinha, fazendo companhia para você aqui na 101.9, Rádio Capital do Papel FM. Estamos ao vivo! Transmitindo direto aqui dos estúdios, na Rua Reginaldo Guedes Nocera, primeiro andar, do Centrão de Telêmaco Borba, para todo o Paraná, para todo o nosso Brasil.
1: Brasil!
0: E você participa com a gente hoje na programação aqui, eu, Dimas Barbosa, fazendo companhia para vocês. E lembrando que no WhatsApp 42-39-10-12-10, você participa com a gente e no final do programa você concorre a uma cartela do show de prêmios ali da comunidade Bom Jesus de Nazaré. O show de prêmios acontece no dia 2 de agosto, aonde teremos ali, além, claro, do show de prêmios, teremos também almoço com o Bom Jesus de Nazaré, tem leilão a partir das 14 horas, tem churrasco a partir das 11 horas, tem a entrega do churrasco e às 16 horas tem esse maravilhoso show de prêmios. Você ganha a cartela com a gente aqui na programação participando e lá no dia você também pode aí estar, quem sabe, se tiver com sorte, levando para casa o primeiro prêmio de R$5.000 ou o segundo prêmio de R$2.000 ou o terceiro prêmio de R$1.000 ou ainda o

de bolo. Vai que a sorte está batendo na sua porta e quem sabe a sua cartela premiada não está aqui te esperando aqui na programação. Então, vai lá no WhatsApp, manda o seu oi, manda o seu abraço, pede a sua música e você já vai estar concorrendo a uma cartela do show de prêmios ali da comunidade Bom Jesus de Nazaré. Vai que a tua sorte, a tua cartela da sorte é a de hoje, hein? Manda o seu recado, 42 39 10 12 10. É o WhatsApp para você também

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Chora Minha Viola, Tonico e Tinoco aqui na programação. E também foi César e Paulinho, Duas Vezes Você. Agora são 6:11, são 6:11. Quero mandar um super abraço lá pra minha amiga Dirce da Área 3. Ela tá querendo ouvir aí na programação a música Canarinho do Peito Amarelo. Tá oferecendo lá pra Jô Sorriso, pra Marinês, pra Josilaine, pra Luciana, pra Silvia Mainardes lá em Sapopema, também pras duas Vanderleias, pra Marilza, pra Dirce da Colônia Augusta Vitória e também lá pra Dona Benedita. Valeu, Dirce, um abração pra você, a Dirce da Área 3, grande abraço. Também mandar um super abraço também lá para o meu parceiro Marquinhos, pra ele e todo o pessoal lá da Clabin MA, estão ligadinho com a gente, curtindo a nossa programação também, né? Um abração pra vocês aí, meu parceiro Marquinhos, o Leco Barbosa também está lá, Leco, um abração pra você, também lá para a Rosenilda Jacumaço, nossa amiga Rose, também quem mais? O José Carlos França, um abraço pra ele, também lá pro Ari, pro Francisco, todos os meninos e as meninas que estão trabalhando aqui na Clabin MA, nos acompanhando, curtindo a nossa 101.9.

0: transporte aí dos nossos doentinhos. Eles sempre estão aí dispostos a trabalhar e levando esses nossos doentinhos também para outras cidades para tratamento, né? E também sempre curtindo a programação, não só atendendo a cidade, como também levando aí os nossos doentinhos para toda a região para tratamento. Então, meu abraço, meu carinho e o meu bom dia para vocês aí da saúde que estão trabalhando. Em nome desses que eu falei, eu mando para todos da saúde, pros enfermeiros, pros médicos que estão de plantão nessa manhã, nessa madrugada, pros meninos lá da segurança, pras meninas da limpeza, para todo mundo da saúde, o meu carinho, o meu abraço e o meu bom dia para você. Quem mais? Vilmar Mendes, um abraço pro Vilmar Mendes, também lá pra dona Cirlei, a menina Manu, lá no bairro São Francisco, também com a gente, grande abraço. Meu parceiraço DJ Jarbas da Vila Rosa, mandando um abraço pro papai Antônio, pra linda esposa Noemi, pros filhos Daniel, Graciele, Ariane, pro genro Pedro, pro neto Gael e pra todos que estão na sintonia. Valeu todo mundo que estão curtindo a programação, né, Jarbas? Grande abraço pra você, bom dia. Ô Dimas, bom dia, meu amigo Dimas. Estamos aí, ó, na escuta. É o Nori da Vila Osório. Valeu, Nori. Um abração pra você também. Pessoal lá da Vila Osório. Bom dia, Dimas. É o Carlinhos de Volática. Dimas, manda pra nós aí a música com trio Parada Dura, Tapete Colorido. E oferece pra todos que estão curtindo a programação da Capital.
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0: Valeu, Carlinhos de Volática.

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0: 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Aos fundos do Banco Itaú. 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Então manda lá o seu oi e você já vai estar participando com a gente, concorrendo a nossa cartela aí de hoje do show de prêmios da Comunidade Bom Jesus de Nazaré. Festividade essa que começa dia 29 de julho com os novenários, né? As novenas, o tríduo, do dia 29 até o dia 31 de julho, às 19h30, tem sempre as novenas. No dia 1º, sábado, tem a entrega do bolo do Bom Jesus de Nazaré, a partir das 14 horas, ali no salão da igreja. Às 18 horas tem a Santa Missa em louvor ao padroeiro, com a cerimônia da troca do manto e também a consagração das crianças. E durante todos esses dias, logo após as celebrações, haverá praça de alimentação todos os dias. No domingo, dia 2 de agosto, teremos às 11 horas da manhã a entrega do churrasco. Ao meio-dia, um saboroso almoço com o Bom Jesus de Nazaré. Às 14 horas, tem o leilão de prendas. E às 16 horas, o tradicional show de prêmios, aonde você, ganhando a cartela aqui hoje, você estará concorrendo lá no dia a R$ 5.000, a R$ 2.000, a R$ 1.000, a um forno elétrico e também uma batedeira de bolo. Quem sabe a sua cartela premiada não seja essa que está aqui hoje separada para sorteio, né? Vai que, quem sabe? 42-39-10-12-10, então, para você participar com a gente aqui no WhatsApp da 101.9.
1: Oi, Nildinho. Olá, Nildinho, velho. Tamo na linha, Nildinho. Ligado no teu programa aqui, ó.
0: Fala, Douglas.
1: Anda aí. Tá no fervo aí, ó. Aí, ó. Você vê que eu tô ouvindo mesmo.
0: Ah, tá ouvindo mesmo,
1: né? Nildinho, mano.
0: Hoje tá ouvindo mesmo,
1: com
0: né?
1: O Paulinho, Mocelinho aí.
0: Qual?
1: É, doutor do agronegócio.
0: Doutor, beleza, do agronegócio. Beleza.
1: Doutor do agronegócio. Beleza pra toda pesada que estão na lida já. Os motoristas, os vigilantes, os guardião, porteiro.
0: Todo mundo que tá ligado.
1: Tamo tudo ligado no teu programa aí, Nildinho. Falou.
0: Valeu. Grande abraço, Douglas, meu parceiraço Douglas. Ele também, o pessoal lá da guarda patrimonial, nosso bom dia pra vocês, tá certo? Bom dia, Dimas Barbosa. Tranquilo, Dimas, animado? Olha, uma excelente terça-feira pra você e pra todos que estão na escuta do programa. É, quero oferecer a todos os colaboradores da Clomac e todos que estão na escuta, tá bom, Dimas? Toca pra nós aí a música Vivendo por Viver, com Zezé e Luciano. Valeu, Dimas. É o Adilson de Jesus. Valeu, Adilson. Um abração pra você. Bom dia. Também quero aproveitar para mandar um bom dia lá pro meu parceiraço, meu amigo Candinho, aqui da cidade de Curitiba. Candinho, forte abraço para você também, tá? Deus abençoe e guarde sempre. É o Candinho aqui da cidade de Curitiba. O Cleverson também tá mandando para nós uma mensagem linda de bom dia, né? Que as tristezas da vida não nos tirem nunca a alegria de viver. Bom dia. Linda mensagem, né? Que as tristezas da vida não nos tirem nunca a alegria de viver. Valeu, grande abraço ao Cleverson. Tem mais mensagem chegando. O Dimas Barbosa, bom dia, Dimas, tudo jóia. Deus abençoe a nossa terça-feira. Hoje eu quero ouvir a música com João Paulo e Daniel, Pedindo Bis. Quero oferecer para minha esposa, a Marli Bertazzoni. É o Eliandro aqui da cidade de Imbaú. Valeu, Dimas Barbosa. Tamo junto. Tamo junto sim, tá? Obrigado pelo carinho, pela companhia. É o meu amigo Foguinho, lá da cidade do Imbaú. Um abração pra ele. Também lá pra esposa Marli Bertazzoni. Toda a família Bertazzoni com a gente aqui na programação da Capital. Amanhã mais top do seu rádio. Quem mais? Oi, bom dia.
2: Opa, Dimas.
0: Oi.
2: É o Nicolas aqui.
0: Oi, Nicolas, um abração pra você, pro Nicolas, também lá pro Admilson Mendes, né? Nosso grande amigo Urso, essa família sensacional aí, sempre com a gente na manhã, né, Nicolas?
2: Tamo indo a sentido a Carambeí agora de manhã, manda um abraço pra nós.
0: Manda um abraço.
2: A música que eu quero é Cadeira Cativa do Zeneto e Cristiano.
0: Beleza, valeu, abraço, Nicolas, Deus abençoe, Deus guarde aí na viagem, sentido Carambeí. Tá na capital, tá bom demais, Zé Neto e Cristiano aqui na manhã da 101.9.
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0: 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E pra vocês, cadeira cativa, Zé Neto e Cristiano atendendo nosso amiguinho Nicolas, que está indo lá com o papai, né? Com a família pra Carambeí. Um abração pra vocês aí que estão no trajeto nos acompanhando. São 6:33. 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
0: 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Faltando 20 minutinhos para as 7 da manhã. Bom dia.

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0: Tá na capital, tá na melhor, tá bom demais. João Paulo e também mais o Daniel pedindo bis. Agora são 6:51, são 6:51. Quero mandar um super abraço pra galera que estão com a gente curtindo a nossa programação, tá? Meu amigo Xixo já mandou pra nós aquele bom dia especial, parceiraço Xixo aqui com a gente também na manhã da 101. Quem mais? Também mandar um super abraço lá pra Vanderleia Pinheiro, um abração lá pra Vanderleia Pinheiro, obrigado pela audiência, lá pra Aparecida da Silva, oi Aparecida de Jesus, né? É isso, Aparecida de Jesus, um abração pra você, tá? Obrigado, bom dia pra você também, uma linda e maravilhosa terça-feira, tá bom? A nossa amiga Aparecida de Jesus. Também mandar um super abraço lá para o Ricardo, tá com a gente no centro. Valeu, Ricardo. Um abração para você, bom dia. Obrigado pela companhia, também pela audiência. Quem mais? Oi, bom dia. Bom dia. Bom dia, dona Neiva. Dona Neiva. Oi, dona Neiva.
1: Yes. Queria que você tocasse a música para mim. Com o nome dele, Marciano, a Dama da Noite. Queria isso para a turma, se eu soubesse, os ouvintes. Para você e tua família, toda a equipe da rádio.
0: Certo.
1: Lá com a equipe da Gemora, o Pingo, o Judão, o Leão, o Giriel, para meus filhos, Mário Neto,

0: Certo, quem mais?
1: Para o Léo Eduardo e os companheiros. Deus proteja, ilumine, guarde, confie.
0: Amém. Valeu, um abraço, dona Neiva, lá do nosso bairro São Silvestre. Um abração para vocês. Obrigado pela companhia. Quem mais também por aqui com a gente? Oi.
2: Bom dia, Dimas Barbosa.
0: Bom
2: tudo
0: dia.
2: Bem com você aí?
0: Bom.
2: Espero que esteja tudo bem.
0: Graças
2: viu?
0: A Deus.
2: A piazada da Yoshi aqui quer escutar a música Pitoco.
0: A piazada da onde? Da Yoshi? Ô, piazada da Yoshi, aquele abraço!
3: Aquele abraço!
2: Tão animada a piazada pro concreto hoje!
0: Ela já fui bom nisso já, muito tempo atrás já! Já foi um tempo que se batia concreto na mão ainda, né? Batia na mão!
4: Ah, miserável!
0: Rapaz do céu! Ô, pessoal da Yoshi! Precisar de um caboclo aí pra dar uma força e que tem experiência, eu já mando o Zé aí, eu mando o Zé pra vocês aí, tá bom?
2: Manda um abraço pra esse povo aí.
0: Mando, tá bom?
2: Tá bom. Tchau, tchau, bom dia.
3: Um abraço.
0: Valeu. É a nossa amiga Ingrid. Valeu, Ingrid, abraço, bom dia. Tá na capital. 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

Aí pra vocês na 101.9, Milionário e mais o José Rico, Canarinho do Peito Amarelo, atendendo nossa amiga Dirce, lá da Área 3. Oi, Dirce, um abração pra você, obrigado pela audiência também, tá? Agora são 7 horas em ponto, são 7 em ponto. 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

0: 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Não sai daí não, tá? Já já nós estamos de volta.
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5: É o seu Sertanejão da Capital, a sua programação de todos os dias, de segunda a sexta-feira, sempre das 5 até as 8 horas da manhã. Eu, Dimas Barbosa, faço companhia pra você.
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5: Agora são 7:08, são 7:08. 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

0: 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Estou casando, mas o grande amor da minha vida é você. Aí pra vocês, Jean e Giovanni, convite de casamento. Agora são 7:19, 7:19. Bom dia.
1: Bom dia, algodão doce da capital do pastel. Aqui é o Eduardo Lopoves, motorista de aplicativo.
0: Ai, ai.
1: Já na rodagem, colocando em você com força. Dimas
0: tá
1: Barbudo Charnesky.
0: Fala, Eduardo, o que você quer hoje?
1: Tá fazendo nada mesmo, como sempre?
0: Como sempre, né?
1: Toque uma pra mim aí, faz favor.
0: Qual música?
1: Toque aí, Daniel, Zé Henrique e Gabriel, proposta.
0: Proposta.
1: Beleza, Charnesky?
0: Valeu.
1: Fale que hora que é aí pra me acertar com o teu daí. Beleza?
0: Tá bom.
1: Se tiver sorteio aí, faça favor.
0: Temos sorteio
1: aí,
0: hoje.
1: Meu nome no sorteio aí.
0: Tá
1: sorte
0: bom.
1: Pra mim. Valeu, Charnesky. Um
0: Valeu.
1: Abraço de motoqueiro pra você por trás.
0: Valeu,
1: bem
0: Eduardo.
1: Lopoves.
0: Aham. Tá bom, eu sei. Já sei quem gosta de verdade, né, Eduardo? São 7:20, tem sorteio sim, tá, gente? Olha, hoje, no final da nossa edição de hoje, teremos o sorteio de uma cartela do show de prêmios ali da comunidade Bom Jesus de Nazaré. Festividades que começa dia 29, começa aí o tríduo, dia 29 e vai até o dia 31 de julho, o tríduo. Aí no dia 1º tem a parte festiva com a entrega do bolo do Bom Jesus de Nazaré às 14h. Às 18, tem o ápice da festa, né, em louvor, porque temos aí a missa solene em louvor ao Bom Jesus de Nazaré, com a cerimônia da troca do manto e a consagração das crianças. Isso no dia 1º, sábado. No dia 2, domingo, às 11h, entrega do churrasco. Ao meio-dia, almoço com o Bom Jesus de Nazaré. Às 14h, tem um leilão e às 16h, tem o tradicional show de prêmios. Quem sabe a sua cartela premiada não é essa que estamos sorteando hoje aqui, tá? Então você pode ganhar hoje e ainda pode concorrer lá no dia 2 a R$5.000, a R$2.000, a R$1.000, a um forno elétrico e também a uma batedeira de bolo. As cartelas à venda custa R$20. Tem lá na comunidade Bom Jesus de Nazaré e também foi distribuídas algumas cartelas para as igrejas católicas aqui de Telêmaco Borba. Então, se você está me acompanhando, você pode conversar com o seu coordenador, quem sabe ainda tenha alguma cartela à venda lá, tá? Conversa lá. 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Quero mandar um super abraço lá pro Hélio, também lá pro Antônio Fogaça, também lá pro meu parceiraço que daqui a pouco vai vir pra cá, né? O Marcinho Luiz, que fazem parte aí também ali da igreja Bom Jesus de Nazaré, ali próximo ao Banco Itaú, aqui em Telêmaco. Sorteio daqui a pouco, tá? É só você mandar o seu recado no 3910-1210 que você vai estar participando. Ô Dimas Barbosa, bom dia, Dimas, é o Eranilson por aqui. Valeu, Eranilson, um abração pra você, bom dia. Meu amigo Natan Marques, um abraço pro Natan, pra esposa, pra filhinha maravilhosa, linda, e também toda a família, né? Aqui na sorveteria, na Avenida Horácio Crabim, um abração pra vocês, muito obrigado pelo carinho, pela companhia. Ô Dimas Barbosa, tudo bem com você, Dimas? Graças a Deus, tudo uma beleza. Ô Dimas, quero oferecer a programação aí pra minha família, pra todos que estão ouvindo esse seu programa que é maravilhoso. Dimas, Deus abençoe o teu dia. É, a Doraci da Silva Delgado, Deus te abençoe grandemente, tá bom? Tá certo, obrigado, Doraci. Continue assim, tá? Sempre rezando por nós, porque eu fico muito feliz com as suas orações, tá bom? Um abraço pra Doraci da Silva Delgado. Quem mais também com a gente? Meu amigo Juraci, o Porquinho. Fala, Porquinho.
2: Bom dia, meu amigo Dimas.
0: Dia.
2: Tá tudo tranquilo?
0: Beleza, mano.
2: Ô Dimas, ontem você perguntou lá se eu tava na Vinça ainda. Não tô mais na Vinça ainda, 2016.
0: 2016? Pois é, rapaz. Ontem eu achei que você tava na Vinça ainda. Já faz 2016, já faz 10 anos já. Rapaz do céu. Você tá onde agora, Porquinho?
2: Tô no puxa da madeira agora, puxando madeira pra crabinha agora, positivo. Ah,
0: positivo.
2: Tamo aí na Biomata aí, acelerando.
0: Biomata, um abração, pessoal da Biomata. Aham.
2: Uhum. Se você der, toca uma musicona pra nós aí, daquelas boas mesmo, sabe?
0: Bem bagualada.
2: Referência pro meu irmão lá, pro Luiz lá, pro Chaveirinho.
0: Chaveirinho também, filhinho. Um abraço.
2: Positivo. E para todos os ouvintes, aquele abraço. Positivo, Dima.
0: Positec.
2: Ótima terça-feira para todos nós.
0: Para você também, tá? Um abração lá pro Juraci Porquinho, também com a gente aqui na programação. E um abraço para todo o pessoal lá da Biomata. Grande abraço. Oi, bom dia.
3: Bom dia, meu grande amigo Dimas Barbosa.
0: Bom dia.
3: Vou partir pra Lagoa trabalhar hoje.
0: Partir pra Lagoa?
3: Não, trabalhei, fui pra Curitiba com a patroa, no exame. E agora tô acelerando pra Lagoa.
0: Mas tá tudo bem, né?
3: Uhum. Uma terça-feira abençoada, meu amigo. Fico
0: valeu.
3: Com Deus, tudo de bom.
0: Pra todo
3: um
0: nós.
3: Pra todo mundo que estiver ouvindo a rádio.
0: Tá bom, valeu, Juarez.
3: Bom dia, meu amigo Dimas. Põe no sorteio também ainda.
0: Já. Rádio tá Juarez, no aqui, sorteio já, tá? Cruza os dedinhos que já tá no sorteio já, tá bom? Quem mais também com a gente? Dimas Barbosa. Bom dia, Dimas. É o Adailton. Manda um bom dia pra nós que estamos acelerando a nave. Bora trabalhar, Dimas. Porque, como diz o outro, nós nascemos até bonitinho. Até bonitinho é ótimo também, né? O Adailton, um abração pra você. Bom trabalho. Deus abençoe e guarde, tá? Dimas Barbosa, ninguém consegue derrotar aquele que Deus escolheu pra vencer, tá bom? Tá certo, e toca pra mim a música Passe Livre, Dimas. É a Shirley Caetano com você aqui na manhã da 101.9.
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Aí pra vocês, La Luna e Vinícius, parar de beber pinga, nós não para. Eita, nós é feio, nós melhora, mas parar de beber pinga, nós não para. Que tal, hein? La Luna e Vinícius, rapaz. São 7:34. 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
2: Bom dia, Dimas Barbosa.
0: Bom dia. Tá, Dimas? Beleza, bem, graças a Deus.
2: Beleza.
0: Joia.
2: Ó, Dimas, é o seguinte.
0: Diga.
2: É, passando por aqui, pedi uma música aí.
0: Qual música?
2: Se der tempo, você toca pra mim, hein?
0: A música.
2: Chitãozinho Choró, Fio de Cabelo.
0: Fio de Cabelo.
2: Falou. Tudo de bom pra você aí, viu?
0: Valeu.
2: Pra você e pra todos que tiver ouvindo a programação. E para minha esposa, beleza?
0: Beleza.
2: Falou, tudo de bom pra você aí. Viu?
0: Valeu, José Carlos, pra você também, tá? Um abração, José Carlos, lá no São Francisco. Também mandar um super abraço lá pro Murilo Silva, aqui do bairro São Luís. Um abração pra você também, Murilo, um abração pessoal lá no bairro São Luís. Por falar em bairro São Luís, quero mandar também um bom dia lá pro meu grande parceiraço, o Heraldo Blan. Um abração para ele lá no bairro Santa Rita. Ele que faz um trabalho muito bonito com a criançada lá, né? Ele tem um coral de crianças também lá que ajudam ali na animação litúrgica. Um abração pro Heraldo e continua assim, tá, Heraldo? Sempre prestigiando e incentivando essa criançada maravilhosa aqui do bairro Santa Rita a estarem sempre aí progredindo também na música. Um abração para vocês. Também quero mandar um super abraço lá pro Marco Antônio da área 6. Alô, Marcos, um abração para você. Obrigado pela companhia. Marco Antônio da área 6. Ô Dimas, é a Sandra Bueno do bairro São Jorge, desejando um abençoado dia para você, para sua família e para a família Capital do Papel. Ô Sandra, eu já toquei retrovisor com Gustavo Lima já, tá? Mas fica ligadinha porque vai toda a programação para vocês aí do bairro São Jorge. Grande abraço a Sandra Bueno. Ô Dimas, bom dia, estou na escuta, tá? É a Romilda, aqui do bairro São Luís. Valeu, Romilda, um abração pra você também. Obrigado pela audiência. Oi, bom dia.
3: Bom dia, Dimas.
0: Bom dia.
3: Como é que tá? Tudo bem, graças a Deus?
0: Graças a Deus.
3: Ô Dimas, manda uma música aí pra nós, Ira. Tonico Tinoco aí, oferecendo pro pessoal da Panelão do Barbosa e pro Amigos para Sempre.
0: Certo, um abração lá pro pessoal lá do Panelão do Barbosa e também do grupo Amigos para Sempre.
3: E coloca meu nome no sorteio também, Eduvaldo Bueno da Silva.
0: Eduvaldo Bueno da Silva já está concorrendo já.

Ligadinho, já já o sorteio dessa cartela ali do show, show de prêmios da comunidade Bom Jesus de Nazaré. Você que participou com a gente, cruza o dedinho, cruza os dedinhos, porque já já tem o sorteio pra vocês aqui na 101.9. 7h43. Abre a porteira da fazenda. Vamos preparar aquele leitinho quente, aquele cafezinho. Eita! Vamos viajar na saudade com Tristeza do Jeca. Bom dia.

0: 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Fio de cabelo com Chitãozinho e também mais o Chororó.
1: Bom dia, Dimas Barbosa.
0: Bom tranquilo. Dia, beleza?
1: Se puder tocar pra nós aí, Jeitão de Caboclo aí.
0: Jeitão de
1: Chegamos
0: Caboclo.
1: Chegamos aí nos 45 do segundo tempo, estamos trabalhando.
0: Tá na linda?
1: Manda pra nós aqui em Tibagi.
0: Certo.
1: Trabalhando aqui na barragem. Manda pro nosso pessoal aqui de Tibagi, estamos escutando você e o pessoal aí do Telemaco Borba aí.
0: Valeu, grande abraço ao Marcelo, pessoal que estão trabalhando lá em Tibagi nos acompanhando. Obrigado, gente, pela grande audiência. Também mandar um bom dia lá para Silvia Mainardes, lá em Sapopema. Ela tá sempre conosco aqui na programação, né, Silvia? Um abração para você, pro esposo Pedro, pra Luzia Queiroz também em Sapopema. Obrigado, gente, pela grande audiência. Meu amigo Jaime Careca, aqui da cidade de Ventania, um abração pessoal lá em Ventania, também mandar um super abraço pro Vandeco, dona Luciane, pessoal aqui na cidade de Tibagi também com a gente, meu amigo Cotacho, meu primo, né? Meu primo Cotacho também lá em Tibagi, um abração pra ele, pessoal lá também nos acompanhando, um abração, tá? Pessoal aqui do grupo Amigos da Capital, todo o pessoal ali, os membros do grupo Amigos da Capital, o nosso carinho, o nosso desejo de uma maravilhosa terça-feira também para vocês, tá? O Carlos também sempre com a gente, meu amigo Carlos, um abração para você, é o Carlos, pessoal lá da Feira do Bem, né? Pessoal lá da Feira do Bem, um abração, amanhã, quarta-feira, tem Feira do Bem aqui na cidade, pessoal já vão estar aí também já, com certeza, atendendo, levando aí os produtos para troca do reciclável. Em nome do Carlos, eu mando um abraço para todos que estão na sintonia.
2: Bom dia, Dimas, também tô na escuta, a Dorothy de Tibagi.
0: Valeu, Dorothy, um abração pra você, a Dorothy de Tibagi, obrigado pela companhia, pela audiência. A Dina Prachum também tá com a gente, tá marcando presença, ó, estou ouvindo o seu programa. Valeu, Dina, um abração pra você também, obrigado pelo carinho. Mandar um abraço também lá pro seu Mariano e a dona Valentina, também lá na cidade de Ortigueira. Um abração pra vocês, tá? Gente, são 7:53, 7:53, vamos ver aqui com a Eduarda quem foi o ganhador ou a ganhadora da cartela do show de prêmios aqui da comunidade Bom Jesus de Nazaré. Deixa eu ver aqui, já pra você aí, rapidinho. E o ganhador de hoje, o ganhador da cartela do show de prêmio de hoje é o DJ Jarbas da Vila Rosa. Final do telefone 1332, tá? DJ Jarbas da Vila Rosa, participação de número 12, de número 12. Hoje ele vai levar então a cartela. Jarbas, tem que vir aqui na rádio com o seu documento pessoal até às 17 horas a conversar com a Kia na recepção ou com a Eduarda ou com a Natália. Você vai preencher o cupom ali para deixar registrado, porque a cartela do show de prêmios aqui da comunidade Bom Jesus de Nazaré, ela vai ser eletrônica, né? Então não precisa você estar presente lá no dia. Você pode comprar sua cartela, preencher o cupom, o pessoal vai registrar o seu cupom lá, e se você for o ganhador, você vai ser avisado aonde quer que você esteja, tá bom? É mais uma facilidade para você que às vezes quer colaborar, quer ajudar, quer participar dessa grande festa e vai ter que trabalhar, ter uma viagem marcada ou ter algum compromisso agendado. Então você pode comprar sua cartela, anotar tudo, os seus dados e ficar torcendo aonde você

0: você estiver, tá bom? Tá certo? Então tá beleza, Mar. Jarbas, então você pode vir buscar aí o seu presente, aí a sua cartela, hoje até às 17 horas, tá bom? Se não vier até às 17 horas, a cartela é colocada para sorteio novamente. Então corre para cá para você assegurar o seu presente aqui na programação da Capital do Papel, a rádio que vai longe para fazer companhia para você.
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0: Agradecendo a grande audiência e ao carinho de cada um de vocês, vem chegando Fátima Ribeiro com o show da manhã até às 11:30. Às 11:30, Carlos Roberto Ramos com o microfone aberto. Às 13 horas, Gilberto Alves vem com a Tarde é Nossa e eu, Dimas Barbosa, retorno às 17 com o Tarde Sertaneja. Quero agradecer primeiramente a Deus por mais essa edição, por mais esta oportunidade e também agradecer a vocês pela companhia sempre aqui na nossa capital, no Sertanejão.
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0: Fica fechando a programação de hoje. Ataíde Alexandre, essa música linda, maravilhosa. Deus me livre. Grande abraço, boa terça-feira para você. Até a tarde.

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0: Bom dia! Sozinho já batendo aqui na minha cara. Então, é uma terça-feira que com certeza vamos ter muito sol. Mas será que ele fica o dia inteiro hoje? Bom dia para você que já fez uma caminhada bem gostosa. Bom dia para você que já acordou. Bom dia para você que não quer nem saber, não saiu da cama ainda. Porque cá entre nós, né? Parece que quanto tá menos frio, a cama fica mais gostosa. Você percebeu? Não sei se porque quando tá frio, a gente põe o nariz para fora da cama, já tá gelando, né? Agora você pode levantar, toma um cafezinho, volta, deita de novo, tudo de bom. Terçou, meu povo! Terça-feira aí, hoje dia 21 de julho. Vamos desejando para você um ótimo dia, um dia de muita paz, muita luz, muita alegria. E já vamos saber como é que fica o tempo. E aí, Lisa, bom dia.
1: Oi, Fátima, bom dia, Márcio, bom dia para todos os ouvintes, bom dia para esse dia maravilhoso de sol ainda. Hoje estamos no veranico, né, Fátima?
0: Sim.
1: Vamos aproveitar esse veranico aí que tivemos, estamos tendo, né, esses dias de bastante calor, né, mas, Fátima, teremos mudança aí ao longo da semana, tá? Hoje, a terça-feira, ela traz uma nova frente fria avançando sobre metade sul do estado, favorecendo ocorrência de chuvas e temporais. Tá, teremos aí mudança mesmo. Hoje é o último dia do veranico. Daí vem chuva, depois da chuva vem frio. Voltamos pro inverno, né, gente? Tá no inverno. Né? Estamos em plena estação do inverno. Hoje começamos com uma mínima de 16 graus. A máxima hoje, 25 graus. Agora tá marcando 12,5.
0: Ué?
1: Isso. Caiu a temperatura? Caiu. Caiu a temperatura.
0: Isso.
1: Já quebrou.
0: Eu tô com frio.
1: A mínima já não foi tão mínima assim, não.
0: Tem uns aí desblusados, entendeu? Que você compra, né? Pelado, manga de camisa.
1: Fátima, eu fico de shorts, eu fico assim impressionado. Falei assim, viu, será que eu tô sentindo mesmo? Só eu que tô sentindo frio?
0: Pois é, eu fico até envergonhada, porque as minhas orelhas estão geladas. Mas eu já encontrei muita gente de manguinha.
1: É bem assim, Fátima. Então, nós temos hoje ainda 0% para ocorrência de chuva, mas as primeiras instabilidades, elas devem se formar ainda pela manhã de hoje, tá? Começa lá pela região oeste, novamente, né? Por lá que vai se intensificar com pancadas de chuva em boa parte lá dessa região, e essas mudanças do tempo, elas vão ocorrer de forma gradativa. Vão começar por lá e vai chegar aqui para nós também, tá? Essa instabilidade, essa frente fria, que é chuva, tá bom? Então, já se prepare hoje a aproveitar. Quem não lavou roupa, lava hoje. Ô, Guilherme, pega a trouxona aí e vai pro tanque, vai pra máquina, né? Pra aproveitar antes que venha essa chuva, né, Fátima? Porque teremos, assim, um período de chuva ainda que tá marcando. Por enquanto, o CIMEPAR não está balizando pra nós aqui chuva.
0: Certo.
1: Mas hoje de manhã já deve ocorrer em várias regiões essa chuva. Pra nós ainda temos o predomínio do sol. E as temperaturas se elevarão ao longo do dia, porque ficaremos com máxima de 25 graus. Mas que seja uma terça-feira de muita paz, de muita luz, né, de infinita proteção para todos nós. Lembrando que a Cozinha Paroquial está de férias, Fátima. Teremos duas semanas de férias, então não funciona. Claro, retornam somente no dia 4 de agosto, se não me engano, Fátima. É só no mês de agosto que eles retornarão. Então, Cozinha Paroquial não tem hoje, não tem amanhã, que geralmente é nas terças e quartas-feiras, e o pessoal tá de férias.
0: Mas hoje tem Glacy, recebendo as doações.
1: Recebendo as doações, Fátima.
0: É.
1: Glacy, na terça-feira, ela fica o dia todo, né, lá na Igreja São Geraldo. Então, a partir das 8 da manhã, Glacy já está por lá. Para você que fez aquele 5S aí no seu guarda-roupa, aquele descarte de moda sustentável, né, Fátima? Lembrando que se levar aquelas roupas que você usaria se te servisse, ou se, né, de repente você está fazendo aquele descarte, né, de uma forma consciente, não leve roupa rasgada, roupa suja.
0: Não, até leva a roupa suja, não, rasgada pode levar. Porque daí vai pro Bom Jesus fazer aquelas estopas, né?
1: É, daí a Glacy tem que fazer uma seleção.
0: É, eu faço isso às vezes, quando eu tenho em casa, coloco uma sacola separada.
1: Separada, que é pro pessoal.
0: Né? Porque nada se perde ali.
1: É, porque assim, ali no bazar, gente, não tem roupa rasgada.
0: Não,
1: né? Então,
0: no bazar
1: tudo,
0: só tem roupa boa.
1: Tudo selecionada.
0: Seminova,
1: são roupas nova, assim, né? Olhadas assim, pra ver todos os detalhes. Uhum. Você leva uma roupa limpa, porque a Graci lava as roupas. Uhum. Né? Então tem todo esse cuidado, né, Fátima? Este carinho. Eu vejo como carinho.
0: Claro.
1: Essa forma, né, da Graci e o pessoal lá fazerem essa seleção dessas roupas para você levar para sua casa, é porque você vai sair usando uhum. ela, né? Então hoje, Graci, o dia todo ali na Igreja São Geraldo, esperando, aguardando a sua doação. Fátima, pode ser também utensílios, pode ser também algum móvel que você não está usando mais. Comprou um móvel novo, né? Vamos então doar para um irmão que precisa, né? Então fazer essa conscientização assim de descarte de forma assim sustentável mesmo, né? Que a gente vai passar para uma outra pessoa que vai continuar usando.
0: Não, e até acontece muito, você compra alguma coisa para sua casa, depois você não tem para quem doar, não sabe o que vai fazer com aquilo.
1: Uhum.
0: Avisa a Glaci, ou avisa a gente aqui, e a gente avisa para a Glaci, passa seu telefone, ela entra em contato com você e vai retirar aí o que você quer doar.
1: Exatamente, Fátima, que vem uma terça-feira de sol e que impere também esse sol interior assim em nossos corações, trazendo muita paz e infinita proteção.
0: E hoje ainda tem biscoito que o Gilmar trouxe, olha, Gilmar trouxe tanto biscoito ontem, né?
1: Um saco de biscoito.
0: Um saco de biscoito. Então, agradecendo ao nosso querido Gilmar, presidente da Poste. Gilmar, comeram ontem, roeram o dia inteiro, que biscoito rói, né? Uns que comem molhadinho ali. Conta pra mim, como é que você come biscoito? Você come molhadinho no...
1: Ah, no café.
0: No café?
1: Ah, eu gosto molhadinho no café.
0: Eu não
1: como antigamente, eu fazia isso desde criança, Fátima.
0: Ah,
1: molhado no café, que ele fica molinho.
0: Uhum.
1: Né? Ah, eu acho uma delícia.
0: Não, eu machuco a boca, mas eu como...
1: Come ele durinho ainda?
0: Uhum. Vou partindo em pedaços, né? E durinho, daí depois bebe alguma coisa por cima, né?
1: É verdade.
0: Como é que você come biscoito, Marcinho? Vamos ver como é que o Marcinho...
2: Bom dia, a Fábio, que até pé do meio-dia, ontem eu ainda tava roendo biscoito
0: ali.
2: Gosto mesmo, sou fã, gosto muito. Eu gosto muito dele também, assim, purinho mesmo, Fá.
0: Puro, né?
2: Mas daí tomando um cafezinho na sequência, daí. Mas muito gostoso. Né? Ontem foi o dia do biscoito, Gilmar, o dia do amigo, dia do biscoito.
0: Exatamente,
2: foi...
0: ele já uniu tudo junto.
2: O útil é agradável, bem isso, Fá, verdade.
0: E a biscoitada que ele trouxe fez reunião de amigos ali,
2: menina
0: direto.
2: Do céu.
0: É, porque verdade. O nosso refeitório, vira e mexe, tinha um roendo ali, um
2: não biscoitinho. Não tem a dúvida, e vai bem, né, Fá? O biscoitinho é sempre muito bem-vindo. Obrigado,
0: vai.
2: Viu, Gilmar, pelo carinho e pela lembrança, né, junto a nós aí. Hoje é dia dos mortos da Marinha e dia nacional do garimpeiro. Os garimpeiros estão aí no seu dia também. Então, desejando a todos uma terça-feira já muito abençoada. Hoje 21 de julho já, né, Fábio?
0: Pois é, 21 passando. De julho.
2: Bem depressa, depois a gente volta aí trazendo notícias aí também dentro do show da manhã. Tá bom, Fábio? Beleza, bom dia. Deus abençoe, Fábio.
0: Então, Lisa, Marcinho já participaram. Eu quero saber como é que você come biscoito. Oi, Nedina, já vi você por aqui, dando seu bom dia. Conta pra mim, como que você come biscoito? É molhadinho ou purinho, né? Porque ontem foi o dia do biscoito e a gente... eu tô invocada com isso, porque eu vi cada um pegando biscoito de um jeito. Uns pegar um grandão, outro pegava pela metade, outro pegava... Deus nos acuda. Mas uma coisa a gente pode perceber... E deu para entender o dia do biscoito junto com o dia do amigo, né? Porque tem tudo a ver. Agora tem gente... Para mim, biscoito é aquilo ali que o Gilmar trouxe ontem. Mas muita gente fala, chama bolachinha de biscoito também, né?
1: É. Aham, agora deram de chamar a bolacha de biscoito.
0: Eu não sei quem tá bravo com quem.
1: Ai, vai comprar uns biscoitos.
0: Depende da região.
1: É? Chama de biscoito a bolacha?
2: Nosso termo bolacha é comum aqui, já outros estados falam como biscoito mesmo.
0: Biscoito,
2: tá?
0: Né?
2: Chama de biscoito.
1: Pega um biscoitinho pra criança, né?
2: Exato, e o nosso biscoito.
1: Eu vou buscar
2: nossa...
1: um biscoitão daqui.
2: E o nosso pensamento é biscoito desse
0: exato.
2: Formato ali,
0: biscoito
2: né? É verdade.
0: Polvilho.
2: Bem observado.
0: Pra mim, falou em biscoito,
2: exato.
0: Eu lembro biscoito de polvilho.
2: E bolacha é bolacha.
0: Não, é bolacha, bolacha. É
2: e
0: outra
2: eles,
0: coisa.
2: Não, eles chamam de biscoito,
0: uh-huh,
2: realmente. Interessante, né, Fá?
0: É tal história, tem um monte de Brasis dentro
2: de
0: desse
2: Brasis.
0: Brasil, né?
2: Verdade.
0: Nossa,
2: bem isso, Fá. Interessantíssimo isso. Bem curioso mesmo, Fábio.
0: Não, cada lugar tem a sua forma, né, de expressar, o seu jeito de
2: não
0: falar.
2: Não tem o jeito de falar.
0: É fantástico.
2: A própria
0: isso,
2: mandioca
0: né?
2: mesmo, em cada lugar, tem um nome, né, Fábio?
0: Aham.
2: Uhum. Chama aipim, macaxeira, que chama também,
0: macaxeira.
2: Né?
0: Macaxeira.
2: E assim vai, né? Cada região tem uma forma de definir determinado
0: exatamente.
2: Fruta, ou, né, ou verdura, algo
0: uhum.
2: assim, né?
0: Mas... Vamos lembrando que a Eduarda está no 3910-1200. Nosso programa está só começando, vai até às 11h30. Carlão segue depois com o microfone aberto. Dimas foi dormir? Acho que foi, né? Descansar. Então vamos convidando você para vir conosco, participar. Manda aí a sua, seu pedido, seu toque, seu aviso, que a gente com o maior carinho vai atender pelo 3910-1210. O da Eduarda é o 3910-1200. Tem ovos hoje, né, Lisa? Tem ovos hoje, né?
1: Oi, tem ovos, sim,
0: Fátima. Ovos da Vila Agrícola.
1: Isso, nós temos também um copo, Fátima.
0: Opa.
1: Uh-huh. É. O Lodeval fez uns copos personalizados
0: também.
1: Também.
0: Nossa, então um para cada um?
1: Isso, um para cada um. Um copo então, e uma dúzia de, uma bandeja de ovos.
0: Bandeja com 30 ovos e um copo personalizado da Vila Agrícola para você. Dito isso, vamos respirar, gente? Puxando pelo nariz, soltando pela boca comigo. Mais uma. E agradecendo a Deus por mais este dia, vamos à nossa mensagem para começar.
3: Quem é você? Entre os guardados do executivo de uma grande empresa, encontramos um dia a seguinte nota. Quem é você que chegou tão de mansinho e conquistou meu coração de forma tão absoluta? Lembro que quando você se fez anunciar, encheu de ansiedade o coração de sua mãe e me acenou com o doce encantamento de ser pai. Aguardei sua chegada entre noites indormidas de sua mãe, tentando acomodar a barriga de uma e de outra forma, enquanto você crescia dentro dela. Afinal, você chegou. Era tão pequena, tão miúda, que no primeiro momento tive medo de machucá-la ao segurá-la em meus braços musculosos. Minhas mãos pareciam tão desajeitadas e grandes para segurar algo tão delicado. Nos dias seguintes, fui descobrindo a sua fortaleza. Enquanto você se entregava aos meus cuidados, tão frágil, tão dependente, fui me sentindo um gigante com a enorme responsabilidade de responder pela vida de um pequenino ser que confiava totalmente em mim. Um ser que dormia em meu colo e se aquietava em meu peito quando a aconchegava junto a mim. Uma criaturinha que ficava me olhando, emitindo sons que eu nem entendia enquanto eu trabalhava o computador. Depois fui descobrindo a maravilhosa

podia ter acesso aos livros, às revistas, aos CDs, para deles usufruir, sem estragar. Quando menos esperava, lá estava você frente ao computador, imitando meus gestos, tentando digitar tão rápido quanto eu, manuseando o mouse, clicando aqui e ali, vitoriosa, retirando da impressora a folha reproduzindo o bicho colorido que você escolhera na página aberta da internet. Depois veio a escola. E cada dia você retorna com uma musiquinha, um versinho, uma dobradura, algo que você aprendeu, fez, criou. Cada dia você me conquista mais. Hoje sei que Deus mandou você para minha vida para transformar minha intimidade. De homem de negócios sempre sério, postura impecável, tornei-me o garoto que se ajoelha e se permite ser o seu cavalo de estimação, andando pela casa com você nas costas. Do ser quase indiferente que não conseguia demonstrar carinho, você me transformou num homem que retribui a doçura do seu beijo com outro. E isto fez com que eu também me voltasse para sua mãe, para minha própria mãe, e a elas conseguisse demonstrar amor. Você me desperta pela manhã com seu canto e sua voz, enquanto saltita pela casa e a mantém alegre todas as horas. Retorno do meu trabalho cansado, e em poucos minutos me recomponho ante a sua presença, que me salta nos ombros, quase me sufoca de abraços, dizendo da sua saudade, e me conta as mil pequenas coisas que fizeram o seu dia. Olho nos seus olhos, sentindo um afeto profundo jorrar de minha alma. Mergulho na limpidez do seu olhar, e ante tanto que recebo de você, me pergunto: quem é você, minha filha? Quem é você, dádiva de Deus, que veio me transformar em um ser melhor e me mostrar que o mais importante no mundo não é o que se tem, o que se compra, o cargo que se ocupa ou a função em que estamos?

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0: Olha, meu amor, acorda! São 8h28 e a gente quer você feliz da vida nesta manhã de sol, segundo a Lisa, Cimepar. Esse é o último dia de sol, assim, né? Porque amanhã já chove, depois esfria. Então, vamos aproveitar, curtir esse solzinho bem quentinho nesta terça-feira. Bom dia para você, Nelsinho. Tudo de bom. Bom dia, Milton. Aquele abraço especial para você que já chegou por aqui também. Minha querida Romilda, ali do São Luís. Bom dia, povo querido aí do São Luís. Bom dia, Nice, Dona Alvina, Altas Oliveiras. Abraço para esse povo querido aí do Altas Oliveiras também, sempre na nossa sintonia. Bom dia, Roseli Nascimento. Ele abraço para você. Ô, Dona Iracema, Dona Terezinha, ali no Bela Vista. Abraço também para você. Oi, Luiz com S. Tá acordado aí, Luiz com S.
1: Abraço.
0: Salma Werner, bom dia. Outro abraço para você também. Roseli Noga, ali do São Luís. A sua irmã, a Tereza Noga, também. Lá no Barro Preto, tudo de bom para vocês. Uma ótima terça-feira. Oi, Zolete. Abraço. Oi, Sombra. Tudo de bom para você. Maria Aparecida, aquele abração. E assim vamos, gente, desejando uma ótima terça-feira também para você. Oi, Castorino Gonçalves. Bom dia, Romildo. Gente de Deus, já são 8h30 e daqui a pouquinho a gente tem o Cantinho do Zé, no

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Música.

0: que tá acordada. Vamos ouvir agora o Cantinho do Zé. 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Quero mandar com muito carinho para os aniversariantes de hoje. Quem está de aniversário hoje, conta para mim! Vai para você, Rosana Pinheiro. Vai para Sandra Bueno, ali do São Jorge, toda a sua família com muito carinho. Pro Candinho em Curitiba. Ô, Candinho, como é que estamos? Ele diz que gosta de comer um biscoitinho na caneca com Nescau e leite. Olha só! Eu já vi biscoitinho com café, mas com Nescau e leite não. Olha só! Aquele abraço, meu querido. Curitiba hoje, eles que tá com céu azul, temperatura 17:25, nesse momento sol alto. Outro abraço para Dina Pratchum, ali na Vila Osório, também ligadinha conosco. A Milton Batista, aquele abraço, meu querido, tudo de bom. A Claudinha Kublitschke, vai para você, Claudinha. Ela diz que adora a crocância do biscoito, mas no café quentinho, molinho, também fica ótimo. Então não tem jeito de biscoito ficar ruim, né? Então, para vocês todos do Cantinho do Zé, o Hamilton mandando para todos a Vila Esperança, para todos os seus amigos, para todos que estão na nossa sintonia, poeta e trovador.
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0: gente apaixonada é um problema, né? Bom dia! Tudo bem com você? É um problema não, né? É a solução. Ver tudo mais colorido, ver tudo brilhando mais. E aí, como é que você tá nessa terça-feira? Vem conosco! Até 11h30 a gente tá aqui, né? Tudo de bom pra você também, Julinha! Oi, Julinha! Nossa, Julinha tá de aniversário hoje! Coisa linda! Parabéns! Deus abençoe muito você, Julinha. Muitos anos de vida, muita paz, muito amor, tá? Que tudo que você deseja aí de bom e um pouquinho mais aconteça na sua vida, tá bom? Quem também tá de aniversário hoje é a Marcilene do Jardim América. Oi, Marcilene! Deus abençoe você. Ela não tem nenhum problema com idade. Ela diz aqui, ó, tô fazendo 41 anos com muito orgulho. Certíssima você. Parabéns, Marcilene. Muitos anos de vida, muita paz, muito amor, né? E que esses 41 possam dobrar, triplicar, né? Porque com certeza, daqui a pouquinho, né? Vamos passar de 100, né? Marcilene, Deus abençoe você. Quando você falou que queria, Marcinho, 3 vezes mais do que você completou esses dias? Ah, não. O Hamilton que falou, né?
1: Foi o Hamilton. O Hamilton deu uma dosada bem boa lá, Fátia.
0: 3 vezes mais.
1: 3 vezes mais. Meu Deus do céu. Vamos longe daí, Fátia.
0: 3 vezes. Vai ser
1: É chão demais da conta, né?
0: É chão, né?
1: É muito trabalho nessa terra. Já dá trabalho.
0: Mas do jeito que tá indo a medicina, Márcio Luiz.
1: Ah, do céu.
0: Duvido nada não, viu?
1: Mas deve vir os efeitos colaterais. O homem torce pro Vasco. Você imagina se não é fácil. Já começa a dificuldade. Já viu que já vai abreviando as coisas, né?
0: Torce pro Vasco.
1: Mas
0: tem uma vantagem.
1: Só foi uma metade disso tudo que o amigo desejou. Só nessa pancadinha, Fá. Só nessa pancadinha foi 50%.
0: Fá. Marcinho, mas sabe qual é a vantagem? Porque tudo tem dois lados, né? Você nem precisa ficar fazendo exame do coração todo ano, entendeu? Porque você já faz uns testes daqueles.
1: É um embargo a cada uma, né, Fátia?
0: Pois é. Ô, Marcinho, deixa eu ver aqui. A Marcilene pediu uma música... A Menina dos Olhos de Deus, é isso? Então, o Marcinho vai ver pra gente, trazer pros aniversariantes de hoje. 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Amanhã é aniversário da Lisa, eita, nós! Amanhã é 22? Ah, então é na quinta, é. Hoje é 21, amanhã é 22, quinta 23. 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

0: aniversário hoje a Maiara, sobrinha da Levina, ali do Macopa, filha da Bel, né, Levina? Coisa linda, Maiara, tudo de bom pra você. Deus abençoe seu dia e a sua vida sempre, né? Tudo de bom pros aniversariantes de hoje. Vão contando pra mim quem mais tá de aniversário neste 21 de julho. E encontrou, Marcinho, a música que a Marcilene quer ouvir no seu aniversário?
1: A gente achou o título, pelo menos, da música. A gente não sabe qual é o cantor ou cantora que ela pediu, né, Fá?
0: Uhum.
1: Acho que ela não citou aí o cantor e nem a cantora. Então nós temos aqui com a Marcele Bueno, Menina dos Olhos de Deus.
0: Vamos lá para os aniversariantes de hoje, pedido da Marcilene, uma aniversariante do dia.

0: Ruth Ribeiro também de aniversário hoje, querida. Parabéns, programa todo seu.
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0: comandando a programação, Fátima Ribeiro.
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2: Áries, 21 de março a 20 de abril.
3: Oi, Ariano, bom dia. 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Hoje, Áries, sentimentos ganharão intensidade. A vida íntima pede conversas além da superfície. Uma mensagem inesperada poderá abrir uma chance criativa ou reacender uma paixão. Responda de coração aberto, Áries. Dose apenas o ciúme e a vontade de controlar o outro, Ariano.
2: Touro. 21 de abril a 20 de maio.
3: 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Hoje, Touro, o dia favorece os relacionamentos. O par, sócio ou um cliente vai trazer um assunto sério para a mesa. Ouça com atenção e decida em conjunto. Um dinheiro inesperado ou solução prática poderá viabilizar melhorias para a sua casa. Tudo aberto no amor. Casamento e associações em alta, Touro.
2: Gêmeos. 21 de maio a 20 de junho.
3: 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Gêmeos, proposta inesperada, entrevista ou demanda surpresa poderá mudar a agenda para melhor. Flexibilidade será sua melhor ferramenta hoje. Reorganize o dia sem estresse. Também o trabalho renderá acima do esperado e a saúde agradecerá por uma pausa entre uma atividade e outra, viu, Gêmeos? 8h59, Márcio Luiz, dê uma olhadinha nas informações pra gente, enquanto eu faturo algumas aqui, depois Marcinho volta trazendo, né, aquilo que foi notícia de ontem pra hoje, aquilo que é importante a gente ficar sabendo. 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Agora 9-2, Márcio Luiz.
4: Olha só, temos uma notícia importante aqui para o pessoal que pega as estradas, passa aqui pelas nossas rodovias. As obras do viaduto que fará a ligação entre a rodovia PR-160 e a Max Staudacher aqui em Telêmaco Borba avançam para uma nova fase, viu, Fá?
3: É.
4: Então, nesse final de semana, dias 25 e 26, ou seja, sábado e domingo, será realizada a etapa de içamento e lançamento das vigas longarinas e das pré-lajes, estruturas essenciais para a implantação do viaduto. Então, para viabilizar a execução desses trabalhos, em ambos os dias serão necessárias intervenções temporárias no tráfego. Isso deve ocorrer entre o horário das 9 da manhã até as 3 da tarde, ali próximo ao Parque Municipal do Rio Tibagi. Então, durante esse período, a pista no sentido centro permanecerá interditada, enquanto que a via sentido Curiúva irá operar no sistema pare-siga com liberações periódicas a cada 45 minutos. Então, o pessoal que for passar por essa região, já escolheram aí o final de semana, talvez o tráfego ali dê uma reduzida um pouco, né? Vai embora, a gente sabe que ali é muito movimentado mesmo, né?
3: Sim, sim.
4: Principalmente o tráfego de veículos pesados, né? Caminhões normalmente, né, Fá? Olha aqui, Fá, a enfermeira, a Rosângela Assis, ela estava como vereadora, agora deixa o cargo para assumir a Secretaria de Saúde aqui no município. O decreto saiu ontem, então ela já assume as funções no lugar do Kleber de Almeida, né? Então o Kleber deixa o espaço para ocupar a Rô enfermeira, a Rô que já foi, inclusive ela já comandou ali, já dirigiu a unidade de pronto atendimento, né? Ela já tem uma experiência nessa área funcionária de carreira e há 28 anos atua na saúde. Com isso muda também a questão da Câmara de Vereadores, que daí o vereador Mário César Marcondes, vereador Cezinha, como é conhecido e chamado, passa a ocupar o lugar da Rosângela, então, na Câmara de Vereadores. Então, a mudança acontece também no Legislativo. Fá.
3: Mexe no tabuleiro.
4: Mexe no tabuleiro, é bem isso, Fá. É exatamente.
3: Então, vamos desejar sucesso para a Rosângela, porque o sucesso dela lá,
4: o desafio é grande,
3: sinal,
4: né,
3: que a secretaria vai bem. E ela entende, né?
4: Porque e ela

0: Conhece.
1: Ela conhece.
0: Conhece a fundo a realidade.
1: Conhece, né? A fundo, que ela consiga fazer um... Porque uma coisa é conhecer, outra coisa é conseguir...
0: O que é possível,
1: mudar um esquema, né?
0: Estrutura, né?
1: Estrutura, que é a gente verdade. Sabe que não é fácil.
0: Que não é fácil, né?
1: Mas é muito melhor com quem conhece,
0: com
1: né?
0: Com quem conhece, quem sabe o que está... Como está acontecendo, como pode melhorar, de que maneira melhorar. Vem isso mesmo, Fábio.
1: Deus abençoe, que dê tudo certo e que ela, né... possa fazer um belo trabalho. O vereador Cezinho, a gente já conhece, vai fazer um belo trabalho.
0: Já tem uma experiência larga na política, né? Conhece muito, né? Já foi presidente da Câmara, né? Para ele não é novidade ali pro Cezinho.
1: Não. O Cezinho é um...
0: Já não é novidade pro Cezinho.
1: É extremamente, né, preparado. Então, ele já...
0: Eu sou sempre disposto ao diálogo, conhece as necessidades da cidade, do eleitor, né? Principalmente do munícipe, né, Fá?
1: Com certeza.
0: Então é algo muito bom. O Brasil tem 158,7 milhões de eleitores aptos a votar já nas próximas eleições.
1: É gente,
0: né?
1: Falamos junto,
0: É gente demais da conta, né?
1: Rapaz.
0: Inclusive, observou-se aqui, Fá, que grande parte, principalmente de eleitores, né? O Brasil, para se ter uma ideia, Fá, ganhou 2 milhões e 300 mil eleitores em comparação do pleito de 2022. Olha o avanço, Fá. Isso segundo a Justiça Eleitoral. No Paraná, sabe quantos eleitores nós temos, Fá?
1: Quanto?
0: 8.609.026 eleitores regularizados. É o quinto maior colégio eleitoral do país, Fá.
1: Gente, meu irmão.
0: É muita gente, né? O primeiro turno da eleição está marcado para o dia 4 de outubro, viu, Fá? Quando serão eleitos deputados federais, estaduais, governadores, senadores e o presidente da República. O segundo turno está marcado para o dia 25 e pode ocorrer na disputa para os cargos de governador e presidente se nenhum dos candidatos obtiver 50% dos votos válidos, e os votos válidos excluem então os brancos e nulos, viu, gente? Então fica essa situação. Outro ponto importante também em relação à biometria, né? O Paraná é um dos que tem maior número de eleitores já com a realização da biometria, sabe, Fá? Alguns ainda votam sem ter a biometria, né? Mas a grande maioria mesmo já possui a biometria. E os pedidos para voto em trânsito já começaram ontem, Fá. Para quem deseja solicitar, se porventura já tem programado uma viagem justamente no dia da eleição, a pessoa já pode fazer a solicitação do que ele poderá votar em trânsito. Então será possível. Antigamente só podia justificar, né, Fá?
1: Sim.
0: Era mais justificativo.
1: Justificava no dia, né?
0: Justificar no dia.
1: Não tinha que fazer nada antes, né?
0: Exato. E agora não, pode votar mesmo, Fá. A pessoa está num outro município, por exemplo, né? E poderá votar nesse dia, né? É algo que também traz assim como uma possibilidade mesmo, né, Fá? Uma notícia bem interessante aqui, Fá. O paradesportismo aqui em Telêmaco Borba é uma referência. Aconteceu um meeting em Curitiba, um meeting paralímpico, Fá, que é promovido com o apoio das loterias Caixa. Isso aconteceu em Curitiba no último sábado. E veja só, Fá, Telêmaco Borba obteve 26 medalhas de ouro, 16 de prata e uma de bronze.
1: Opa, que maravilha, parabéns.
0: Todo no atletismo, né? Então veja que coisa linda, né? O pessoal pratica esporte, atividade física, né? Então as pessoas não veem limitações aí, né? Nas questões físicas,
1: sim.
0: De maneira nenhuma, né? Muito pelo contrário, aliás, né?
1: Cada um na sua, né?
0: Exatamente.
1: Praticando do seu jeito.
0: E mostra que tem muito jeito para poder desempenhar o esporte aí com muita naturalidade, o que é muito importante, né, Fá? E o que é mais bonito nisso tudo, representando aqui a nossa cidade, né? Com esse volume todo aí de medalhas que trouxeram aqui para a nossa Telêmaco Borba. Quem já não foi muito feliz aí na rodada do final de semana, Fá, foi a TBF, a equipe de futsal masculino aqui de Telêmaco Borba, que acabou derrotada. O jogo aconteceu em Santa Helena e o placar foi favorável ao adversário, que venceu pelo placar de 9-4. Então é o quarto compromisso de Telêmaco na competição, infelizmente. Nos quatro, nós acabamos aí sendo derrotados. Então, a equipe ainda não pontuou nessa segunda fase do Campeonato Paranaense da Série Bronze, futsal masculino. Inclusive, o técnico Duda, ele acabou entregando o cargo, né? O professor Anderson Filete volta a reassumir o comando da TBF. E agora desejamos sucessos aí.

0: sucesso, né? Ao Anderson, que já conhece a equipe, ele foi o primeiro treinador da equipe e agora dará continuidade mesmo, viu, Fá?
1: Outro que já conhece bem a equipe,
0: já
1: as
0: conhece
1: dificuldades e tudo mais.
0: Assim, né? Que é o bom, né, Fá?
1: Uhum.
0: Olha que curioso aqui, Fá, Curitiba lança os primeiros consultórios digitais do SUS. A gente tá sempre falando em avanço, né? Tecnologia hoje é fundamental em todas as áreas, né, Fá? A gente não consegue abrir mão sobre as questões da própria inteligência artificial que vem para somar, né? Vem
1: pra... Como é que vai funcionar isso?
0: Que vem para somar. Deixa eu só ampliar aqui essa informação, então, Fá. Os consultórios digitais do SUS. É a chamada telemedicina, Fá.
1: Ah, sim.
0: É a chamada telemedicina. Deixa eu só atualizar aqui para a gente compreender um pouco melhor o que vai representar essa ação aqui já na capital do estado, né, Fá? Então, interessante que aqui não... A matéria que me chamava a atenção aqui não abriu, falou aqui sobre a inteligência artificial. Deixa eu só certificar aqui, Fá. Os primeiros consultórios digitais integram a política municipal de saúde instituída através de decreto. Os primeiros consultórios foram lançados segunda-feira. A iniciativa é pioneira no país, Fá. E ao integrar a telemedicina, então veja só, a telemedicina, a rede pública, na atenção primária. Então, o projeto piloto já está funcionando em 5 unidades, marcando o início da implantação gradual estratégica ali em Curitiba. Então, deixa eu só ver como é que funciona isso, né, Fá?
1: É uma questão do município, né?
0: É do município, Fá. Exatamente, eles implementaram...
1: Curitiba aqui.
0: Nessa primeira etapa, então, as 109 unidades deverão contar com esses consultórios digitais. Eu queria entender, né, de que forma ele presta o serviço, né, Fá?
1: Aí depois você entende e explica pra gente.
0: Que é bem curioso, né, Fá?
1: Uhum. Então, como que vai funcionar? Não é do estado, né? É só via prefeitura. Então é
0: via
1: PSF,
0: prefeitura,
1: né?
0: É mais ali. É um projeto piloto ainda, Fá.
1: Sim, sim, sim. E mas tomara... é importante a gente saber como é que funciona.
0: E que, né, se der resultado, vai, com certeza vai expandir para outras regiões, né, Fá? Vamos torcer pelo sucesso. Se for para benefício de todos e levando mais oportunidade à saúde da população, melhor, né, Fá?
1: Com certeza. Beijo aqui para a Glacia e equipe, que está lá na São Geraldo. Ela está confirmando, que a gente tinha falado aquela hora, né? Está confirmando, está lá a equipe toda recebendo suas doações e já preparando para o bazar do dia 7 de agosto. E a Glacia e equipe fica até às 16 horas de hoje para receber suas doações. Com certeza vem mais aniversariante por aí, né, Ana? Diga, querida, bom dia.
2: Bom dia, Fátima, tudo bem? Que é a Ana do Jardim Alegre. O sorteio Ana Maria Batista. A princípio, a Dina, para Ada, para Leonir, para Rose, para Pedro Maria, para Dona Cida, para Sandra da loja. Para São Clemente, para Dilson, pessoal, né? Momento de reflexão para eles, para vocês aí da rádio. Se você puder tocar, fazer o uísque sem gelo, oferecer para eles, para vocês aí da rádio. Obrigada, Fátima.
1: Obrigada eu, querida. Você tá é doida, né? Com uísque sem gelo essa hora. Eu ia te dar um café bem quentinho. Não tem aniversário não aqui da Ana. Sempre que ela chega tem aniversário, né? Aquele abraço, então, querida, tudo de bom. Quem que canta essa música, Márcio?
0: Você pode tirar o pó da garganta mesmo, Pedro Freitas. Vamos com ele.

0: vocês. E aí, esquentou na sua casa? Bom dia! Opa, quem mais chegou por aqui? Deixa eu mandar um abraço pra você. Oi, Rosana Pinheiro. Obrigadão aí pela sintonia. Deixa eu mandar outro abraço pro Eranilson, lá do São Silvestre, trabalhando e curtindo o programa. Rosane da Luz Bueno, bom dia, Rosane. Tudo de bom para você. Outro abraço pro Ben TV. O que, que ele quer aqui? Rick Renner. Se for amor. É? Se for amor? Então tá. Daqui a pouquinho, viu, Ben TV? Isso já sabe pra quem que é, né? É pra Sandra. 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
1: É a força do amor fazer essa dor de terreno.
0: Ah, é? Então, isso. Já. 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

0: Falando em anjo, vamos lá pro Rick Renner, né? Que o BemTV pediu pra Sandra com muito carinho. Então, a música é A Força do Amor, né, Márcio?
1: Perfeito, foi A Força do Amor do Rick Renner.
0: Tá aí, BemTV, tá aí. Sandra, Márcia de Lara, abraço pra você, tudo de bom.

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0: 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Câncer, Leão e Virgem.
1: Câncer, 21 de junho a 21 de julho.
2: 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Ô Câncer, um programa divertido com a família renovará suas energias. Elogios ao seu talento animarão o dia. Só não transforme carinho em cobrança. Com leveza, seu poder de conquista será maior. Momentos de relaxamento inspirarão insights sobre o futuro profissional, viu, Câncer?
1: Leão, 22 de julho a 22 de agosto.
2: Oi, Leão! 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Leão, novidades e informações valiosas chegarão de vários lados hoje. Indicação de um amigo ou contato nas redes abrirá uma porta que você nem imaginava. Agilize respostas, circule e amplie possibilidades. O dia também vai trazer proximidade de irmãos e conexões especiais, viu, Leão?
1: Virgem, 23 de agosto a 22 de setembro.
2: 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Ô Virgem, se deseja uma virada profissional, você poderá se surpreender. Uma vaga ou proposta inesperada jogará a seu favor.

Bom momento para mudar planos e se lançar em novas expectativas. Assuntos financeiros poderão ser resolvidos com ótimos acordos hoje. Novos relacionamentos e negócios à vista, viu, Virgem?

0: ela tá assim hoje, né? Sônia de Santa Terezinha, Valdirene chegando. Quais as novidades? Bom dia.
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2: 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Então, sintam-se todos abraçados. Que não dá pra falar muito nome, porque a gente esquece, né?
1: E eu bem te vi também.
2: Eu bem te vi. São Silvestre, né? São Silvestre, São João, né?
1: 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Então, aquele abraço. Deus abençoe a todos os ares, todas as famílias. 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
0: E deixa eu mandar um beijo para a Mali, agradecendo os lacres que serão levados para o hospital Erasto Gerdner, que isso aqui é transformado em cadeira de rodas.
1: Que bênção.
0: Então, Deus abençoe, Mali. Tudo de bom. Agradecer a Delair também. A Delair acabou de sair, trouxe também várias garrafas de lacre. Agradecendo de coração esse povo querido.
1: Que bacana.
0: Bom, né?
1: Deus abençoe o dia de todos, né, Fátima?
0: Amém. Bom Amém. Dia para vocês,
1: bom
0: meninas.
1: Dia.
0: Tchau.
2: Tchau, tchau.
0: E essa, gente, vai rodar pra você, BemTV. BemTV não, esse aqui é um pedido do Nelsinho, daqui a pouquinho na reflexão.
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0: Telêmaco Boba, hoje orando conosco pela nossa cidade, o amigo William Carreteiro.
1: Oração por Telêmaco Boba. Reze comigo agora pela nossa cidade. Vamos criar um campo lindo de forças e de amor sobre todos nós. Abençoado seja seu dia. Telêmaco Boba, eu te amo. Telêmaco Boba, eu te abençoo. Telêmaco Boba, me perdoe se eu e meus antepassados te ferimos, te causamos dor, te maculamos, te causamos prejuízo de alguma forma, com pensamentos, palavras, vibrações e emanações de desamor. Eu rogo que me perdoe, que nos perdoe. Sou infinitamente grato por cada segundo vivido aqui. Telêmaco Boba, eu envio meu amor para esse lugar, para essa cidade linda e abençoada, cheia de pessoas do bem, cheia de consciências amorosas e iluminadas. Eu só vejo bem onde eu estou, com quem eu estou, aqui e agora. Amém.
2: Herói de todo dia. Já percebeu que nas histórias em quadrinhos e nos desenhos animados, o herói está sempre disposto a salvar, a ajudar, a socorrer? Nessas histórias, o personagem herói é sempre incansável, não mede esforços para ajudar e é capaz de esquecer das suas vontades e desejos quando precisa agir. Porém, você se deu conta de que esses heróis também existem no mundo real? Já conseguiu perceber que a vida está repleta desses grandes heróis? Como alguns heróis dos quadrinhos, esses também, que encontramos no nosso cotidiano, não fazem questão da fama e do sucesso. Eles preferem o prazer do anonimato, onde a glória e a fama são plenamente substituídas pelo sentimento do dever cumprido. São heróis nossos de cada dia, todos aqueles capazes de chegar ao lar após um dia intenso, onde o peso do mundo parece descer sobre os ombros, e ainda ter disposição para brincar de pega-pega ou de cavalinho com os pequenos que os esperam ansiosos. Não há como não chamar de heróis aqueles capazes de deixar de lado relatórios

0: e-mails e trabalhos, abrindo mão dos compromissos profissionais levados para casa, somente para escutar as aventuras e sonhos do universo infantil. É um heroísmo ser capaz de não perder a sensibilidade com as lutas da vida e os compromissos que se sucedem, e entender que o tempo gasto para responder sobre a cor do céu ou as dúvidas mais surpreendentes da vida não é perda de tempo, mas investimento na vida daquele que ama. Esses heróis são capazes de ensinar com a leveza da alma e a firmeza do agir sobre os valores da vida, sobre a honestidade, o respeito ao próximo e a retidão do caráter, como indispensáveis para a vida. E para nos ensinar essas coisas, como todo bom herói, esses não gostam do discurso, da frase feita ou do grande diálogo. Ensinam-nos pela melhor pedagogia, a do exemplo. Nossos heróis anônimos são capazes de dar uma escapadinha da correria do cotidiano só para ver um jogo de bola, ou uma singela apresentação musical, ou uma declamação de poesia que seja, mesmo que ela tenha não mais de 4 versos. Fazem não por eles, mas porque sabem que para seus filhos isso é muito importante. E fazem tudo isso porque sabem que eles não são heróis feitos para salvar vidas. Eles entenderam desde há muito que Deus os fez heróis diferentes. São heróis que constroem vidas. Por isso, são capazes de achar importante as coisas mais simples, quando as coisas simples são importantes para seus filhos. São capazes de esquecer seu cansaço, compromisso ou seu lazer, para fazer do lazer dos filhos o seu lazer. Eles são heróis porque entendem que tudo isso que fazem hoje, talvez os filhos não entendam, nem consigam reconhecer e agradecer. Mas um dia fará toda a diferença. Eles, os nossos heróis, nunca se cansam e nunca desistem da sua poderosa missão. Isso porque dentro deles há um combustível mágico que os move. Tão mágico que quanto mais eles usam, mais se multiplica. O combustível do amor. E alguns de nós ainda temos a grande felicidade de chamar esses heróis por uma outra palavra: Pai.
1: Conosco, neste momento de reflexão, o Nelsinho, oferecendo para a Mana Alice, para o Paulo Locoves, para o Celso da Lataria e Pintura, para o Bem TV, para o pessoal das ambulâncias do UPA e para todos os nossos ouvintes. Também conosco, neste momento, a Romilda Nascimento, do São Luís, a Nice, pedindo pela Dona Alvina e por toda a sua família, o Castorino Gonçalves, do São Jorge. Oramos também com a Enedina Bisol, com a Ide, com a Amadeu, com a Bruna, a Bia e toda a sua família. Romildo, pedindo por todos nós e por toda a sua família. Pedimos também pela Cláudia Kublitsch e família, pelo Candinho, de Curitiba, e família, a Sandra, do... A Sandra Bueno, do São Jorge, vai pedindo pela sua família e por todas as famílias que estão em sintonia conosco. Oramos com a Rosana Pinheiro, também com a Dina e toda a sua família, a Leia de Tibagi, para todos os seus familiares, pelo Hamilton Batista Miranda e família, pela Maria Júlia Moura, do Altas Oliveiras, pelo seu aniversário hoje, para toda a sua família. Também, neste momento, pelo Eranilson do São Silvestre e família, pela Rosane da Luz Bueno. Oramos também pela Marcilene do Jardim América, pelo seu aniversário hoje, que Deus a envolva, abençoe. Pedimos também, em nome da Livina, para a sobrinha Maiara, pelo seu aniversário hoje, pedindo todas as bênçãos do pai pela Maiara, para sua mãe Bel, pela Ruth Ribeiro, também pelo aniversário hoje, pelo Délio, pelo Emerson, pela Marli, pela Nice Lopes e toda a sua família. Oramos também, neste momento, pela Rosa e família, pela nossa ouvinte Marili de Jesus e toda a sua família, pela Márcia de Lara, para o Riva e toda a sua família. Pedimos também, em nome da Ana Maria, por todos ali da São Clemente, irmão Adilson e todos os internos, e da Almira Marcondes do Jardim Monte Carlo, para toda a sua família. Pedimos também pelo DJ Jarbas, da Vila Rosa, para o pai Antônio, para a esposa Noemi, para a filha Graciele, para a Ariane, para o Daniel, para o genro Pedro, para o neto Gael e também a todos os demais familiares. Oramos ainda neste momento com a Derza e família. Pedimos pela Tereza no plano espiritual. Oramos também pela Maria Zica no plano espiritual. A Terezinha Marcondes pede por toda a sua família. Simone Lopes de Corumbá, ela pede também por toda a sua família. Pedimos pela Marli Gomes de Souza e família, pela Doraci Delgado e todos os seus familiares, pelo Xixo. Oramos também neste momento com o Antônio Mendes, com o Clésio, com o Bentivi. O Clésio pede por toda a sua família, pelos seus companheiros de trabalho, também para o seu Orlando, pela Vandeleia e todos os seus familiares. Carmen Fontinelli, para toda a sua família e para todos nós. Oramos também com a Janisley, com o Polaco e todos os seus familiares. E assim, Senhor, com o nosso coração elevado, com os nossos pensamentos elevados a Ti, pedimos também pelo Adir, pela Dona Alexandrina, pela Cíntia, pela Rosângela e por tantos que neste momento oram conosco, buscam essa conexão espiritual, apresentando as suas demandas e ao mesmo tempo agradecendo. Assim pensando, Senhor, unidos, vamos orar. Pai nosso, que estais no céu e em toda parte, santificado seja o vosso nome. Que venha a nós vosso reino de paz, de amor, de esperança, e que possamos, Senhor, fazer a vossa vontade, aqui na terra, como em todo o universo. E o pão nosso de cada dia, o pão que alimenta o corpo, mas principalmente o alimento do Espírito, lhe pedimos hoje. Por caridade, Pai, ajuda-nos a abrir o nosso coração para o perdão, porque sabemos que só seremos perdoados à medida em que perdoarmos. Livra-nos das tentações e maldades, mas principalmente daquelas que nós criamos, desenvolvemos e sustentamos contra nós mesmos. Pedimos e agradecemos porque seu é o reino, o poder e a glória para todo sempre. Que assim seja, graças a Deus.

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2: Libra, 23 de setembro a 22 de outubro.
0: Bora lá, Libra! 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Libriano, decisões financeiras pedirão estratégia. Defina um valor, corte um gasto ou feche uma cobrança sem adiar, tá? Um convite de evento ou dicas para acertar a documentação que chegará por um amigo vai animar o clima. Evite uma compra movida pela emoção, pesquise preços e aproveite promoções, viu, Libra?
2: Escorpião, 23 de outubro a 21 de novembro.
0: 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Escorpiano, cuide da beleza, da saúde, do seu bem-estar, imagem e se prepare para um dia intenso com decisões importantes e cura emocional. Uma virada inesperada na carreira ou na vida familiar jogará a seu favor. Tope a mudança, dose as reações à flor da pele, porque nem tudo merece resposta imediata, Escorpiano.
2: Sagitário, 22 de novembro a 21 de dezembro.
0: Bora lá, Sagitário! 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Sagitário, diminua o volume do mundo e ouça a intuição. O dia será produtivo no autoconhecimento, também na organização mental. Atividades criativas ganharão uma dose maior de inspiração. Solte a imaginação e enriqueça seus projetos. Planeje mudanças, inicie relações e amplie alianças profissionais, Sagitário. 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Bom dia para você que ligou seu rádio agora, tava no trabalho. É, porque tem gente que, né, tá... 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E aquele que sai às 10 para almoçar, se sair às 11, tá verde de fome, não é assim? 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
0: 10:08, vamos lá, Márcio Luiz, vê se essa aqui vai... Bom dia, Márcia. Bom dia, Riva. Aquele abraço para vocês. Amado Batista, porque a Márcia manda pro cajuzinho dela.

0: Márcia, vida de trabalhador, porque hoje ainda é terça-feira. Amado Batista, 10 e 12. 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

0: Será que aconteceu? Oh, meu Deus do céu! Bom dia, DJ Jarbas! Aquele abraço, tudo de bom!
1: Aquele abraço!
0: Teu nome tá aqui no sorteio, sim, tá bom? Não se preocupe. Você participou, o nome já tá no sorteio. Deixa eu ver se você pediu música aqui. Parece que não, né? Parece que você não pediu música. Acho que não. Eu vi você aqui na reflexão, falei, mas acho que não veio, não. Ah, abraço especial aqui também para Laura Bezerra, a Daria 3, que está ligadinha conosco. E dá tempo, você que ainda não participou, de participar, pedir, dar o seu recado, mandar seu toque, ter alguém de aniversário essa semana e concorrer. Aquela bandeja maravilhosa de ovos no finalzinho do programa e mais um copo personalizado da Vila Agrícola. É isso mesmo, Vila Shopping, né? E tem os ovos da Vila Agrícola. Então você vai buscar, o ganhador vai buscar ali no Vila Shopping. 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Hoje é terça, né? 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

você é 9. Agora você foi lá pro fundo do baú, né, Márcio Luiz? 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

estou vendo uma picanha na chapa aqui na minha frente, mas não vou nem falar, porque eu ainda não consegui ir ali no nosso refeitório comer um biscoito, Márcio Luiz. Então, nem vou falar da picanha na chapa, porque já imaginou pensar naquela carninha, aquele churrasquinho saindo no horário do almoço, Márcio? E ainda são 10h21, né, Carmen? Que hora que sai o seu almoço aí? Que almoço também é uma coisa que cada um tem uma hora para comer, né? Uma adora comer mais cedo, 11 horas. Outro adora comer mais tarde. Outro come lá 1h30 da tarde, né, Joãozinho? Então, cada um tem um horário de almoçar. Mas aquele que tem um horário é sagrado, né? Chegou aquela hora, parece que o estômago já tá ali, batendo ponto. Não é mesmo, Clésio? Tudo de bom, meu querido. O que você quer aqui, Clésio? Você quer um Turique Tinoco? Meu pai já está velhinho, não pode mais trabalhar. Me corrige, por favor. Deixa eu ver. Qual que é do Turique Tinoco essa? Não sei. Mas daqui a pouquinho a gente descobre e manda pra você, tá bom? Porque eu vi uma agora há pouco aqui. Nós vamos atender você. Oi, Cirinaldo. Bom dia, Cirinaldo. Cirinaldo Francisco. Eu vi aqui pedido retrovisor. Foi a Sandra do São Jorge. Deixa eu ver. Isso mesmo. Não, ela pediu no Dimas o retrovisor. Aqui pra mim ela pediu Minha Família com Regis Danese. Sandra Bueno do São Jorge, né, Sandra? Então vai oferecendo para todos que estão na nossa sintonia. E a gente vai mandando também com muito carinho para você, Ivone Vaz, aí no Jardim Alegre. Tudo de bom. Aí já não é Jardim Alegre, era dois, né, Ivone? Aquele abraço para você. Vai também para Dona Juraci. Oi, Dona Juraci. Tudo de bom. Ali no Socomim. Para o João e para a Cleusa lá no Ana Mary. Vai também para o Emanuel no trailer, ali ao lado da Secretaria da Educação. Oi, Emanuel. Tudo de bom, viu? Obrigadão aí pela sintonia. O que está saindo de bom aí nesse trailer hoje? Também o Mariano. A Dona Valentina lá na Volta Grande. Aquele abraço, gente. Tudo de bom. E Regis Danese às 10h24.

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5: Capricórnio, 22 de dezembro a 20 de janeiro.
1: 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Capricórnio, demandas da equipe de amigos movimentarão o dia. Atividades de grupo ganharão velocidade. Sua capacidade de organizar fará toda a diferença. Adote uma ferramenta e economize tempo e dinheiro. Um acerto de contas poderá render mais do que o previsto. Amplie conexões com pessoas de fora e inove o trabalho. Viagem à vista, viu, Capricórnio?
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1: 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Aquário, o dia traz reconhecimento, popularidade e projeção profissional. Uma entrega, reunião ou apresentação vai destacar sua originalidade e competência. A pressão poderá subir junto com a visibilidade. Respire e mantenha a elegância, Aquário.
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1: 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PX, conexões com pessoas de longe ampliarão o alcance do seu trabalho. O dia traz pressões e também ótimas notícias. Dê uma virada na sorte, você poderá resolver velhas pendências e construir maior segurança financeira. A fé no futuro crescerá. Uma conversa inspiradora. O destino começará a se concretizar, viu, peixes? 10h36, Marilsa Bicudo já acordou. Bom dia, Genice Bonetti também. Bom dia. 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

0: venda do Clésio, né, Márcio Luiz? Tonique Tinoco é meu velho pai mesmo.
1: Na realidade, Faessa tem o título de velho pai.
0: Velho pai.
1: Velho mesmo.
0: Ah, entendi.
1: Igual piá, velho, velho pai. Só que... que também não deve de ser pai também, né? Velho, piá, piá, velho, velho pai.
0: É pai,
1: que é. Eu vou velho também assim, pai, né?
0: Ai, meu Deus do céu, ô Clésio. Tá aí então, pra você, toda a família, com muito carinho.

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96! Bando de mentiroso, né? Fica 10 anos sem se ver, 20 anos, mas não, tudo igual, né? Nada mudou, tenha dó. 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

11h49, e aí? 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Fico feliz em vir em tua casa, erguer minha voz e cantar, aleluia. Quem vai erguer a voz agora é o Eduardo Costa. Ô, Luísa Fátima, tá saindo uma boia aí na Lidiane essa hora? 10h53? Ah, com certeza. Tá atolada aí no meio das panelas, né? Oi, Elisete, lá na Rua Minas Gerais, aquele abraço. Outro abraço bem carinhoso também pro seu passarinho. É, né, lá no São João. A dona Hilda, abraço pra Lona. Obrigadão pela sintonia. Pra Ana, também no Jardim Alegre. Outro abraço pra Neuza. A Neuza ali pertinho da Pai. Aline, vai almoçar aí hoje, Neuza? Fazendo aquela boia legal pra todo mundo? Pra Franciele também? Então, tudo de bom, gente. Outro abraço também pra Laura, ali no Socomim. Sempre que pode, tá ligadinha conosco. Ô, Atamir, tô vendo você por aqui, meu querido. Tudo de bom, Atamir. Pra nós, pra Rosana.
pro Marcinho, pra dona Juraci, tudo de bom também pro Ellison. Beijo na Marileia aí, viu, Atamir? Essa família maravilhosa. Eduardo Costa, 10h54. Deus é caipira.

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Aí daqui a pouco o trem fica melhor ainda, porque vamos fazer aquele sorteio, né? De uma bandeja com 30 ovos. 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

0: 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Deixa eu mandar um abraço aqui para o DJ Jarbas da Vila Rosa. Mandando abraço pro pai Antônio, pra esposa Noemi, pra filha Graciele, pra Ariane, pro Daniel, pro genro Pedro, pro neto Gael e pra todos que estão na nossa sintonia. É o Edemilson Lemes que vai ouvir, né, junto com todos nós, essa música maravilhosa do Vitor e Léo. 11:05. Vitor e Léo é daqueles também, né, Márcio? E você clicou em cima, não importa, né? Todas são boas. Qual você separou?
1: Pegando aquele ritmo aí que está hoje, Fábio. Vida Boa. Tá bem bonita essa canção aqui.

0: Marcinho, essa é pra você cantar junto, né? Meu Deus do céu. Se tiver mais alguma informação, Marcinho, passa pra gente. São 11h09 já. Daqui a pouquinho a Lisa chega. Mas agora eu quero falar com você que está aí pensando na vida. 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
1: Atracou um aparelho na luz que ela apelidou.
0: Nossa, Ariane! Ariane quer falar de floral pra preguiça. Quem tá com preguiça aí, levanta a mão. Tem gente que levantou a mão, nem a mão, porque tá com preguiça. Tem gente que nem levantou hoje, porque tá com preguiça. E não justifica, viu? Que agora tá quente, viu? Né? Ô, Maísa, como é que tá você, Maísa? Maísa não tá com preguiça aqui, cumprimentando hoje o filho dela, o Robson Marcondes, que está fazendo aniversário hoje. Robson Marcondes, lá no Balneário Camboriú. Tá mal ele, né? Lá no Balneário Camboriú. Eita, nós, aquele abraço, Robson, tudo de bom pra você. Dia 23 da Sofia, 16 anos, coisa linda. Então, vamos ver aqui o que a Ariane fala pra gente sobre esse floral, né? Pra gente vencer a preguiça. Bom dia, Ariane.
2: Bom dia. As pessoas perguntam muito qual floral que é bom pra o quê, né? Se existe floral para preguiça. Tem muita gente que sofre com isso, né? A preguiça é um atraso de vida. Uma coisa é você descansar, se permitir descansar, né? Outra coisa é você não ter vontade de fazer as coisas ou só ter vontade de fazer aquilo que te dá prazer, né? Isso vai deixando do lado as outras tarefas, coisas importantes que você tem que fazer no teu trabalho, na tua casa, com a tua família, você vai deixando. Por isso que tratar essa questão da preguiça é fundamental. Então, tem um floral que ele faz sucesso, que ele vai tirar essa preguiça com a mão. É, te ajudar muito nessa questão de tédio, de procrastinação. Tudo isso ele trabalha. E o nome desse floral é Hornbeam. E você tomando ele, você sente bastante, porque você começa a sentir vontade de fazer as coisas. As coisas começam a ficar mais prazerosas para serem feitas. Tudo se torna mais leve. Porque o Hornbeam, ele traz força para a mente da gente. Então, aquilo que antes era muito pesado para fazer, começa a se tornar leve. Eu vou lá e faço. Simplesmente faço e não fico pensando muito, né? Por isso que eu falo que esse floral, ele faz sucesso. Existem outros também que você pode até pôr junto, pode integrar na fórmula, né? Mas, quando o caso é preguiça, o Hornbeam não pode faltar. 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
0: 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E tem outro nome preguiça hoje, né? Procrastinar, procrastinação. Minha mãe tinha um outro nome, tinha um outro floral. Né? Eu vou falar que é proibido agora, né? Tem muita coisa que não pode falar.
3: E tinha uma mira. Mas...
0: e tinha uma mira daquelas. Nossa, mãe. Então, cada época, né, tem os seus nomes e tudo bem, né, Ariane? Mas então, a Ariane tá ali na Avenida Paraná 59 para conversar com você sobre floral. Ó, Lisa, 11h15.
3: 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O que você precisa hoje

0: maçã, né? Uma bênção para o estômago, gastrite. Agradeço, te agradeço muito por esse remédio. Ela deve ter ganhado aqui no programa, né, Márcia? Aquele abraço, querida. Tudo de bom, então a gente fica feliz, né? Fez bem, ele sempre faz bem, né? Mas você pôde comprovar, que é legal quando a pessoa comprova, né?
1: É verdade, né, Fátima?
0: Pessoa diz,
1: testemunha,
0: né?
1: Testemunha, né?
0: É o testemunho, é o testemunhal. Tereza Almeida, área 7. Aquele abraço, querida. Oferecendo a programação para todos que estão na audiência. Lisa, quem leva ovos hoje?
1: Ô, Fátima, hoje, olha, os homens estão de sorte, hein? Era Nilson Rodrigues, você ganhou uma bandeja de ovos ali da Vila Shopping. Telefone 98-54-31-84. Temos também um copo, né, Fátima?
0: Isso.
1: Então,
0: o
1: temos...
0: copo é para outro?
1: É para outra pessoa, aham.
0: Então, vamos sortear o copo agora. Tá rodando?
1: Parou.
0: Parou no Celso. Celso, que eu nem ouvi o que o Celso falou aqui. Ô, Celso, tá com sorte. E nem te ouvi. Você não fala, mas ganha. Diga aí, Celso.
2: Bom dia, Fácil. Bom dia, Marcinho. Estamos na escuta, que trabalhei escutando esse programa 10 aí, top. Vou dar um abraço pro Bentivinho, pro Nelsinho, pro Marcelo, pro Jacaré, pro Robinho, pro Valdirzinho, Sodinha e pra todos os teus ouvintes. E se eu for preciso, troque uma panada do Gerson Rufino aí e ponha no sorteio, Celso Castorino Borges.
0: Aquele abraço, meu querido. Celso Castorino Borges. Então, o que que eles fazem, Lisa?
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0: Maravilha! Rosimeire Silvestre Souza, aquele abraço. Então, abraço pro Riva, da Vila Cristina, Riva Leixo. Outro abraço aqui pro Carlos Alexandre, que não é o cantor. Para você também, Juramir, Dona Mary, tem um monte de bolinha verde aqui que eu não tinha visto. Abraço aqui, quero participar do sorteio da caneca e dos ovos. A Terezinha Fernandes, Jardim Alegre, aquele abraço, participou, viu, gente? Grande abraço a todos do Henrique Joia, aquele abraço, Henrique, tudo de bom. Lisa, fica por aqui?
1: Ah, fico por aqui, Fátima. Ótima tarde pra você, pro Márcio Luiz. Um abraço bem carinhoso. Até amanhã, se Deus quiser.
0: Fica não, né? Ela tá indo, saindo de fininho. Tchau, tchau, tchau. 11h19. É Acalma o Meu Coração, aquela música, né? Pedido da Simone. Deixa eu achar aqui. Isso. Ela vai oferecendo para todos que estão na sintonia. Para a tia Edna, tio Noel, tia Ana, para todos os tios, tias, né, irmã, todo mundo com o maior carinho. Vai para o Celso Lopes. Ô, Celso, então se der o tempo, a gente toca um pedacinho do Gerson Rufino também para você. Voltamos amanhã, se Deus quiser, gente. Então, Maísa, vai essa para o seu filho de aniversário hoje. Que Deus o abençoe, proteja, envolva, né? Trazendo muita saúde e paz para o Robson, lá no Balneário Camboriú. Galão Seco, microfone aberto. Tchau.

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3: Confira a hora certa.
4: 11 horas 28 minutos.
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0: Alô, amigos! Alô, amigas! Muito bom dia! Estamos chegando aqui pela sua Rádio Capital do Papel, Telêmaco Borba, estado do Paraná, para mais um show de notícia, informação, utilidade pública, reportagens. Começa aqui, microfone aberto.
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0: 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Márcio Luiz. Herbert Soares. Gilberto Alves. João Bittencourt. 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
0: Tempo bom em toda a região dos Campos Gerais. Neste momento, a temperatura marcando aqui em Telêmaco Borba, 24 graus. E ainda hoje você acompanha também a previsão do tempo para todo o país.
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0: E nós estamos ligados aqui com você pela 101.9 Rádio Capital do Papel, com mais um show de notícia começando. Mais um programa para você com muita informação. Para todos que vão ficar na minha companhia, o meu muito obrigado, que você tenha uma ótima terça-feira de muita paz, muita tranquilidade e juntos a partir de agora até uma da tarde com muita informação dentro do seu microfone aberto que começa pela Capital do Papel. E daqui a pouquinho já teremos os principais destaques do nosso microfone aberto nesta terça-feira. 11:33, 11:33. 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E ainda hoje você acompanha dentro do nosso microfone aberto. Brasil envia novas vacinas para vítimas dos terremotos na Venezuela. Atlético de Minas, Bahia e Santos voltam a campo após pausa da Copa. Você vai acompanhar também dentro do nosso microfone aberto nesta terça-feira. Especialistas orientam como evitar acidentes com arraias. Informação chegando também aqui no nosso microfone aberto. Estão abertas as inscrições do vestibular especial de medicina da Unespar em Apucarana. PR-160 terá operação pare e siga no final de semana em Telêmaco Borba. Márcio Luiz vem com informação para você de Telêmaco Borba e outras regiões aqui do Paraná. Da Agência do Trabalhador, você confere vagas de emprego nesta terça-feira.

0: E mais um show de notícia e informação para você, dentro do seu microfone aberto, Rádio Capital do Papel, 101.9 Telêmaco Borba.
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0: 11:37, 11:37. 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Eu falei Sandi Aposentadoria. 11:39. Márcio Luiz chegando com informação para você. Vamos saber o que marcou aqui em Telêmaco Borba nas últimas horas e também na nossa região. Márcio Luiz, o nosso bom dia a você.
4: Olá, Carlão, bom dia a você e a todos que acompanham aqui. O microfone é aberto, uma ótima e abençoada terça-feira para todos nós. Vamos aqui a informações, Carlão. Olha só, Telêmaco Borba conquistou 43 medalhas no Meeting Paralímpico Loterias Caixa no último sábado em Curitiba. Para se ter uma ideia, os nossos atletas estiveram participando e conquistaram esse total de medalhas, sendo 26 de ouro, 16 de prata e uma de bronze. Todas essas medalhas foram na área do atletismo. Então, parabéns à equipe de Telêmaco Borba que participou desse meeting paralímpico na cidade de Curitiba. Ainda falando um pouquinho de esportes, né? Já já o canal vai trazer outros detalhes esportivos. A TBF, que disputa a série bronze do Campeonato Paranaense de Futsal Masculino Adulto, a equipe acabou derrotada por Santa Helena no último sábado, na cidade de Santa Helena, pelo placar de 9-4. Os gols de Telêmaco foram marcados por Gabriel Fanho, que balançou a rede 3 vezes, e pelo Murilo Chagas. Então a equipe ainda não venceu e não pontuou no campeonato, que é uma preocupação. Inclusive o técnico Alexandre Duda, técnico altamente experiente, acabou se desligando da equipe. Então retorna o Anderson Filete, o professor Anderson volta a assumir como técnico, estava como auxiliar técnico, agora atua como técnico e já tem uma pedreira, né? O jogo vai ser no final de semana, diante de Terra Boa, às 20 horas, naquela cidade. Então, Telêmaco Borba vai em busca da primeira vitória no campeonato. A expectativa é positiva para alcançar o primeiro resultado, muito embora tenhamos aí uma partida bem difícil. Amanhã, quarta-feira, ao meio-dia, dia da Feira do Produtor, como também é dia da Feira do Bem, gente, que terá às 8 horas da manhã na área 1, atendimento, Vila Osório às 9:30, na área 2 às 13:30 e no Jardim Alegre às 15 horas. Concluo aqui também comunicando, Carlão, sobre as festividades da comunidade Bom Jesus de Nazaré, que fica próximo ali ao Banco Itaú, fundos do Banco Itaú. O trido será de 29 a 31 de julho, às 7:30 da noite, na igreja. No sábado, dia 1º, a entrega do bolo do Senhor Bom Jesus, 18 horas, a missa solene, E já a festa social que será no domingo, gente. Às 11 horas a entrega do churrasco, meio-dia o almoço, 14 horas o leilão e às 16 horas o tradicional show de prêmios. Um comunicado, Carlão, hoje não está havendo a cozinha paroquial. Né? O pessoal ali pegou uma folga aí de 2 semanas, pelo menos. Então, esta e a próxima semana, terça e quarta, não haverá cozinha paroquial que retorna às atividades no mês de agosto, viu, gente? Agosto, começando ali a primeira semana, a primeira terça-feira e quarta-feira do mês de agosto, as atividades voltam ao normal. Então, em linhas gerais, que eu não seria isso por hoje. Amanhã, se Deus permitir, a gente volta trazendo mais notícias e informações para o público ouvinte do Microfone Aberto.
0: Márcio Luiz, um grande abraço para você, um bom almoço. Márcio Luiz volta amanhã comigo com outras informações dentro do seu Microfone Aberto. 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
1: E o nosso muito obrigado a você pelo carinho da sua audiência, Carlos Roberto, com você até uma da tarde, com toda a equipe, levando muita informação aqui pela 101.9, Rádio Capital do Papel, Telêmaco Borba. Obrigado a você que está me dando uma carona aí no seu carro, né? Pelas rodovias do Paraná, aonde quer que você esteja, o nosso obrigado, o nosso abraço, o nosso carinho. Vá devagar, também se chega, tá bom? Um abraço especial para todos vocês, nossos irmãos caminhoneiros aqui em Telêmaco Borba, na área florestal aqui da nossa indústria Klabin, tanto do Projeto Puma como a Monte Alegre. Obrigado a vocês todos aí pela sintonia e para aqueles que também neste momento estão no seu almoço e nos acompanham aqui pela Rádio Capital do Papel. Um grande abraço ao setor industrial de Telêmaco Borba. Todos vocês, muito obrigado. 11 horas 45 minutos, 11:45.
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1: Atlético de Minas, Bahia e Santos voltam a campo após pausa da Copa.
3: Nesta terça-feira começa o prosseguimento da 19ª rodada do Campeonato Brasileiro da Série A. Atlético Mineiro e Bahia se enfrentam na Arena MRV em Belo Horizonte a partir das 7:30 da noite. O atacante do Galo, Casierra, fala da preparação dele e do Alvinegro para o retorno ao Brasileirão.
4: Eu acho que o mais importante é voltar a pegar ritmo, né? Sabemos que jogo treino é para isso. Eu acho que o foco tem que ser o próximo jogo contra a Bahia. Eu acho que precisamos pegar novamente ritmo de competição. Fizemos uma boa intertemporada e agora nós estamos prontos para voltar a jogar brasileiro. Agora eu fiz toda a intertemporada, fisicamente eu estou muito bem, melhor e com muita vontade de começar.
3: Ainda nesta terça, o Santos enfrenta a Universidade Central no estádio Misael Salgado, na Venezuela, a partir das 9:30 da noite, pelo jogo de ida do play-off das oitavas de final da Copa Sul-Americana. Na Rádio Nacional em Brasília, Bruno Mendes.
1: Onze horas 46 minutos, 11:46. 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

0: 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Agora é hora de acompanharmos aqui informação de vagas de emprego da nossa agência do trabalhador em Telêmaco Borba. Vamos a ela e vamos saber quais são as vagas para esta terça-feira.
1: Bom dia, Carlão. Daí, como é que está você? Tudo em ordem? Então vamos, né, às nossas vagas na agência do trabalhador para o dia de hoje. Começamos com 2 vagas de açougueiro com experiência, 3 vagas de ajudante geral para obras civis com experiência, 1 vaga de alinhador veicular para trabalhar com alinhamento e balanceamento, 1 vaga de atendente balconista, 3 vagas de atendente balconista para panificadora, 2 vagas de atendente balconista para padaria, 1 vaga de auxiliar de confeitaria, 4 vagas de auxiliar de cozinha, 4 vagas de auxiliar de limpeza e serviços gerais, 2 vagas de auxiliar de padeiro, 2 vagas de auxiliar de produção para a indústria madeireira com experiência, 1 vaga de consultor de vendas, 1 vaga de costureira profissional, precisamos urgente, 1 vaga de cozinheira profissional para restaurante, 2 vagas de encanador industrial, 1 vaga de farmacêutico, 4 vagas de instalador e reparador de redes de internet, 1 vaga de mestre de obra, 5 vagas de monitor de cobrança, 2 vagas de motorista carreteiro para transporte de combustível para viagem, 2 vagas de motorista entregador, loja material de construção, 1 vaga motorista de ônibus para rotas municipais e intermunicipais, 1 vaga de operador de cabeçote para a empresa madeireira, 5 vagas de operador de caixa, 1 vaga de operador de caixa para a loja de utilidades, 1 vaga de operador de empilhadeira para a empresa madeireira, 1 vaga de operador de pá carregadeira para a empresa madeireira, 1 vaga de promotor de venda, 2 vagas de professor de inglês, 1 vaga de técnico de segurança do trabalho, 1 vaga de vendedor interno para a loja revenda de tintas, 1 vaga vendedor interno para revendedora material elétrico, 1 vaga vendedor interno para a loja de móveis e 1 vaga de vendedor passista. Temos também, né, vagas para o Tacílio Costa na área de manutenção industrial. Temos 8 vagas de caldeireiro industrial, 1 vaga de encarregado de mecânica, 1 vaga de técnico de segurança do trabalho, 2 vagas de mecânico ajustador, 22 vagas mecânico de manutenção industrial e 6 vagas de soldador TIG. Temos também as nossas vagas, né, para o novo supermercado Box Atacadista. Temos vagas de supervisor de frio, supervisor de depósito, auxiliar de limpeza, operador de caixa, supervisor de caixa, fiscal de loja, operador de loja 1, coordenador de loja, auxiliar de açougue, cartazista, açougueiro, repositor e estoquista. Então essas são as vagas, né, para o dia de hoje. O trabalhador interessa, ele vem até a agência com o currículo, né, para que a gente possa encaminhar para entrevista. O nosso atendimento, terminal rodoviário. Bom dia.
0: E assim você acompanha aqui no nosso microfone aberto, informação, vagas de emprego, a nossa agência do trabalhador em Telêmaco Borba. E vamos também trazer informação para você, aproveitando, né? Já que a nível de Paraná, né, gente? A nível de Paraná, nós temos aí várias vagas em diversas agências do trabalhador. Informação então chegando para você, vamos saber e conferir quais são as vagas a nível de estado.
2: As agências do trabalhador estão com 21.816 vagas de emprego com carteira assinada abertas nesta semana, distribuídas em todas as regiões do estado. As vagas com maior oferta são para alimentador de linha de produção, com 6.586 oportunidades, Abatedor, com 1.309, Magarefe, com 984 e Operador de Caixa, com 752 vagas. A Regional de Cascavel possui o maior número de vagas, com 4.685 ofertas. As funções de alimentador de linha de produção, abatedor, auxiliar de logística e operador de caixa são as principais vagas disponíveis na regional. Na sequência, a Regional de Curitiba possui 4.209 oportunidades, com funções na indústria, comércio e serviços. As regionais de Campo Mourão, Foz do Iguaçu, Pato Branco, Londrina, Maringá, além de Umuarama, Guarapuava, Paranaguá, Ponta Grossa e Jacarezinho compõem o volume de vagas disponíveis em todo o estado nesta penúltima semana de julho. As agências do trabalhador também possuem vagas para pessoas com formação técnica e superior em áreas como administração, contabilidade, recursos humanos, engenharia, logística, enfermagem e segurança do trabalho, além de vagas de estágio para estudantes de administração, enfermagem, marketing e outras áreas. As oportunidades podem ser consultadas no site trabalho.pr.gov.br, onde também é possível agendar o atendimento presencial. Repórter Vitor Luiz.
0: Então tá aí informação para você, vagas de emprego, tanto aqui em Telêmaco Borba, você acompanhou, e também vagas de emprego a nível de Paraná, Agência do Trabalhador. 11 horas 53 minutos, 11:53.

0: Ação que chega da Prefeitura de Ortigueira antecipa a primeira parcela do 13º salário. Antecipação do benefício faz parte da política de gestão financeira adotada pelo município e busca reconhecer o trabalho desenvolvido pelos servidores públicos de Ortigueira. A Prefeitura de Ortigueira realizou o pagamento da primeira parcela do 13º salário dos servidores municipais de forma antecipada. O depósito aconteceu nesta segunda-feira 20. De acordo com a Prefeitura, a antecipação do benefício faz parte da política de gestão financeira adotada pelo município e busca reconhecer o trabalho desenvolvido pelos servidores públicos, garantindo o pagamento dentro de um planejamento orçamentário. Além de beneficiar diretamente servidores, a medida também deve movimentar a economia local, com recursos disponíveis antes do período tradicional de pagamento. A expectativa é de aumento na circulação de dinheiro no comércio e na prestação de serviços do município. O prefeito Ari Matos destacou que a antecipação da primeira parcela do 13º salário reforça o compromisso com a valorização do funcionalismo público e com a responsabilidade na gestão dos recursos públicos, contribuindo para o fortalecimento da economia em Ortigueira. Erva mate de São Mateus do Sul é destaque em concurso internacional. As erva mateiras Maracanã, Baita, Vivenda do Mate, Zampieri e Mano levam a qualidade da produção de São Mateuense ao cenário internacional. A incubadora Inova sediou um encontro de valorização de marcas de São Mateus do Sul, premiadas no concurso internacional de erva mate no último sábado 18. As ervateiras Maracanã, Baita, Vivenda do Mate, Zampieri Manos, Hermanos, levaram a qualidade da produção São Mateuense ao cenário internacional, conquistando um reconhecimento que também celebra o trabalho de produtores, famílias, colaboradores e de toda a cadeia produtiva do município. Durante a programação, representantes de 3 das marcas premiadas compartilharam suas histórias e falaram sobre a importância desta conquista. Representada por Juliana Meira Stefanski e Sabrina Zanon, a Baita de Ederson da Silva Doc destacou o significado da premiação para uma empresa com apenas 4 anos de trajetória. A conquista reconhece o compromisso da marca com a produção de uma erva de excelência e o esforço coletivo de todos que contribuem para esse trabalho, desde produtores até colaboradores. Onze horas 57 minutos. Vamos seguindo com mais informação para você. Notícia de Tibagi. Educação de Tibagi abre período para renovação do subsídio a estudantes. A renovação garante a atualização das informações dos beneficiários e permite que o município mantenha acompanhamento de estudantes atendidos pelo programa. A Prefeitura de Tibagi, por meio da Secretaria Municipal de Educação e Cultura, abriu o período para a renovação de cadastro dos estudantes beneficiários do subsídio ao estudante. A atualização é obrigatória para quem deseja manter o benefício no segundo semestre e deve ser realizada entre os dias 27 de junho e 7 de agosto. Os estudantes precisam comparecer presencialmente à Secretaria de Educação durante o horário de atendimento, para entregar toda a documentação exigida. A secretaria reforça que não receberá documentos pelo WhatsApp, sendo obrigatória a apresentação dos documentos de forma presencial. A renovação garante a atualização de informações de beneficiários e permite que o município mantenha o acompanhamento de estudantes atendidos pelo programa, assegurando que o auxílio continue chegando a quem atende aos critérios estabelecidos. Para concluir o processo, o estudante deverá apresentar o comprovante de residência atualizado em nome do próprio mantenedores ou contrato de locação. Quando morar em imóvel alugado, declaração original de matrícula assinada e carimbada pela instituição de ensino, além da declaração específica para cursos semipresenciais, informando a frequência mensal de aulas presenciais. Também será necessário apresentar comprovante de frequência com aproveitamento mínimo de 75%, cópia de comprovante de renda de todos os integrantes da família ou declaração de ausência de renda para quem não possui rendimentos, além da cópia do contrato com a empresa de transporte ou da declaração de transporte próprio. Para facilitar o preenchimento da documentação, a Secretaria de Educação disponibilizou um arquivo com formulários necessários para renovação do cadastro. Entre eles estão requerimentos e termos de verdade, declaração de transporte próprio, declaração de ausência de renda, a declaração de trabalhador autônomo e o formulário para residência em casa cedida. Os documentos podem ser acessados de forma online. A Secretaria de Educação e Cultura orienta estudantes a não deixarem atualização para os últimos dias do prazo. Em caso de dúvidas, o atendimento está disponível diretamente na Secretaria, onde a equipe presta orientações sobre a documentação e procedimentos necessários para a renovação do benefício. Portanto, são informações para você, meu querido amigo, estudantes, e o prazo de obrigatoriedade. Estudantes beneficiários do subsídio ao estudante em Tibagi devem renovar o cadastro, portanto, até o dia 7 de agosto, para garantir o auxílio no segundo semestre. Doze horas, um minuto, 12:01. Já voltamos com mais informação para você aqui no seu microfone aberto.
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2: 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Agora são 12:04. Muito bem, para você que pretende fazer o vestibular para a medicina, estão abertas as inscrições do vestibular especial de medicina da Unespar em Apucarana.
3: As inscrições para o ingresso no curso de medicina da Unespar, campus de Apucarana, podem ser realizadas a partir desta segunda-feira e se encerram no dia 21 de agosto. A seleção para a primeira turma do curso será por meio das notas do Enem das edições de 2021 a 2025. O candidato deve realizar a inscrição pelo site vestibular.unespar.edu.br e pagar a taxa de R$50. O pedido para isenção do valor total da taxa de inscrição deverá ser feito entre os dias 20 de julho e 9 de agosto. O edital de resultado das inscrições que receberão isenção será divulgado a partir do dia 13 de agosto. O novo curso vai oferecer 40 vagas anuais em período integral, com duração de 6 anos e carga horária total de 7.500 horas. Do total de vagas ofertadas para ingresso em 2027, 20 serão preenchidas por meio do vestibular especial, 12 pelo SISU e 8 pelo Aprova Paraná Universidades. O candidato, ao se inscrever, deve optar por concorrer pelo sistema de ampla concorrência ou por cotas, pois a universidade reserva 50% das vagas para políticas de ações afirmativas. O resultado do vestibular especial de medicina da Unespar será divulgado no dia 20 de outubro no site unespar.edu.br. As matrículas acontecem de 26 a 31 de outubro. As demais informações podem ser obtidas no edital pelo portal vestibular.unespar.edu.br. Repórter Gabriel Ramos.
2: E atenção, Telêmaco Borba! PR-160 terá operação Pare e Siga no final de semana aqui em nossa cidade.
4: As obras do viaduto que fará a ligação entre a rodovia PR-160 e a estrada Max Taldacher, em Telêmaco Borba, nos Campos Gerais, avançam para uma nova fase. No próximo final de semana, dias 25 e 26 de julho, será realizada a etapa de içamento e lançamento das vigas longarinas e das prelages, estruturas essenciais para a implantação do viaduto. Para viabilizar a execução dos trabalhos, em ambos os dias serão necessárias intervenções temporárias no tráfego, das 9 horas da manhã às 3 horas da tarde, nas proximidades do Parque Municipal do Rio Tibagi. Durante esse período, a pista no sentido centro permanecerá interditada, enquanto a via no sentido Curiúva operará no sistema Pare-Siga, com liberações periódicas a cada 45 minutos. As medidas de sinalização e organização do tráfego serão conduzidas pelas equipes responsáveis pela obra, com apoio das autoridades locais. A recomendação é de que os usuários da via planejem seus deslocamentos para evitar a região nos horários de intervenção, respeitando a sinalização provisória para garantir a segurança no trecho. Repórter Vitor Luiz.
2: 12:07. 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Ex-líder do PT tentou vender terreno de 15 milhões após a operação da Polícia Federal. Diz jornal. A venda do terreno foi impedida por decisão do Supremo Tribunal Federal, que havia determinado o bloqueio de bens do senador. O senador Jax Wagner, PT da Bahia, tentou vender um terreno avaliado em 15,8 milhões, um dia após ser alvo da operação Complice Zero, da Polícia Federal, que investiga suspeito de irregularidades relacionadas ao caso Master. A informação foi publicada inicialmente pelo Jornal Estado de São Paulo, que teve acesso à documentação de negociação. Segundo a reportagem, a venda do terreno de Jax Wagner foi impedida por decisão do Supremo Tribunal Federal, STF, que havia determinado o bloqueio de bens do parlamentar no âmbito da investigação. O imóvel possui cerca de 51 metros quadrados e fica na região metropolitana de Salvador. De acordo com os documentos, o terreno teria sido adquirido por Jax Wagner em 2000 e negociado com o grupo de empresas do setor de incorporação imobiliária. Pela transação, o senador teria recebido 2 milhões como entrada. Além do terreno, o petista também teria acertado a venda do apartamento onde mora em Salvador por 10 milhões. O comprador seria o prefeito de Conceição do Coité, Bahia, Marcelo Passos. Segundo o Estadão, a negociação já havia sido iniciada antes da operação da Polícia Federal, mas o registro ainda estava em andamento quando o cartório recebeu ordem judicial que tornou bens indisponíveis. Por isso, o negócio não foi concretizado. E nós vamos seguindo com mais informação para você aqui dentro do microfone aberto pela nossa Capital do Papel. Vamos seguindo com informação para você. E agora você acompanha Terças de Graça, BBP, estreia projeto com textos cômicos da literatura nacional e mundial.
3: Em agosto, a Biblioteca Pública do Paraná estreia o projeto Terças de Graça, com direção do ator e comediante Fábio Silvestre. A proposta é apresentar textos cômicos de grandes nomes da literatura nacional e mundial, com a contextualização das obras e autores e participação de atrizes e atores convidados. A programação é indicada para maiores de 12 anos. A atividade acontece nos dias 4, 11, 18 e 25, sempre às 7 da noite, no Auditório Paul Garfunkel, no segundo andar da biblioteca. A primeira edição conta com Simone Spoladori, que vai fazer a leitura do conto O Nariz, de Nicolai Gogol, com entrada gratuita e capacidade para 132 pessoas. Fábio Silvestre é ator, comediante, roteirista e diretor de teatro, cinema e TV. Já apresentou o personagem Bigode no programa Praça é Nossa e atuou na série Irmandade da Netflix e no filme Estômago 2. A programação completa, o link das inscrições e outras informações sobre o projeto estão disponíveis no @bibliotecapr no Instagram. Repórter Gabriel Ramos.
2: 12:11. Brasil envia novas vacinas para vítimas dos terremotos.
5: O Brasil enviou para a Venezuela uma nova remessa com 4,5 toneladas de vacinas para ajudar na emergência em saúde provocada pelos terremotos que atingiram o país vizinho no mês passado. Ao todo, mais de 5 mil mortes foram confirmadas nessas quase 4 semanas. A carga, com 690 mil doses de imunizantes, foi enviada nesta segunda-feira. A Força Aérea Brasileira transportou mais essa ajuda humanitária, com 48 mil vacinas BCG, 102 mil da tríplice viral e 540 mil pentavalente. Ao todo, o Brasil já encaminhou mais de 16 toneladas de medicamentos e insumos, incluindo antibióticos, analgésicos, anti-inflamatórios, seringas, luvas, máscaras e outros materiais hospitalares. A Venezuela já havia recebido do Brasil outras 350 mil doses de vacinas contra a febre amarela e contra a raiva canina, que são usadas para o controle de doenças em situações de emergência. Os terremotos que atingiram a Venezuela no final de junho deixaram mais de 5.200 mortos e cerca de 16 mil pessoas feridas. Nesta segunda-feira, o governo venezuelano anunciou a entrega das primeiras moradias para os desabrigados. 240 famílias receberam apartamentos em resposta à situação de emergência. Mas, ao todo, ainda são cerca de 17 mil pessoas desabrigadas. Da Rádio Nacional em São Luís, Gabriel Correa.
2: Governo federal descumpre ordem da justiça e jovem mãe morre esperando remédio do SUS. Família conseguiu liminar para o fornecimento do remédio pelo SUS, mas Larissa Murim não recebeu tratamento a tempo e morreu antes da entrega. A morte de Larissa Murim reacendeu o debate sobre acesso a medicamentos de alto custo no Sistema Único de Saúde. Ela morreu no dia 14 de maio, após esperar por 59 dias pelo medicamento utilizado no tratamento da leucemia e que já havia sido incorporado ao SUS. A família obteve em março um liminar do Supremo Tribunal Federal da Terceira Região, TRF3, determinando que a União, por meio do Ministério Público, ou seja, Ministério da Saúde, fornecesse imediatamente o medicamento. Apesar da decisão judicial, o remédio não foi entregue antes da morte da paciente. De acordo com a decisão, já havia sido passado o processo de avaliação técnica. A incorporação ao SUS, cabe ao governo federal garantir o acesso ao tratamento. No entanto, Larissa morreu antes de receber a medicação. Em nota, o Ministério da Saúde informou que adotou todas as providências cabíveis e sustentou que o medicamento seria indicado para as características clínicas apresentada pela paciente. Portanto, a família, por outro lado, defende que a decisão judicial determinava o fornecimento imediato do remédio como parte do tratamento contra a leucemia. O caso também motivou a Associação Brasileira de Linfoma e Leucemia a acionar a Procuradoria-Geral da República. A entidade denuncia possíveis falhas estruturais no acesso a medicamentos já incorporados ao SUS e pede a apuração das circunstâncias que impediram a entrega do medicamento. 12 horas, 15 minutos, 12:15, você está na Capital do Papel 101.9. Carreta da Inovação chega a Caloré e Quarto Centenário nesta semana.
3: A Carreta da Inovação, iniciativa itinerante que leva tecnologia e capacitação para diferentes regiões do Paraná, estará nos municípios de Caloré, no Vale do Ivaí, e em Quarto Centenário, no centro-oeste do estado. A programação acontece de terça a sexta-feira, das 9 da manhã ao meio-dia e das 2 às 6 da tarde. Em Caloré, o caminhão tecnológico ficará estacionado na rua Benedito Meloqueiro, em frente ao Ginásio de Esportes Canelão. Já em Quarto Centenário, as atividades acontecem na Avenida Moreira Cabral, número 65. O projeto tem como objetivo aproximar a comunidade de ferramentas de inovação, promovendo oficinas, cursos rápidos e atividades de inclusão digital. A participação é gratuita e oferece atividades para moradores de todas as idades. O espaço contará com computadores conectados à internet.

0: 158 milhões de brasileiros aptos a votar em 2026.
1: O número de eleitores cresceu 1,46% no país e agora 158 milhões de brasileiros estão aptos a votar em 2026. O Tribunal Superior Eleitoral divulgou os dados sobre o perfil dos brasileiros que devem comparecer às urnas em outubro. São 2 milhões de pessoas a mais na comparação com as eleições gerais de 2022. Ao todo, 158.745.463 brasileiros vão escolher os próximos presidente da República, governadores, senadores, deputados federais e estaduais. A região norte apresentou o maior crescimento, com alta de 4,37% do número de eleitores, com Roraima registrando o maior crescimento, de mais de 9%. A região sudeste foi a única que teve queda no número de eleitores, com uma redução de cerca de 0,5%. Apesar disso, a região continua concentrando o maior eleitorado do país, com 41% de todos os votantes. O número de eleitores do exterior também teve uma alta de quase 32%, sendo que agora são 918 mil aptos a participar do pleito. Os maiores colégios eleitorais são os estados de São Paulo, Minas Gerais, Rio de Janeiro, Bahia e Paraná, concentrando 52% do eleitorado nacional. As estatísticas do TSE ainda mostram maior diversidade do eleitorado brasileiro. Após 2022, a autodeclaração de raça ou cor passou a compor a base de dados eleitorais, mas até o momento pouco mais de 20% dos eleitores fizeram a autodeclaração. Do total, 62% se declararam negros, que reúne os pretos e pardos, 35% brancos, 0,88% indígenas e 0,70% amarelos. Os dados reforçam a maioria do eleitorado feminino, representando 52% do total. Em termos de faixa etária, o maior grupo está entre 40 a 44 anos, representando 10% do total. Os dados ainda mostram o envelhecimento do eleitorado no país, com aumento de votantes acima dos 60 anos, que passaram de 21% para 23,6% de todos os eleitores. Da Rádio Nacional em Brasília, Gésio Passos.
0: Brasil tem quase 2 milhões de eleitores com deficiência, aponta a TSE.
2: As eleições gerais deste ano contarão com o maior número de eleitoras e eleitores com deficiência aptos a votar. Dados do Tribunal Superior Eleitoral revelam que mais de 1 milhão e 900 mil pessoas têm algum tipo de deficiência, um crescimento de 42,5% em relação a 2022, quando esse número era de aproximadamente 1 milhão e 300 mil pessoas. Isso inclui pessoas com dificuldade de locomoção, deficiência visual, deficiência auditiva, deficiência física, intelectual ou outras condições que demandem adaptações no local de votação. Entre os eleitores com deficiência aptos a votar nas eleições 2026, 45,46% do total se enquadram na categoria Outros. Aproximadamente 617 mil pessoas declararam ter deficiência de locomoção, 319 mil deficiência visual e mais de 182 mil deficiência auditiva. Mais de 64 mil pessoas com deficiência informaram ter dificuldade para o exercício do voto. Para acompanhar esse aumento, a Justiça Eleitoral ampliou a estrutura destinada a garantir o exercício do voto com autonomia e segurança. O número de sessões eleitorais principais com acessibilidade passou de 156.296 em 2022 para 223.587 este ano, um crescimento de 43%. Quem necessita de um local de votação

0: sessão adaptado pode solicitar a transferência para uma sessão eleitoral acessível, instalada em locais com rampas, elevadores e trajetos livres de obstáculos físicos, por exemplo. Para isso, é necessário atualizar o cadastro junto à Justiça Eleitoral, informando a condição de deficiência ou mobilidade reduzida. O pedido pode ser realizado pelos canais oficiais da Justiça Eleitoral ou presencialmente no cartório eleitoral. O prazo para solicitar a transferência para uma sessão acessível termina no dia 20 de agosto. Da Rádio Nacional, no Rio de Janeiro, Solimar Luz.
1: 12:23, 12:23. 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Mais um microfone aberto para você que nos acompanha, né? Vamos com você e na sua companhia até uma da tarde. E seguindo com mais informação, Real Time Big Data. Desaprovação de Lula é maior que aprovação. Índice de desaprovação da gestão do petista é de 50%. A pesquisa Real Time Big Data, divulgada nesta terça-feira 21, apontou que o índice de desaprovação ao governo do presidente Luiz Inácio Lula da Silva, PT, ficou em 50%, percentual maior que o de aprovação da gestão, que registrou 46%, outros 4% não souberam ou preferiram não responder. O levantamento também mediu a avaliação do governo. A opção mais citada foi regular, com 26% das respostas. Entre as avaliações negativas, 24% classificaram a gestão como péssima e 14% como ruim. Já entre as avaliações, como bom, outros 1% não responderam. A pesquisa Real Time Big Data ouviu 2 mil eleitores entre os dias 18 e 20 de julho, por meio de entrevistas presenciais. A margem de erro é de 2 pontos percentuais para mais ou para menos, com nível de confiança de 95%. O levantamento foi realizado com recursos do próprio Instituto e está registrado no Tribunal Superior Eleitoral, TSE, sob o protocolo de número 05864/2026.

E ainda sobre eleições 2026, Lula avalia faltar a todos os debates na TV no primeiro turno das eleições. Segundo aliados, a estratégia busca evitar que o petista fique isolado diante de adversários de direita durante confrontos televisivos. O presidente Luiz Inácio Lula da Silva, do PT, avalia não participar dos debates do primeiro turno da eleição presidencial. Embora a decisão ainda não esteja definida, segundo aliados, a estratégia busca evitar que o petista fique isolado diante de adversários da direita e durante os confrontos televisivos. Mas parte da cúpula do partido defende sua presença para enfrentar diretamente o principal rival, Flávio Bolsonaro, do PL. A dúvida mais imediata sobre o debate da Band marcado para 16 de agosto, mesma data em que o PT pretende lançar oficialmente a candidatura de Lula em São Bernardo do Campo, São Paulo. Integrantes do partido afirmaram que a participação do presidente nos debates será reavaliada ao longo da campanha de acordo com o cenário político. Informações são de colunistas Kátia Seabra e Caio Espinhoto, da Folha de São Paulo. Pois é, quem não teme não deve, quem não tem medo participa, não é verdade? Vai lá e diz, ele está com medo de muitas respostas com relação aos acontecimentos que estão realmente tomando conta do país, né? Vamos aguardar então o que, que vai acontecer. Agora são 12 horas e 27 minutos, daqui a pouquinho eu volto com mais informação.

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6: 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Alô, Noemi, alô, Caio, toda a equipe, meu, muito obrigado. 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Um abraço para toda a equipe aí, meu, muito obrigado. Também o pessoal do Lobax Atacarejo, alô, Lobax. Aquele abração toda a equipe aí. 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Um abração especial. Pessoal da Tamoio Previn Telêmaco Borba também com a gente. Sandy Assessoria. Alô, meus amigos da JB Veículos aqui em Telêmaco Borba. Juninho e toda a equipe. Pessoal da Folha Verde, já falamos também. O nosso muito obrigado a vocês todos. Mas eu quero fazer um convite muito especial, que nós teremos aqui em Telêmaco Borba uma grande festa, viu, gente? Atenção, então. Paróquia Nossa Senhora de Fátima, Comunidade Bom Jesus de Nazaré, vai realizar uma grande festa dias 29 a 31, ou seja, de 29 a 31 de julho de 2026, todos os dias às 19 horas e 30 minutos, festa espiritual do Tríduo, né? Olha só a programação. Dia 1º/8, entrega do bolo do Bom Jesus de Nazaré a partir das 14 horas. No Salão da Igreja, 18 horas, missa solene em louvor ao Bom Jesus de Nazaré, com cerimônia da troca do manto e consagração das crianças. Festa social, haverá praça de alimentação todos os dias do Tríduo, após as celebrações. E nós teremos também no dia 2, portanto, 11 horas, entrega do churrasco, tá bom? Entrega do churrasco às 12 horas, almoço. Bom Jesus Nazaré, a partir das 14 horas, leilão, 16 horas, tradicional show de prêmio. Agora, o show de prêmio, você que não adquiriu a cartela ainda, Você pode adquirir pelo valor de R$20 e os prêmios são estes, olha, quinto prêmio bateria de bolo, quarto prêmio forno elétrico, terceiro prêmio R$1.000, segundo prêmio R$2.000 e o primeiro prêmio R$5.000. Lembrando que se você não puder ir, tá certo, gente? Até marcar o bingo, não tem problema não. É, será então através, terá um sistema lá que ele, o sistema vai acusar as cartelas que serão premiadas, né? Ou seja, que ganha, bate o bingo ali. Então não tem necessidade. Se você não puder, não vai perder. Você vai estar concorrendo com tranquilidade. E se a sua cartela for a premiada, você vai ser comunicado, tá bom? Muito bem, agora são 12 horas e 33 minutos. E no Girando com a Notícia, Estados Unidos confirma a tarifa adicional sobre produtos brasileiros.
2: O governo dos Estados Unidos confirmou a aplicação de uma tarifa adicional de 25% contra produtos brasileiros a partir do dia 22 deste mês de julho. A barreira afeta máquinas agrícolas, ferramentas, calçados, roupas novas, açúcar orgânico, além de celulose, borracha, pedras de construção e petroquímicos. Ficaram de fora da taxação aviões, terras raras, metais preciosos, mel orgânico, ferro, cobre, aço e alumínio, além do café em grão e do solúvel sem sabor e de frutas tropicais como laranja e açaí. A medida foi anunciada nesta quarta-feira pelo escritório do representante de comércio dos Estados Unidos após o fim de uma investigação aberta em julho do ano passado. A apuração concluiu que políticas brasileiras prejudicam o mercado norte-americano. Entre os alvos da queixa estão o PIX, barreiras ao mercado de etanol, desmatamento ilegal e leis anticorrupção. O governo brasileiro repudiou a decisão, disse não haver justificativa para as medidas unilaterais e classificou o dia 15 de julho como um marco lastimável para a história das relações bilaterais. Palácio do Planalto afirmou que as alegações contra o PIX e a regulação de plataformas digitais são descabidas e que as acusações sobre desmatamento são absurdas. O Brasil informou que iniciará imediatamente os trâmites para acionar a lei de reciprocidade e levará o tema à discussão na Organização Mundial do Comércio. O Planalto também planeja adotar medidas para proteger os setores afetados por tarifas que chamou de arbitrárias e ilegais, além de buscar a diversificação de parcerias e a abertura de novos mercados. Da Rádio Nacional em Brasília, Renato Ribeiro.
6: 12 horas 35 minutos. A adolescente que matou dois em conveniência e é apontado como autor de outro ataque a tiros em estabelecimento lotado em Campo Mourão. Informação chegando daquela localidade. O adolescente de 16 anos que confessou à Polícia Civil ter praticado o atentado a tiros em uma conveniência de Campo Mourão, no centro-oeste do Paraná, também foi identificado como autor de outro ataque armado registrado meses antes em um estabelecimento comercial lotado da cidade. A informação foi confirmada após o menor participar na tarde de segunda-feira, portanto, dia 20, de uma acariação com segurança baleado durante o ataque ocorrido no dia 10 de maio no estabelecimento conhecido como Resenha, localizado na região central de Campo Mourão. Durante o procedimento, vítima reconheceu formalmente o adolescente como sendo responsável pelos disparos, conforme informou a Polícia Civil. A identificação ocorreu logo após o adolescente se apresentar espontaneamente na 16ª Subdivisão Policial e confessar a autoria do atentado registrado na conveniência, crime que terminou com a morte de dois homens e deixou outras três pessoas feridas. O atentado ocorrido na Resenha foi registrado durante uma confusão no estabelecimento. De acordo com investigações, o adolescente sacou de uma arma de fogo e efetuou diversos disparos em meio à multidão, colocando em risco dezenas de clientes que estavam no local. Um dos tiros atingiu o segurança do estabelecimento, que foi socorrido por equipes de emergência e encaminhado para o atendimento médico. Na ocasião, equipes da Polícia Militar prenderam dois suspeitos e apreenderam uma arma de fogo. Apesar disso, a Polícia Civil deu continuidade às investigações para identificar quem havia sido responsável pelos disparos. Com a confissão do atentado na conveniência e e o reconhecimento formal realizado na segunda-feira, investigadores conseguiram esclarecer

0: também a autoria do ataque ocorrido em maio. A identificação do adolescente nos dois atentados fortalece a linha investigativa da Polícia Civil, que agora trabalha para esclarecer se outras pessoas participaram das ações criminosas. As investigações seguem em andamento na 18ª SDP e o procedimento será encaminhado ao Poder Judiciário para medidas cabíveis prevista no Estatuto da Criança e do Adolescente. Com o avanço das apurações, a Polícia Civil busca esclarecer todas as circunstâncias dos dois ataques, que provocaram grande repercussão em Campo Mourão e mobilizaram forças de segurança do município. E nós vamos seguindo com mais informação para você dentro do nosso microfone aberto pela sua Capital do Papel. Você vai acompanhar agora. Pré-selecionados no ProUni têm até sexta-feira para efetivar inscrições.
1: Os pré-selecionados na primeira chamada do programa Universidade para Todos têm até esta sexta-feira para comprovar suas informações de inscrição. Toda a documentação exigida nessa etapa deve ser entregue à instituição de ensino em que o estudante foi pré-selecionado. O candidato pré-selecionado que não respeitar o prazo ou deixar de comprovar as informações solicitadas será automaticamente desclassificado. Vale lembrar que aqueles que ainda não foram chamados podem ser pré-selecionados na segunda chamada, a ser divulgada no dia 5 de agosto, ou manifestar interesse na lista de espera entre os dias 26 e 27 de agosto. Caso não seja pré-selecionado ou tiver a inscrição indeferida por não formação de turma, ainda é possível concorrer a uma vaga não preenchida por outro candidato. Neste ano, o número de inscrições ultrapassou os 2 milhões, sendo que mais de 520 mil foram realizadas para o segundo semestre. No total, cerca de 1 milhão e 100 mil se candidataram para o programa, que oferece bolsas de estudo integrais e parciais para estudantes que desejam ingressar em uma instituição de ensino superior privada. Nesta edição, mais de 470 mil bolsas de estudo foram oferecidas em 380 cursos de graduação, distribuídas entre ampla concorrência e cotas de 879 universidades, sendo que quase metade ofertadas de modo integral, cobrindo todo o valor das mensalidades. Para conferir as listas de chamada, basta acessar o portal Acesso Único ao Ensino Superior. Com informações da Agência Brasil, sob supervisão de Fábio Cardoso, da Rádio Nacional do Rio de Janeiro, João Barbosa.
0: 12:40, Venezuela atualiza número de vítimas dos terremotos.
2: Nesta quarta-feira, completam-se 3 semanas dos terremotos de 7.2 e 7.5 graus de magnitude na Venezuela. De lá para cá, a quantidade de mortos chega a quase 5 mil. O número oficial de vítimas dos dois terremotos no mês passado subiu para 4.734, de acordo com dados divulgados pelo presidente da Assembleia Nacional, o deputado Jorge Rodrigues, na terça-feira. O número de feridos permanece inalterado em mais de 16 mil pessoas, enquanto cerca de 18 mil continuam desabrigadas. Segundo Lilimar Rojas, internacionalista e doutora em segurança nacional pela Universidade Militar da Venezuela, embora a ajuda recebida dos países próximos seja bem-vinda, ela ainda é simbólica.
3: Não só o Brasil, mas muitos países irmãos têm colaborado. Porém, se analisarmos a proporção de socorristas venezuelanos em relação aos internacionais, obviamente a quantidade de ajuda internacional é apreciada, mas é simbólica em comparação com o que foi feito aqui dentro do Estado venezuelano.
2: Nesta quarta-feira, a União Europeia anunciou que vai fornecer mais US$ 22 milhões em ajuda humanitária para auxiliar o nosso país vizinho. Esse último pacote de ajuda é para financiar equipamentos médicos e auxiliar equipes de busca e resgate, somando-se a outro de quase US$ 6 milhões aprovado mês passado. Outra preocupação tem sido sobre a retirada da grande quantidade de escombros para não causar danos nas zonas costeiras, explicou a pesquisadora Lilimar Rojas.
3: Já tínhamos resistido a esses terremotos, que foram significativos, claro, mas houve um terremoto há algum tempo e esses prédios existiram graças à sua construção resistente a terremotos. Os mais afetados foram prédios construídos por construtoras privadas há muitos anos e outros pertencentes a empresários, localizados naquela área de La Guaira, por ser uma zona turística muito próxima da praia.
2: Ao todo, 190 edifícios desabaram durante os tremores. Mais de 850 construções ficaram estruturalmente danificadas. Da Rádio Nacional em São Luís, Gabriel Correa.
0: E após os comerciais, você acompanha aqui no microfone aberto a previsão do tempo para todo o país e também notas policiais.
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0: E já você acompanha aqui no microfone aberto a previsão do tempo para todo o país. Eu quero agradecer a sua audiência, muito obrigado, né? Vamos com você até uma da tarde, a partir de uma da tarde, Gilberto Alves com a tarde a nossa, com muita música e informação para você dentro da nossa programação. Eu quero lembrar que, olha só, né, meu amigo, minha amiga, você que me acompanha, né? 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

0: Agora são 12 horas 45 minutos. Quero agradecer Clécio. Alô, Clécio, um abraço para você. Muito obrigado. Tá mandando um abraço para todos aqui. O Giba e o Menino de Ouro. E também pro Toto, pro Fofo. E todos os ouvintes no microfone aberto. Clécio, obrigado a você pelo carinho da audiência. Bem, muito obrigado. Deixa eu ver quem mais aqui. Muito bem. O meu amigo, deixa eu ver. Ozias. Ozias Vaz, o que o Ozias está comentando aqui, né? Falando o presidente da Nicarágua, já deu golpe por lá, alegando que não haverá mais eleições na Nicarágua, né? Ou seja, o cara vai ficar no poder até morrer, né? Não sei não, vamos esperar para ver, né? Se o povo de lá vai deixar acontecer tudo isso. Meu caro amigo, um abraço para você, muito obrigado, viu? Candinho, como é que vai o tempo, Candinho? Tempo mudando, vai chover, 25 graus, abafado. Ele mandou essa mensagem às 12 horas e 19 minutos. Muito obrigado, viu, Candinho? Aquele abraço. Diz que está mudando o tempo lá na capital do estado, Curitiba, onde mora o nosso amigo Candinho, né? Um abraço para você, Candinho. Muito obrigado pelo carinho da audiência. Boa tarde, Carlão, locutor da voz mais bonita do rádio. Opa, obrigado, viu? Se tiver sorteio, Helena Gianakev, Brás, do São Francisco. Helena, obrigado pelas palavras, obrigado pela participação e obrigado pela audiência. Agora o sorteio na sexta-feira da cartela, viu? Um abraço especial para você, muito obrigado também. Romildo Aparecido, alô Romildo Aparecido, um abração para você, muito obrigado pelo carinho. Nice Delfino, como é que tá você, Nice? Aquele abraço. E o Foguinho, como sempre, mandando aquele alô, né? Vamos ver qual é a mensagem do Foguinho aqui.
1: Boa tarde, meu amigo Carlão, tudo bem? Estou na escuta do programa do Jardim Itália, um abraço para todos os ouvintes. É o Foguinho.
0: Muito bem, é o Foguinho, deu o recado, né, Foguinho? Um abração para você, muito obrigado pelo carinho, né? Agora são

0: 12 horas 47 minutos, 12:47. E agora é hora de você confirmar, né, a previsão do tempo para todo o país. Vamos a ela.
1: Previsão do tempo para terça-feira, 21 de julho de 2026. Região Centro-Oeste. Em Cuiabá, Mato Grosso, o dia vai ser de céu nublado. Os termômetros registram mínima de 24 e máxima de 36 graus. A umidade relativa do ar gira em torno de 70 a 20%. Em Lagoa Santa, em Goiás, a previsão para o aniversário da cidade aponta para céu claro. A temperatura mínima é de 17 e a máxima 32 graus. A umidade relativa do ar é de 70 a 30%. Região Nordeste, São Luís, no Maranhão, vai ter uma terça-feira de céu encoberto com chuvisco. A temperatura marca mínima de 26 e a máxima de 32 graus. A umidade relativa do ar vai de 80 a 60%. Pombal, na Paraíba, comemora aniversário nesta terça-feira, sob céu encoberto. A temperatura mínima é de 20 e a máxima de 34 graus. A umidade do ar varia de 80 a 30%. Região Norte. Em Manaus, Amazonas, a terça-feira vai ser de céu encoberto. A temperatura mínima é de 25 e a máxima 34 graus. A umidade do ar é de 90 a 30%. Nova Mamoré, em Rondônia, celebra mais um ano de fundação com céu nublado. A temperatura mínima é de 24 e a máxima 36 graus. A umidade relativa do ar é de 90 a 30%. Região Sudeste. Em Belo Horizonte, capital mineira, a previsão é de céu com muitas nuvens nesta terça-feira. Os termômetros registram mínima de 11 e máxima de 25 graus. A umidade relativa do ar vai de 100 a 30%. Boa Esperança do Sul, em São Paulo. Sopra velhinhas diante de um céu claro sem previsão de chuva. A temperatura mínima é de 15 e a máxima de 30 graus. A umidade relativa do ar é de 75 a 25%. Região Sul. Em Curitiba, Paraná, terça-feira vai ser de céu encoberto. Os termômetros registram mínima de 16 e máxima de 26 graus. A umidade relativa do ar oscila entre 60 e 30%. Florianópolis, Santa Catarina, tem previsão de céu encoberto durante todo o dia. Os termômetros registram mínima de 19 e máxima de 27 graus. A umidade relativa do ar fica entre 90 e 40%. Você ouviu a previsão do tempo para esta terça-feira, 21 de julho de 2026. Com informações do IBGE Cidades e do Instituto Nacional de Meteorologia INMET. E redação de Diego Freitas, da agência Rádio Gov em Brasília, Vladimir Filipim.
0: 12 horas e 51 minutos, alô Ademir Pinheiro, muito obrigado a você, o Ademir tá lá no seu trabalho e ligados aqui no microfone aberto, né? Muito obrigado a você, Ademir. Alô, o DJ, né, Jarbas, o que que ele tá dizendo? Edemilson Lemes de Oliveira, é isso aí, tá mandando um abraço, é isso? Então tá bom, um abraço pra você também, DJ Jarbas e toda a família sempre com a gente, né? Agora são 12 horas e 52 minutos.

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1: E no nosso plantão de polícia, informação chegando de Ponta Grossa. Foragido da justiça é preso pela Polícia Militar no centro de Ponta Grossa. Na tarde desta segunda-feira 20, equipes do policiamento de proximidade do 1º BPM realizavam patrulhamento na região central de Ponta Grossa quando abordaram um homem que possuía um mandado de prisão em aberto. Após a identificação, foi constatado que a ordem judicial estava relacionada aos crimes de desobediência, resistência, desacato e ameaça. Diante da confirmação, o homem foi preso e encaminhado à penitenciária Ildebrando de Souza para cumprimento da determinação. Goltran cumpre mais um mandado de prisão e reforça a atuação da Polícia Militar em Ponta Grossa. Na tarde desta segunda-feira 20, policiais militares do Grupo de Operações de Trânsito do Goltran, do Pelotão de Policiamento de Trânsito, PPTRAN, do 1º Batalhão da Polícia Militar, cumpriram mais um mandado de prisão durante patrulhamento no bairro Nova Rússia, em Ponta Grossa. Durante a ação, a equipe visualizou um homem que era de conhecimento dos policiais, possuía mandado de prisão em aberto por crime, né, de dano qualificado. Após a abordagem e a confirmação da ordem judicial, o indivíduo foi cientificado do mandado de encaminhado à cadeia pública e Ildebrando de Souza, onde permaneceu à disposição da justiça. Polícia Militar prende autor de roubo contra idoso após diligências em Ponta Grossa. A Polícia Militar do Paraná prendeu na segunda-feira o autor de um roubo praticado contra um idoso de 81 anos, ocorrido na manhã de domingo 19 no bairro Centro, em Castro. A prisão é resultado de um trabalho integrado de diligências realizadas por equipes da polícia desde o momento em que o crime foi registrado. Na ação criminosa, o suspeito invadiu a residência da vítima após quebrar uma janela, entrou no imóvel enquanto o morador dormia e, utilizando uma faca para ameaçá-lo, informou que o filho da vítima havia sido sequestrado, exigindo a entrega de todo o dinheiro existente na casa. Sob grave ameaça, o idoso entregou aproximadamente R$5.000 em dinheiro e o autor fugiu em seguida. Assim que tomou conhecimento dos fatos, a Polícia Militar iniciou um intenso trabalho de levantamento de informações. Análise das imagens do sistema de monitoramento da residência, preservação do local para realização de perícia e diligências na busca pelo responsável. As equipes permaneceram mobilizadas durante todo o período, reunindo elementos que possibilitaram identificar o autor do crime. Na tarde de segunda-feira, portanto, após novas informações obtidas durante as diligências, equipes da Polícia Militar localizaram e abordaram o suspeito em Ponta Grossa. Durante a ação, foi encontrado com ele parte do dinheiro roubado, além de porções de crack já fracionadas para comercialização. Questionado, o homem confessou a autoria do roubo, indicou o local onde havia escondido o restante do dinheiro, as roupas utilizadas durante o crime e a faca empregada na ação. Com autorização, as equipes localizaram objetos, recuperando integralmente o valor subtraído da vítima, empreendendo os demais materiais, ou seja, relacionados ao crime, né? Portanto, o autor foi preso, encaminhado à Central Regional, onde permanece à disposição da justiça. Você está acompanhando aqui pela sua Capital do Papel mais um show de notícia e informação. Motorista sem CNH atropela e mata menino de 3 anos, paga fiança de 15 mil e é solta. Gael Lucas de Lima, 3 anos, morreu após ser atropelado na última sexta-feira, 17, em Nova Lima, na região metropolitana de Belo Horizonte. A jovem de 22 anos que dirigiu o veículo foi presa, mas acabou sendo colocada em liberdade provisória após pagar uma fiança de R$15.000. De acordo com o Tribunal de Justiça de Minas Gerais, a motorista passou por audiência de custódia no sábado 18. Na ocasião, a prisão foi convertida em liberdade provisória mediante o pagamento de fiança. Ela responderá pelo crime de homicídio culposo quando não há intenção de matar. Portanto, essas foram as informações colhidas dentro do nosso plantão de polícia. 11 horas 58 minutos.
2: Por isso eu digo.
1: Bem, amigos, bem, amigas, estamos finalizando aqui pela sua Capital do Papel mais um show de notícia e informação dentro do seu microfone aberto. Para você que ficou na minha companhia e de toda a nossa equipe, o meu muito obrigado. Para você, o meu muito obrigado, um grande abraço. Fiquem na boa companhia agora de Gilberto Alves. Uma tarde a nossa e a partir das 5 da tarde, você também tem Dimas Barbosa com Tarde Sertaneja. Amigos, eu volto amanhã com muito mais informação para você. E ao finalizarmos, dizemos: Senhor, fazei de mim instrumento de vossa paz. Grande abraço e obrigado. E até amanhã, se Deus quiser.

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0: você. Muito boa tarde. Gilberto Alves, chegando com a tarde é nossa. Aqui pela capital do papel, FM, transmitindo na frequência de 101.9 MHz de Telêmaco Borba, estado do Paraná. Seja muito bem-vindo, seja muito bem-vinda. Afinal de contas, aqui é o seu lugar, aqui é bem melhor. Hoje é terça-feira, dia 21 de julho de 2026. Você no carro, na rua, no trabalho, no escritório, em casa, acompanhando nossa programação. Obrigado pela sua sintonia, obrigado pela sua companhia. E para você interagir conosco, registrar a sua audiência, confirmar a sua participação, é fácil demais, é muito simples. 3910-1210, o código de área é o 42. 3910-1210, esse é o WhatsApp da capital para você interagir conosco. Não esquece, hein? O código de área é o 42. A temperatura neste momento, segundo o Cimepar, é de 24 graus. E você nos acompanha em que rua, em que bairro, em que cidade, em que estado, em que país você acompanha a programação da Capital FM? 3910 1210, código de área 42. 3910 1210, esse é o WhatsApp da Capital para você interagir conosco. E não esqueça, fé em Deus, força, ânimo, coragem, com certeza, dias melhores virão. Uma da tarde, mais dois minutos. Tô chegando no pedaço, tô pintando na área. E na tarde capital, sempre o melhor da música, sempre os melhores ritmos.
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0: 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Essa nós ouvimos com Jota Quest, Waiting for You, na 101.9. E o pessoal já interagindo conosco, o pessoal chegando por aqui, hein, Giba? Hoje estou aqui na portaria da BBM, né? Sebastião Dias, do bairro Macopa. Vamos juntos até às 5 da tarde, com certeza, hein, meu amigo? Um grande abração para você, a todos da BBM, um grande abração muito carinhoso. Sebastião, bom trabalho para você, obrigado pela sua companhia. Boa tarde, Giba. Boa tarde, minha querida Anice Delfino, Anice Confeiteira do Alto das Oliveiras. Boa tarde, amigo Giba. Boa tarde, meu amigo Marcos Maurício Sinkoski, o Xixo Sinkoski, no Rio Alegre, acompanhando nossa programação, né, Xixo? Grande abração, meu amigo. 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
0: Ok, já estamos de volta com A Tarde é Nossa aqui pela capital, agora 1:22. Meu abraço, meu carinho ao pessoal do Posto Guapo, sempre nos acompanhando, trabalhando e na sintonia da Capital do Papel. Bom trabalho a todos aí, obrigado pelo carinho da audiência. Pessoal do Posto Jerusalém conosco também, um abração muito carinhoso. Pessoal do Posto Aliança também conosco, um abração muito carinhoso. Grande abraço ao pessoal nos acompanhando na Avenida Papa João 23, né? A dona Rosimere, mãe da Rosângela e da Elisângela, sempre nos acompanhando. Grande abraço ao seu João Araújo, grande abração, muito carinhoso. Ele que é pai do Dailton, né? Um grande abração, muito carinhoso a todos da Mototec também nos acompanhando. Alô, Xuxa, grande abraço a você e a todos que estão na sintonia da Capital do Papel. No bairro Sem Casas também, Orlando Drevignac, né, Orlando? Grande abração, carinhoso pra você. Ah, tem o Luiz Carlos... Como é que é o nome do Luiz Carlos mesmo? Rapaz do céu, agora esqueci o sobrenome do Luiz Carlos, né? Que mora ali nas 100 casas. Mas um grande abração para ele, sempre nos acompanhando. Um abraço pro Áureo, bem pertinho do asilo, na sintonia da nossa Capital do Papel. Né, Áureo? Grande abração para você. O Áureo não me deixa na mão, está sempre em sintonia com a Capital do Papel. 1:23, ano.

0: Os ritmos mais gostosos você ouve aqui na 101.9. Essa foi com o Thiago York, Amei Te Ver. 1h30. E quem tá chegando por aqui interagindo conosco, quem será, hein?
1: Boa tarde.
0: Boa tarde.
1: Riba, tudo bem com você? Eu estou bem, graças a Deus. Manda uma música aí com o Nazaré, para todos os ouvintes que tiveram que estar no papel. Um abraço, até mais. É o Foguinho de Itália.
0: Grande abraço, Foguinho. Grande abraço também ao Sidney Rodrigues, com certeza, né? Trabalhando e nos acompanhando, né, Sidney? Bom trabalho para você. Boa tarde, Giba. Aqui é o Eranilson Rodrigues. Estamos trabalhando e na sintonia da capital, toque uma música do Guns N' Roses. Giba, que Deus abençoe. Amém, meu querido. Deus abençoe a você, ao Eranilson Rodrigues e toda a equipe da Sanepar, né? Trabalhando e acompanhando a nossa programação.

0: Por aqui passando o melhor da música de todos os tempos, Nazaré, Love Leads to Madness. 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
0: 1:42, o tempo passa, o tempo voa e você passa os seus melhores momentos numa boa, numa legal, curtindo a capital e também a tarde é nossa e interagindo conosco. Quem tá chegando por aqui é o Clésio Rodrigues, ele quer ouvir música com Roberto Carlos, caminhoneiro. Oferece para o Figurinha Fogoso, deve ser o Foguinho Fogoso, né? Também para o Cid Tibagiano, para Vanderleia e o seu Orlando e para nós aqui da

rádio e também para os filhos e para todos os ouvintes em geral. É o Clésio Rodrigues. Forte abraço, Clésio. Obrigado pela sua participação conosco. E por se falar do rei, hein, Roberto Carlos, olha só, hein? Roberto Carlos denuncia uso de sua imagem em golpes com IA. O vídeo é falso. O cantor Roberto Carlos denunciou o uso de sua imagem em vídeos criados com inteligência artificial para divulgar um falso tratamento de saúde. Por meio do Instagram, né? A equipe do artista publicou uma nota para alertar os seguidores nesta segunda-feira, dia 20, ontem, portanto. Está circulando nas redes sociais um vídeo criado com uso de inteligência artificial, utilizando minha imagem e uma voz que imita a minha para divulgar um suposto tratamento. E isso não é verdade, avisou o músico. Quero deixar muito claro que esse vídeo é falso. Nunca gravei esse vídeo, não autorizei o uso da minha imagem ou da minha voz e não tenho nenhuma relação com o tratamento, produto divulgado ou suposto médico mencionado. Peço que não compartilhem esse material, continuou. Além de enganar as pessoas, esse tipo de conteúdo pode causar prejuízos a quem acredita em informações falsas sobre saúde. Sempre que houver alguma informação oficial a meu respeito, ela será divulgada exclusivamente pelos canais oficiais. Agradeço o carinho, a confiança e a atenção de todos, finalizou o cantor. Fãs do artista reagiram à publicação e deixaram mensagens de apoio. Quando vi, denunciei na hora, comentou uma usuária. Fico triste quando vejo isso. Obrigada por nos avisar, declarou Silvia Lobo. Muito bom esclarecer, pois muitos não sabem diferenciar o natural do artificial, ou seja, de IA, observou Isabel Almeida. Eu vi o vídeo e falei, Roberto Carlos não faria propaganda de remédio, escreveu Marisa Passos. Então tá aí, né? Alguém não, né? A IA se fazendo passar pelo cantor Roberto Carlos, o rei das canções, né? Mas ele passou essa informação, né? Para as pessoas não ficarem repassando informação que não tem nada a ver com ele, né? Nada a ver com ele mesmo, né? E falando em Roberto Carlos, ele tá chegando por aqui. O Caminhoneiro é a música que você vai ouvir agora, 1h45.

Como sempre, as mais lindas canções fazendo parte da programação da capital. Nós ouvimos com Chicago, You Are the Inspiration. 1h59, já tem Repórter Capital. Continue sintonizado aqui com a 101.9 Capital do Papel.

0: 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O Paraná passa a ocupar uma posição de destaque no cenário eleitoral brasileiro pela primeira vez. O estado se tornou o quinto maior colégio eleitoral do país, com 8.609.026 eleitores aptos a votar nas eleições de outubro. Com esse crescimento, o Paraná ultrapassou Rio Grande do Sul, que conta com um pouco mais de 8.526.000 eleitores. À frente do estado, no ranking nacional, estão apenas São Paulo, Minas Gerais, Rio de Janeiro e Bahia. Entre os municípios paranaenses, Curitiba concentra o maior número de eleitores. Outro dado importante é que 97,37% do eleitorado do Paraná já possui biometria válida cadastrada na Justiça Eleitoral, garantindo mais segurança e agilidade na identificação dos votantes. Esses números reforçam a importância do Paraná no processo democrático brasileiro e aumenta o peso do estado nas eleições deste ano. 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

O tempo continua ensolarado, a temperatura neste momento é de 25 graus. E vamos para mais uma hora juntinho aqui na 101.9. Eu, Gilberto Alves, o Giba com você, com a Tarde é Nossa pela Capital. E lembrando que para você interagir conosco, registrar a sua audiência, confirmar a sua participação é fácil demais. É muito simples. 3910-1210, o código de área é o 42. 3910-1210, esse é o WhatsApp da Capital para você interagir conosco. Hoje é terça-feira, dia 21 de julho de 2026. 2 horas e...

0: Ana Vitória e Vitor Clay, Pupila. 2:10 é a capital do Patel, apresentando A Tarde é Nossa e você interagindo conosco.
1: Boa tarde, Giba.
0: Boa tarde.
1: A Jô de Rolando.
0: Jô Sorriso.
1: Bora de música?
0: Beleza.
1: Com Zeca Pagodinho, deixa a vida me levar, vida leva eu. Oferecer pro Riva, com a Índia Márcia de Lara, as amigas de trabalho, pro Sivaldo e as amigas também de trabalho, a minha comadre Júcia, compadre Joelso, o filho Tiago, a minha comadrinha Aline, minha comadre Esther, com o compadre Luiz, lá na curva da orelha, para Marinês, com os filhos, a mamãe Maria Bichinha, pro Virola com os filhos, a esposa, é de muitas emoções, é. A minha amiga de Ventania, Romilda, meiga fofa, Vanderleia, Leia, minha fã, e para todas, para todas as pessoas, e para o seu Orlando, papai, que se eu não falar dele, ele fica triste. Tá, senhor Orlando? Tô mandando aí. Deixa a vida nos levar, né? Bye, bye, Giba.
0: Bye, bye. Essa é a Jô Sorriso, direto de Rolândia. E um abração pro dono do WhatsApp, né? Hoje apareceu o Rosildo aqui na foto, né? Um abraço pro Rosildo, pra toda a família da nossa querida Jô Sorriso de Rolândia. Quem mais que tá chegando?
2: Boa tarde,
0: Boa tarde. Gita. Tudo bem, Helena?
2: Tudo bem?
0: Tudo.
2: Você comigo?
0: Tá bem?
2: Tudo bem, graças
0: a Deus. Melhorou
2: a
0: garganta? A gripe
2: tá
0: foi embora?
2: Da Bonnie Tyler, tá aí. Oferecer para o Silvio de Sapopema, para a Dirce de Fátima lá de Ortigueira, para Oséias, para todos meus amigos e amigas lá do Grupo Amigos Capital do Papel. Para a Noemi, a minha enteada da Sem Casa, que ela falou que escutou o teu programa. Abraço. Helena do São Francisco.
0: Helena, grande abração para você. Tudo de bom, querida. 2:12.

0: E nós ouvimos com Zeca Pagodinho, Deixa a Vida Me Levar. 2:21, já já eu volto trazendo para você. Trazendo para você muito mais músicas, trazendo para você muito mais daqui a pouquinho, depois do intervalo.
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0: 2:22, de volta com A Tarde é Nossa aqui pela Capital do Papel. E olha só, hein, pra você que está acompanhando a novela Quem Ama Cuida, novela das 9 da Globo, né? Fofoqueira de Quem Ama Cuida desmascara Adriana antes de vitória contra Ademir. Como será isso? Olha só. Quando estiver presentes, ou seja, quando estiver prestes, né, a conseguir sua primeira vitória contra Ademir, Adriana verá seu plano correr sério risco em Quem Ama Cuida. A culpa será de Mirtes, que revelará a Sueli que a mulher que terá se apresentado a ela como Ivone é, na verdade, a fisioterapeuta condenada pelo assassinato de Arthur Brandão. Nos próximos capítulos, a protagonista conquistará a confiança da secretária depois de se infiltrar na Associação dos Advogados como faxineira. A estratégia faz parte da farsa que ela montou para descobrir os segredos do criminalista e encontrar uma forma de destruí-lo. Depois de flagrar Ademir aos beijos com Sueli, Adriana concluirá que a secretária pode ser a peça-chave de sua vingança e passará a se aproximar dela discretamente. O plano caminhará exatamente como ela espera,

até a personagem de MC Carol colocar tudo a perder. Ao conversar com a secretária, Mirtes comentará naturalmente sobre Adriana, sem perceber que estará jogando o disfarce da protagonista na lata do lixo. A revelação deixará Sueli completamente surpresa. A essa altura, a amante do criminalista terá sido demitida por ele e estará prestes a denunciá-lo por assédio sexual. E ela, então, procurará Adriana para exigir explicações sobre a falsa identidade e também questionará por que a suposta faxineira terá indicado justamente Pedro, filho de Ademir, para defendê-la. A injustiçada decidirá abrir o jogo. Ela contará toda a história da sua condenação pela morte de Arthur e explicará que precisou esconder o próprio nome porque jamais conseguiria se aproximar de alguém ligado a Ademir se revelasse sua verdadeira identidade desde o início. O risco de perder Sueli como aliada durará pouco. Depois de ouvir o relato de Adriana, a secretária entenderá que ambas são vítimas do advogado corrupto. Em vez de romper a parceria, a personagem de Julia Stockler decidirá contar tudo o que sabe sobre o advogado. Sueli revelará que a criminalista mantinha relacionamentos com várias mulheres ao mesmo tempo. Em seguida, ela e Pedro irão a uma delegacia prestar queixa, né, contra o marido cafajeste de Dora. A iniciativa marcará a primeira vitória de Adriana na segunda fase da novela das 9 da Globo. As cenas estão previstas para irem ao ar nesta quarta-feira, dia 22. Portanto, amanhã, né? Portanto, amanhã você vai conferir, então, tudo isso amanhã, dia 22, da novela Quem Ama, Cuida.

0: As mais lindas canções aqui na 101.9, Nando Reis e Ana Vilela, Laços.
1: Boa tarde, meu amigo.
0: Boa tarde.
1: É
0: o Xuxa. Seja bem-vindo, Xuxa.
1: Giba.
0: Isso.
1: Manda um alô pro Xuxa.
0: Já mandei, Xuxa, cara. Já mandei.
1: E favor tocar pra mim lá uma música lá do Zé Armário, Um Gume de Faca.
0: Entre a Serpente e a Estrela.
1: Falou, um abraço. Estamos aí. E só curtindo, ó, tua programação. Você é o Marcinho Luiz e o Dimas Barbosa é os melhorzinhos que eles têm, né? Tirando a rainha da capital, né? Que é a Fátima. Beleza? Falou, abraço.
0: Esse é o Xuxa. Grande abração, Xuxa. Xuxa's Beer, né? Um grande abração a todo o pessoal nos acompanhando por aí, né? Quem chega por aqui é ele, baixando por aqui o Corvo, né? Direto da capital do estado, nosso amigo internauta, o Candinho. Ele diz, olá, meu amigo Giba, bom ver vocês aí na capital do papel. Ele quer ouvir música com Elvis Presley. Agora 2h35.

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As mais lindas canções fazendo parte da programação da capital, Ivete Sangalo, Se Eu Não Te Amasse Tanto Assim. 2:53.

0: O Bom Gosto está no ar aqui na Capital. Você ouviu com Roupa Nova, bem simples. 2h59, Marcelo Correia chegando com... Falando de esporte, né, Marcelo?
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3: Boa tarde, Gilberto Alves.
0: Boa tarde, Marcelo.
3: E ouvintes da Rádio Capital do Papel FM 101.9. Olha nós aí chegando com mais uma edição do Esporte Capital. E hoje vamos falar aqui do esporte local, né? Mais precisamente do esporte paralímpico. A delegação de Telêmaco Borba teve uma atuação de destaque no matching paralímpico Loterias Caixa, realizado no último final de semana, dia 18 de julho, em Curitiba. Representando a capital do papel, os atletas do paradesporto conquistaram um expressivo total de 43 medalhas na modalidade de atletismo, 26 medalhas de ouro, 16 de prata e uma de bronze. A etapa reuniu mais de 320 atletas de diversas regiões do Paraná e contou com disputas em três modalidades: atletismo, realizado na pista da Universidade Federal do Paraná, UFPR, natação e tiro esportivo, ambos sediados no Clube Santa Mônica, em Colombo. O excelente desempenho dos atletas reafirma a força do paradesporto de Telêmaco Borba, que vem se consolidando como referência na formação e no desenvolvimento de talentos. As conquistas refletem o comprometimento dos atletas da comissão técnica e incentivo oferecido ao esporte paralímpico no nosso município. Promovido pelo Comitê Paralímpico Brasileiro, com patrocínio das Loterias Caixa, o matching paralímpico tem como objetivo fortalecer o esporte paralímpico em todo o país, incentivar a formação de novos talentos, contribuir para o aprimoramento técnico das modalidades e proporcionar oportunidades de competição tanto para atletas em desenvolvimento quanto para os de alto rendimento. Com mais um resultado expressivo, Telêmaco Borba reforça sua tradição no paradesporto e evidencia o talento de seus atletas, que seguem levando o nome do município ao pódio em importantes competições estaduais e nacionais. Deixo aqui registrados nossos parabéns a todos os atletas do paradesporto de Telêmaco Borba, que levaram o nome do município e fizeram bonito lá na capital do estado. Ficamos por aqui, Gilberto Alves e ouvintes. Um grande abraço a todos e amanhã a gente retorna com Esporte Capital.
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0: E você, tá preparado? Tá preparada? Mais uma hora? Junto comigo aqui pela Capital do Papel 101.9, quem tem o prazer de continuar com você até as 5 da tarde, sou eu, Gilberto Alves, o Giba, com A Tarde é Nossa. 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

O código de área é o 42-39-10-12-10. Esse é o WhatsApp da Capital para você interagir conosco. A temperatura neste momento é de 25 graus. Estamos vivendo a tarde de terça-feira. Hoje é dia 21 de julho de 2022. Aliás, 2026, né? Você no carro, na rua, no trabalho, no escritório, em casa, onde quer que você esteja nos acompanhando. Obrigado pela sua companhia. Seja muito bem-vindo, seja muito bem-vinda. Afinal de contas, aqui é o seu lugar, aqui é bem melhor. 3 horas e 4 minutos. Boa tarde, Tecnotronic.

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0: Esse é o Carlinhos Brown com a música Tantinho, música bonita, hein? 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O Vila Shopping está funcionando na rua Água Marinha, próximo ao Ferro Velho do Vitinho, no antigo Track Bell, e você é o nosso convidado. 3 horas e 21 minutos.
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0: 3 horas e 23 minutos, de volta com A Tarde é Nossa aqui pela Capital do Papel. Olha, eu nunca vi isso, hein, mas aconteceu, foi registrado. Achei que iam brigar. Pedreiro conta como flagrou abraço após acidente em vídeo que viralizou. Com certeza você deve ter visto por aí, tanto na televisão ou pela internet, né? Na contramão das brigas de trânsito, imagens de câmeras de segurança mostram longo abraço entre motoristas após colisão. Isso aconteceu em Camboriú, no litoral de Santa Catarina. Quem diria, hein? Afastado do trabalho por causa de uma inflamação no ombro, o pedreiro Silvio passava parte do dia acompanhado pela televisão de casa. As imagens das câmeras, né, de monitoramento de Camboriú, foi assim que presenciou ao vivo uma batida entre dois carros. Ele achou que assistiria a mais uma briga de trânsito. Em vez disso, viu um abraço entre os motoristas, cena que acabou viralizando nas redes sociais. O que me chamou a atenção foi que eu achei que eles iam descer e brigar, como muita gente faz. Mas não foi. Foi diferente, contou. As imagens mostram o momento em que o carro atinge a traseira do outro em uma

vida movimentada. Em vez de uma discussão, os motoristas se cumprimentam e se abraçam por cerca de 32 segundos. É o contrário, né? Assim tem que ser. Tem que ter amizade no trânsito, não briga, disse o pedreiro. Impressionado com a cena, Silvio chamou a esposa Salete para assistir ao vídeo. Ele gravou as imagens exibidas na televisão com o celular e enviou para um grupo de família. Depois, a filha do casal Silvana publicou nas redes sociais. As imagens ganharam milhares de compartilhamentos e repercutiram em todo o país. Vamos passar isso para frente para que sirva de exemplo para outras pessoas, afirmou Silvana. Os protagonistas da história são o empresário Paulo Amaral, de 37 anos, e o fiscal de tributos e pastor Eduardo Santos, de 34 anos. A colisão, Paulo percebeu que o outro motorista estava abalado e decidiu oferecer um abraço. Depois, os dois ainda conversaram e fizeram uma oração juntos. Dias mais tarde, eles voltaram a se encontrar e disseram que a amizade nasceu justamente a partir daquele acidente. Para Silvio, o episódio mostrou que ainda é possível reagir de forma diferente do trânsito. A gente sempre espera o pior. Desta vez, foi uma lição de respeito e humildade, resumiu. A história por trás do vídeo. O Fantástico conversou com dois motoristas protagonistas do vídeo, né, para saber a história por trás do gesto. A reportagem, o empresário Paulo Amaral, de 37 anos, contou que percebeu que o outro motorista estava emocionalmente abalado, assim como os dois desceram, quando os dois desceram do carro, no caso, né, dos carros. Quando eu saí, cheguei perto dele e cumprimentei. Cumprimentei ele. Eu vi que ele não estava bem, relembrou. O motorista do outro veículo era Eduardo Santos, de 34 anos, fiscal de tributos da Prefeitura de Camboriú e pastor. Segundo ele, o acidente aconteceu em um momento difícil da vida. Perdi o meu pai há algum tempo e naqueles dias eu ainda estava vivendo uma tristeza muito grande de saudade. Além disso, tinha os problemas do dia a dia, dificuldades financeiras e algumas discussões dentro de casa, contou. Ao ouvir o desabafo, Paulo decidiu agir de uma forma incomum. Eu disse: meu irmão, você quer um abraço? Enquanto ele não soltou, eu também não soltei, afirmou. Mas a história não terminou ali. Depois de estacionarem os carros, os dois continuaram conversando na calçada. Paulo contou que sentiu vontade de fazer mais um gesto de acolhimento. Perguntei se ele queria que eu orasse por ele. Fiz uma oração pela vida dele e por tudo que ele estava passando. Os prejuízos da batida foram resolvidos pelo seguro dos veículos para os dois motoristas. Porém, o episódio acabou sendo maior do que um simples acidente. As imagens viralizaram nas redes sociais por mostrarem uma reação oposta às cenas de violência no trânsito, que se tornaram frequentes no país. O vídeo foi gravado por câmeras de monitoramento e compartilhado inicialmente por moradores da cidade. Dias depois, os dois motoristas voltaram a se encontrar, nasceu uma grande amizade, resumiram. Então tá aí, né? No lugar de partir para briga, partiram para abraço. 3:28, você está com A Tarde é Nossa, aqui pela capital do papel, Laid Back Sunshine Reggae.

0: E nós ouvimos aqui na 101.9 Cidade Negra, a estrada. 3 horas e 41 minutos, já já eu volto. 101.9.
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1: 3:42, você acompanhando a tarde nossa aqui pela Capital do Papel, e nós vamos ouvir um grande sucesso do ano de 1980, Lip Sync, Funky Town.

Esse é o som de Vitor Clay, O Sol. 3:51, você sintonizado com a Capital do Papel, acompanhando a tarde a nossa e por aqui sempre o melhor da música. Os Paralamas do Sucesso, Óculos.

Essa nós ouvimos com Titãs Família. E daqui a pouquinho eu vou trazer para você, olha que assunto, hein? Como aliviar os sintomas da menopausa sem reposição hormonal? Esse assunto vai ficar para daqui a pouquinho, agora 3h59. Já já tem Repórter Capital.

0: Repórter Capital no ar. Motoristas que trafegam pela PR-160 em Telêmaco Borba devem ficar atentos às mudanças no trânsito neste final de semana. As obras de construção do viaduto que vai ligar a rodovia Estrada Max Staudach entra em uma nova etapa nos dias 25 e 26 de julho, sábado e domingo. Será realizado o içamento e lançamento das vigas longorinas e das pré-lajes, estruturas fundamentais para a implantação do viaduto. Para a realização dos trabalhos, haverá alterações no tráfego das 9 horas da manhã às 3 horas da tarde, nas proximidades do Parque Municipal do Rio Tibagi. A pista no sentido centro ficará totalmente interditada durante esse período. Já no sentido Curiúva, o trânsito funcionará no sistema Pare e Siga, com liberações periódicas a cada 45 minutos. A orientação é que os motoristas programem seus deslocamentos com antecedência, redobrem atenção à sinalização e, se possível, utilizem rotas alternativas para evitar congestionamentos. Repórter Capital, com informações do Diário dos Campos.
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5: O sol continua brilhando forte e a temperatura neste momento, segundo o CIMEPAR, é de 25 graus. Estamos vivendo a tarde de terça-feira, hoje é dia 21 de julho de 2026. E quem tem o prazer de continuar com você até às 5 da tarde, com A Tarde é Nossa, sou eu, Gilberto Alves, o Giba. Para você interagir conosco, registrar a sua audiência, confirmar a sua participação é fácil demais, é muito simples. 3910-1210, o código de área é o 42. 3910-1210, esse é o WhatsApp da Capital para você interagir conosco. Uma ótima tarde para você, seja muito bem-vindo, seja muito bem-vinda. Afinal de contas, aqui é o seu lugar, aqui é bem melhor. Como aliviar os sintomas da menopausa sem reposição hormonal? Ondas de calor, insônia, mudanças de humor, queda da libido e secura vaginal costumam aparecer com a chegada do climatério e da menopausa. Embora a terapia de reposição hormonal seja considerada o tratamento mais eficaz para muitas mulheres, ela não pode ser usada por todas. Histórico de câncer de mama ou de endométrio, tromboembolismo e outras condições podem tornar essa opção contraindicada, exigindo alternativas para controlar os sintomas e preservar a qualidade de vida. A menopausa é confirmada após 12 meses consecutivos sem menstruação, mas as alterações hormonais começam antes, durante o climatério, e podem se prolongar por anos. Nessa fase, a redução do estrogênio desencadeia mudanças em diferentes sistemas do organismo. A boa notícia é que, mesmo quando a reposição hormonal não é indicada, existem estratégias com respaldo científico, né, que podem amenizar os principais desconfortos. A escolha, porém, deve sempre ser individualizada e discutida com o ginecologista. Calores e suor noturno. Olha só, os fogachos, né, estão entre as queixas mais frequentes da menopausa para mulheres que não podem usar hormônios. Alguns fitoterápicos podem oferecer alívio. A isoflavona, composto extraído principalmente da soja e com ação semelhante à do estrogênio. É uma das alternativas mais estudadas. O chá de amora também é utilizado como

complemento por conta da presença de fitoestrogênios, ou seja, fitoestrogênios, né? Como o beta-citosterol. Alterações de humor. A queda hormonal pode favorecer irritabilidade, desânimo e sintomas semelhantes aos de depressão. Quando essas manifestações comprometem a rotina, é importante investigar se existe um transtorno depressivo associado. Nesses casos, antidepressivos podem ser indicados, além de acompanhamento psicológico, atividade física regular e medidas voltadas ao bem-estar emocional. Secura vaginal. A diminuição da lubrificação afeta o conforto e a vida sexual de muitas mulheres. Lubrificantes vaginais com baixa dose de estradiol costumam ser a primeira opção para aliviar o problema. Em alguns casos, procedimentos como o laser vaginal também podem ser indicados pelo ginecologista. Queda da libido. O desejo sexual não depende apenas dos hormônios. Aspectos emocionais, qualidade do relacionamento, sono e saúde geral também influenciam a libido. Por isso, a investigação deve ser ampla. Entre as alternativas naturais, o fitoterápico Tribulus terrestris apresenta alguns estudos sugerindo benefício para o desejo sexual feminino, embora as evidências ainda sejam limitadas e não haja consenso sobre sua eficácia. A recomendação é a decisão de uso seja compartilhada e discutida entre ginecologista e paciente. Insônia. Dormir mal costuma criar um efeito cascata, piorando fadiga, memória, humor e até os fogachos. Fitoterápicos à base de passiflora incarnata podem ajudar mulheres com ansiedade leve associada à dificuldade para dormir. Se a insônia persistir, o tratamento deve ser individualizado e pode incluir medicamentos específicos, sempre com orientação médica. Exercício também é tratamento, sabia? Entre todas as medidas não hormonais, a prática regular de atividade física é uma das mais consistentes. Estudos mostram que mulheres fisicamente ativas tendem a apresentar menos sintomas do climatério e ainda reduzem o risco de osteoporose, doenças cardiovasculares e ganho de peso. A recomendação inclui exercícios de força, como musculação, combinados com atividades aeróbicas moderadas, como caminhada, corrida leve ou bicicleta, por cerca de 30 a 40 minutos, 5 vezes por semana. Além de proteger os ossos, esse hábito melhora o sono e o humor e a disposição. Embora a reposição hormonal continue sendo a melhor opção para muitas mulheres, ela não é única. O tratamento deve ser considerado, ou seja, o histórico de saúde, a intensidade dos sintomas e as preferências de cada paciente. Com acompanhamento médico, é possível encontrar alternativas capazes de tornar essa fase mais confortável e saudável. Você ficou sabendo então, né? Como aliviar os sintomas da menopausa sem reposição hormonal. 4 horas e 8 minutos.

E essa nós ouvimos com Ana Carolina, Entre Olhares. 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

0: 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Agora 4h20.
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0: E o pessoal interagindo conosco. Quem está chegando por aqui diz assim: oi, boa tarde. Uma boa tarde muito abençoada a todos os ouvintes do programa. É a Rosane da Área 2. E a Rosane diz o seguinte para o filho Fábio Montanini, né? Meu filho, os dias não são os mesmos sem você aqui. Contando os dias de chegar uma mensagem para eu te buscar. Será o dia mais feliz para o meu coração. Te amo. É o recado da mãe, né? Para o filho Fábio Montanini, da Rosane, para o Fábio Montanini. Rosane, grande abração, carinhoso para você. Obrigado pela sua companhia. Giba, estou na escuta. Mande a programação para o Celcinho da Lataria, para o Reginaldo Costa e para o Nelson Pintor e para o Valdir Sodinha e também para o Vardinho do São João e para todos os meus amigos. É o Renê José Soares, o Bem TV, interagindo conosco, né, Bem TV? Grande abraço. Quem chega por aqui também, o Ederson, personal trainer, direto do Marabá, né? E dizendo que lá o clima é de 42 graus. Meu Deus do céu, tá muito quente aí no Marabá, né? Esse é o Tico, né? Mais conhecido por todos nós aqui em Telêmaco como Tico, nos acompanhando na Academia Gold Placa, né? Grande abraço aos profissionais trabalhando e acompanhando a nossa programação. Ederson, grande abraço para você, nosso querido amigo Tico, nos acompanhando. 4h23, Julia B.

Aqui na Tarde Capital é assim, o melhor da música de todos os tempos. Ouvimos com ABBA, Gimme, Gimme, Gimme. Agora 4h41, já eu volto com você.

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3: E quem está interagindo conosco é ele, diz assim, boa tarde, Giba, é o Juarez, o JJ do Jardim Kroll, na sintonia. Ô Juarez, grande abraço, obrigado pela sua companhia. Grande abraço ao pessoal do Jardim Bandeirantes conosco, grande abraço ao Marlon e à Vilma, a família Andrade nos acompanhando, né? E tem a família Andrade também no bairro Bom Jesus, né? Um grande abraço pro Cláudio, pra dona Edna, grande abraço pro Márcio Luiz, né? Tá quase saindo já da prefeitura, né, Márcio? Grande abração pra você, bom descanso, amanhã o Márcio estará firme por aqui junto com a Fátima com o show da manhã, né? Grande abração, pessoal nos acompanhando no bairro Bela Vista também, pessoal da Marinha, Santa Rita, Vila São Luís, pessoal do bairro Macopa nos acompanhando, pessoal nos acompanhando no bairro BNH, pessoal nos acompanhando no bairro Bonavila, a Sônia e o Carlinho sempre na sintonia, grande abração, muito carinhoso, o Américo também nos acompanhando, né, Américo? Grande abração pra você. 4h42, Tati, com a participação de Saulo, Roda Gigante. Música.

Sempre, sempre o melhor da música para você aqui na 101.9. Dica, pausa. Agora, 4 horas e 53 minutos. Eu quero agradecer a sua participação, a sintonia, a grande audiência. Se Deus quiser, com a tarde nossa, eu volto amanhã, à 1 da tarde, logo após o Carlão, com o microfone aberto. Não desligue seu rádio, continue sintonizado com a 101.9. Na sequência da nossa programação, daqui a pouquinho, tem Tarde Sertaneja com ele, com o Dimas Barbosa. E às 7 da noite, a Voz do Brasil. Grande abraço e até lá, se Deus quiser.

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0: para você. Aqui você está na companhia deste amigo de todos os dias. Eu sou Dimas Barbosa, desde criancinha, e faço companhia para você aqui nessa maravilhosa e gostosa tarde de terça-feira. Hoje é dia 21 de julho de 2026. E se a tarde é gostosa, claro, ela vai continuar ainda muito melhor, porque você está ligado com a gente, sintonizado na frequência certa do sucesso.
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0: Muito boa tarde, Telêmaco Borba, boa tarde, Embaú, Reserva, Ortigueira, Curiúva, Ventania, Sapopema. Muito boa tarde também para você de Tibagi, Carambeí, Castro. Muito boa tarde para você aí em Rio Branco do Ivaí. Toda a nossa região sintonizados na frequência 101.9 e também o boa tarde para você que me acompanha através de outras fronteiras, aonde vai aí a rede mundial de computadores levando a nossa programação. www.radiocapitaldopapel.com.br, aonde você também curte a programação da Capital 24 horas do ar. Seja bem-vindo, seja bem-vinda, e já vai mandando o seu recado, já vai mandando o seu oi aqui pra gente. O WhatsApp é o 42 39 10 12 10. Mensagem de áudio e também mensagem de texto 39 10 12 10. E para você fazer aquela ligação, ligar, conversar aqui com a nossa amiga Natália, é o 39 10 12 00, tá? 39 10 12 00, para você ligar, para você conversar com a Natália. Ela vai anotar o seu pedido e você vai curtir a sua música aqui na programação da 101. Agora são 17 horas mais 2 minutos, 17 e 2. 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Juntinhos com a gente aqui na programação da Capital do Papel.
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0: Aumente o volume, aumente o som, que a Tarde Sertaneja está começando para você aqui.

0: Aí pra vocês na 101.9, ela, Simone Mendes, Erro Gostoso. Você também curtiu Diego e Vitor Hugo com a participação do Bruno Marrone, Facas. E abrindo o nosso programa de hoje, a nossa tarde sertaneja dessa terça-feira, foi pra vocês Eduardo Costa, Enamorado. Tá na capital, tá bom demais a sua companhia sempre aqui em toda a nossa região. Pessoal ligado, mandando seu oi e interagindo com a gente através do WhatsApp 3910-1210. Eu quero aproveitar para mandar um super abraço lá pro Edson Ferreira de Miranda. Um abração para ele ali na Vila Cristina, nos acompanhando. E ele quer curtir uma música com Rio Negro e também com os Solimões. Valeu, Edson Ferreira de Miranda. Um abração para você. Aquele desejo de uma tarde maravilhosa também para você. E obrigado pela companhia.
1: Boa tarde, Dimas.
0: Boa tarde.
1: A Jô de Rolândia.
0: Oi, Jô.
1: Bora lá de Teodoro Sampaio, cheirinho de mulher.
0: Cheiro de mulher.
1: Eu ofereci pro Rosildo, maridão, minhas filhas, Vanessa, Catiele,
0: Neto Vanessa Vitória, e a Catiele.
1: Neto Miguel, uhum. O Gerro, Anderson, o Pavão, certo. E para todos os seus ouvintes de perto e de longe, amigas e amigos do Grupo Capital do Papel, e para Ziza, lá longe.
0: Lá longe, ô Ziza, um abraço.
1: Bye, bye.
0: Valeu, João, um abração para você, também aí para as crianças todas, e também aí para o seu Rosildo, também para Ziza e pro Gerson, lá na cidade de Equador, em Roraima, também nos acompanhando pela internet. Grande abraço a todos vocês aí, obrigado pela companhia. Quem mais?
2: Olá, Dimas, como é que tá você, meu irmão? Tá na paz, eu espero que sim.
0: Graças a Deus, tudo bem.
2: Dimas, faz favor pra mim.
0: Oi.
2: Com poeta e trovador, Carreiro.
0: Carreiro.
2: Oferecendo para nossos amigos ali no Sete Rincão, em Bauzinha dos Prestes, Colônia Augusta, Volta Grande, não sei se já falei, acho que sim. E lá no Leal, ali na Campina dos Pupos, Lajeado Bonito, numa Copa, Burrinha Borrada, Cavalha é Cavalada.
0: Todo mundo ligado piazada, por lá, hein?
2: Cleve Sueli, tem a Cauane. E ali no Área 6, senhor Orlando, Vanderlei, o Firpa, Thiago Chamorra, Polícia Militar, Civil,
0: certo.
2: Guarda Municipal, todos os amigos
0: tá nossos bom.
2: Aí. Os ouvintes, em um modo geral.
0: Beleza,
2: mano. Vou falar muito, vou comer o tempo do programa aí.
0: Tá certo.
2: Forte abraço, irmão. Que Deus abençoe.
0: Valeu, um abração pra você também. É o Clésio Fivela de Ouro. Um abração pra você. O Dimas Barbosa quer uma música com o Rio Negro Solimões, Meu Último Amor. Quero oferecer para todos os amigos ouvintes da Vila Esperança, também para o meu primo Vanderlei, lá do Caldo de Cana, em frente à rodoviária, para todos os ouvintes e também para Dona Maria, para Jéssica e para Josiane, do bairro Bonavila. Ofereço também para Jô Sorriso, na cidade de Rolândia. Quem mandou o recado para a gente aqui é o Amil.

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0: Estamos de volta com Tarde Sertaneja.
6: E já estamos de volta com a Tarde Sertaneja aqui na 101.9, a rádio que vai longe para fazer companhia para você. E o pessoal chegando e já interagindo, mandando seu oi para nós aqui, né? Então deixa eu mandar um super abraço lá para quem, deixa eu ver o nome dele aqui, é o Henrique. Tá com a gente o Henrique. Alô, Henrique, boa tarde. Ele quer curtir a música Menina da Aldeia, oferecendo para todo o pessoal do Jardim Alegre. Grande abraço! Valeu, Henrique, um abração para você. Obrigado pela companhia, pela audiência também, tá? Mais mensagem chegando.
7: Boa tarde, meu amigo Dimas, tudo bem com você?
6: Beleza, boa tarde.
7: Eu estou bem, graças a Deus.
6: Que bom, que maravilha.
7: Manda uma música aí na Hora Sertaneja, lá com Tião Carreiro Pardinho, Banhadeiro de Palavra, oferta para meu amigo Noel Rua Tigre, meu amigo Virola, Marinês, minha bichinha, João de Rolando de Família, meu vizinho aqui, Didier Jabes, sua esposa, pai dele, seu Antônio,
6: Quem mais?
7: Todos que gostaram da música.
6: Todo mundo que está ligado, né? Valeu, Foguinho. Um abração para você. Obrigado pela audiência. Agora são 17 mais 23. 17 e 23. 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

0: gosta demais de um chapeludo. Aí pra vocês, Nando Moreno e também Rio Negro e mais os Solimões. Chapeludo. Também foi Ataíde Alexandre, Agenda Rabiscada. Mandar aquele boa tarde especial lá pro meu parceiro Enelson e também pra dona Lucinéia, pessoal do bairro Bela Vista. Um abração pra vocês, obrigado sempre pela audiência. Também mandar um abraço pros meninos e pras meninas que estão indo pra casa depois de um dia de trabalho aqui na Clabinha MA. Estão no ônibus aí já indo pra casa, estão nas vans indo pra casa e também você que está indo de carro levando a gente de carona. O nosso boa tarde pra você. Seja sempre bem-vindo aqui na 101. Quem mais? Também quero mandar um super abraço lá também, lá pra Aparecida de Jesus. Oi, Aparecida. Um abração pra você. Obrigado pela audiência. A Roseli Bueno, ali na área 2. Pessoal da área 2, um abraço para vocês. Muito obrigado pela audiência. O Fernando do Jardim é Alegre, né? Fernando do Jardim Alegre, um abração para você também. Dimas Barbosa, parabéns, o programa tá show de bola. Tô indo para casa descansar e ouvindo vocês. Manda um abraço para nós no JA. É Jardim Alegre, né? JA é Jardim Alegre. Um abração para vocês então aí, meu amigo Fernando. Um abraço, obrigado pela audiência, pelo carinho. A Nice Delfino também tá deixando o seu boa tarde para nós aqui, né, Nice? Um abraço para você. Muito obrigado também pela audiência. Oi, Fernanda. Um abração para você. Um abraço para Fernanda, pro Claudinei, também lá pra Zafira, pro Christian, essa família maravilhosa, sempre com a gente, nos dando o privilégio da audiência, deixando a nossa tarde, o nosso dia ainda melhor. Porque se você gosta de música boa, você ouve aqui na Tarde Sertaneja.
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0: Agora são 17h33. Vem chegando o Teodoro e mais o Sampaio. Você gosta também de um cheirinho? Lá, cheirinho bom, né? Vai lá pra Rolândia, esse cheirinho de

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5: E já estamos de volta nessa terça-feira maravilhosa, terça-feira gostosa, dia 21 de julho de 2026. A temperatura marcando 25 graus aqui no centrão do estado do Paraná, aqui em Telêmaco Borba. E a previsão para hoje não é chuva, mas se prepare porque, segundo o Cimepar, amanhã vem água para nossa região, tá? Aí, segundo informa aí o Cimepar, teremos previsão de chuvas fortes amanhã, dia 22, depois dia 23 e 24, chuva fraca, mas porém com chuvas, né? Então temos que estar preparados porque a previsão é que de amanhã em diante tenhamos chuva até sábado. Aí sábado a coisa começa a melhorar, né? Começa a melhorar e aí o tempo volta a ficar bom aqui na nossa região. Então você fica aí despreocupado porque hoje ainda não vem chuva, mas a partir de amanhã, segundo a previsão, é para vir água aqui em nossa região, aqui nos região dos Campos Gerais. Seja bem-vindo, seja bem-vinda, você que está ligado com a gente, curtindo o nosso programa, a Tarde Sertaneja, com vocês até às 19 horas.
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5: E o pessoal também mandar um super abraço lá pra Ventania, um abraço pro pessoal lá em Ventania, grande obrigado pela audiência, né? Pessoal em Ventania, lá está lá o meu parceiro Jaime Careca, ele que é caminhoneiro e também tá sempre com a gente, levando a capital pra lá, pra cá, pra onde quer que ele esteja trabalhando, sempre sintonizado na 101.9. Vamos também lá pra Ortigueira, lá pra Volta Grande. Oi, boa tarde.
6: Boa tarde, Dima Barbosa.
5: Boa tarde.
6: Manda música pra nós aqui na Volta Grande. Pro Marinho, pra Dona Vantina, pro Alain, pro Lander,
5: um abraço pra vocês aqui. Aí.
6: Manda aquela música do Lourenço Lorival lá.
5: Qual?
6: Pedido de um pai.
5: Pedido
6: obrigado,
5: de um pai.
6: Dima, tudo de bom pra você aí, rapaz, tá? Tchau, meu amigo.
5: Valeu, tchau, tchau. É o seu Mariano lá em Volta Grande, município de Ortigueira.
7: Olá, Dimas, boa tarde, tudo bem?
5: Tudo bem, graças a Deus. E você, tudo beleza, Ma?
7: Aqui é a Vanderleia, da área 3.
5: Oi, Vanderleia.
7: Dimas, você podia tocar pra mim a música do grupo Vaneirão?
5: Qual?
7: Não quero mais.
5: Não quero
7: fazer
5: mais.
7: Fazer um favor, se você achar.
5: Vou ver
7: se
5: encontro
7: aqui, achar,
5: tá?
7: Se você não achar, você pode tocar qualquer uma do Gilberto Gilmar.
5: Tá bom.
7: Pra mim, só mais uma vez. Não é Gilberto Gilmar que canta essa música?
5: Só mais uma vez?
7: Rick Renner. Fazer um favor, se você não achar esse que eu pedi, o primeiro.
5: Tá bom.
7: Esse toco do Rick Renner pra mim só mais uma vez, fazer um favor.
5: Tá bom.
7: E quero oferecer pro meu pai Orlando, pra minha irmã Romilda de Ventania, pra Marluste Olívia de Ventania.
5: Certo.
7: Pra Dirce aqui da área 3, pra Jô Sorriso de Rolândia, pro Foguinho do Jardim Itália, meu primo, pro meu tio Oswaldo que mora pra baixo do bonde, pro Clésio, Fivela de Ouro, pra Cauane, filha dele.
5: Quem mais?
7: E pra todos os ouvintes da Rádio Capital.
5: Beleza,
7: papel, minha família Lemes Pinheiro. Um grande abraço, Dimas, até 5 horas da manhã, se Deus quiser.
5: Se Deus quiser! Valeu, Vanderlei, abraço pra você, tudo de bom. Ô, Dimas, aqui é a Rosilda. Toca pra nós aí a música com Chitãozinho e Chororó, Caminhoneiro. Quero oferecer pra Marli e também pro Jauri, tá bom? Tá certo, valeu. É a Rosilda aqui com a gente, ligadinho na Capital do Papel. Oi.
8: Tarde, Barbosa.
5: Tarde.
8: José do bairro Leal aqui, Ortigueira.
5: Ô, José, pessoal lá no bairro Leal, em Ortigueira.
8: Manda, roda a música pra nós aí, um César Menotti, Fabiano, Caboclo na Cidade.
5: Caboclo na Cidade.
8: Mandar pro seu Dejal, pro Mariano, pro Virola, lá em Telêmico, pro Vando da Carrocinha, meu primo.
5: Certo, quem mais?
8: Batista, no Embaú. Pra tudo, Embaú, Telêmico, Reserva, Ortigueira, Piana Escuta, tudo
5: todo mundo ligado, todo mundo curtindo. Beleza.
8: Bairro do Leal, como estiver escutando, Colônia Augusta, Porta Grande. Ah, pra tudo quem gostar da música aí, estamos escutando.
5: Todo mundo
8: aqui
5: ligado, curtindo a programação.
8: Manda a musicão aqui, tá bom a programação. Essa música boa, estamos escutando.
5: Só

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0: da Sertaneja, 18 horas em ponto. 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
0: 18 horas mais um minuto, 18 e 1. Tá na capital. Tá...

0: Tá na capital, tá na melhor, tá bom demais, aí pra vocês, Leonardo, esse alguém sou eu, música linda, maravilhosa, que você acompanha aqui na sua Tarde Sertaneja.
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0: Agora são 18 horas mais 11 minutos, 18:11, deixa eu mandar um abraço, mandar um boa tarde lá pro seu Antônio, é o seu Toninho, ali na Vila Rural, Brilho do Sol, alô seu Toninho, um abração pro senhor, tudo que é de bom. Bom, tá? Obrigado pela companhia sempre aqui na programação da 101. Sempre é uma alegria e um prazer receber o senhor, tá bom? É o seu Toninho aqui da Vila Rural, Brilho do Sol. Quem mais também tá com a gente aqui na 101.9? Oi. Boa tarde.
2: Quero dizer pro meu marido Fábio Júnior Aguiar, dizer a ele que ele é tudo na minha vida, que ele é meu alicerce, que ele é minha base, que ele é minha força. Tudo isso que a gente está passando vai passar. Eu creio em Deus que tudo isso vai passar. Amor, eu te amo demais. A música que eu vou querer é a música do Jorge Mateus, Seu Olhar.
0: Tá bom, beleza.
2: Fica com Deus, saudade.
0: Valeu, um abraço lá pra Caíse, lá em Siqueira Campos. É Caíse, né? Um abração lá em Siqueira Campos, nos acompanhando. Também quero mandar um super abraço lá pro DJ Jarbas e também pro seu Antônio. Eles estiveram aqui na emissora, vieram buscar a cartela lá do show de prêmios que acontece na festa de Nosso Senhor Bom Jesus de Nazaré, aqui em Telêmaco Borba, né? Do dia 2 de agosto tem uma grande festa aqui na comunidade Bom Jesus de Nazaré. E o DJ Jarbas, né, foi um dos sorteados da cartela, ele veio buscar aqui, já aproveitou para bater aquela foto com a gente, registrar a presença aqui e colocar depois na rede social, né, Jarbas? Põe lá, depois a gente procura você e a gente vai compartilhar também a foto, valeu? Um abraço para ele, pro papai dele também, o seu Antônio, que também veio junto, acompanhando ele aqui nos estúdios da 101.9. Um abração pra vocês. Também mandar um abraço lá pro Nésio Antônio. Alô, Nésio, um abração pra você. Uma excelente tarde ao Nésio Antônio com a gente também aqui na programação. Sempre um prazer receber você também, tá? Tem mais mensagem chegando, então deixa eu mandar também um boa tarde lá para a Thaís do bairro São João. Ô Dimas Barbosa, olha, eu ouço o rádio todos os dias e gostaria de mandar um abraço lá para... mandar um abraço para você, para todos os ouvintes da rádio e também um abraço lá para o Bruno Marques Correia. Eu amo muito ele e toca para nós aí um sucesso com Luan Santana. Tá bom, Dimas? Tá certo, valeu, grande abraço. Vem chegando Luan Santana na capital. Se é sucesso, você ouve aqui na Tarde Sertaneja.
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0: Tá na capital, tá na melhor, tá bom demais. Jorge e mais o Matheus, Seu Olhar. Música linda, maravilhosa, lá pra nossa amiga Caíse. Ela que é aqui de Siqueira Campos. Um abração pra ela e também lá para o Fabinho. E também lá pros amigos do Fabinho, né? Pros colegas dele lá que estão também nos acompanhando nessa tarde linda e maravilhosa aqui na Tarde Sertaneja. Quero mandar um super abraço também lá pro seu João, também pra dona Ivone, lá no São Francisco. Um abração pra eles, estão lá nos acompanhando. Obrigado pela grande audiência. Também lá pro Josenildo, um abraço pra ele, pra dona Esther, também lá no bairro São Francisco, são meu vizinho lá, né? São os meus vizinhos, estão sempre também com a gente, acompanhando a programação. Um abração pra vocês aí, obrigado pela audiência. Manda um oi também lá pro Anacleto, já está chegando em casa depois de um dia de trabalho e com o rádio sintonizado. Aonde, aonde, aonde? Na capital do papel, com certeza, né? Valeu, Anacleto, um abração pra você, pessoal aqui no Triângulo, também nos acompanhando ali no Triângulo, saindo pro Imbaú, né? Um abração pro pessoal aqui no Triângulo, obrigado sempre pela audiência e também pela companhia. Mais mensagem chegando, oi.
1: Boa tarde, boa noite, seu Dima Barbosa, um abraço aí, professor aí também.
0: Obrigado.
1: Boa tarde, professor aí. Nós estamos fazendo uma jantinha com o Nirso aqui, um frangão caipira.
0: Ô, coisa boa, hein? Viu, abraço, Nirso. Viu, ô, carequinha, manda uma asa pra nós aí, né? Manda uma asa, manda uma coxinha pra nós aqui, né? Mande um peito de frango pra nós também aqui, né? Frango caipira é bom demais, né? Valeu, o Juraci. Você e o Nirso, né? Um abração pra vocês aí.
1: Pro Nirso também aqui.
0: Certo.
1: E uma boa noite, boa tarde.
0: Pra todos nós. Um grande
1: abraço. Manda a música aí, na minha homenagem aí, tá bom? A música, a pessoa entende aí, na minha homenagem.
0: Qual música?
1: Beleza? Um abraço, boa noite.
0: A minha homenagem.
1: Até mais, embora, tchau.
0: Valeu, tchau, tchau. Obrigado pela audiência. É o Carequinha com a gente aqui na programação. Quem mais também tá por aqui? Oi.
2: Boa noite, Dimas. Tudo bem?
0: Oi, Silvia Mainardes. Boa noite.
2: Contigo, tudo beleza?
0: Graças a Deus.
2: Silvia Mainardes, Sapopema.
0: Eu, fala, Silvia.
2: Oliveira, estamos em sintonia. Gratidão a Deus, mais um dia de vida.
0: Amém.
2: Te agradeço o abraço de manhã que você mandou pra nós.
0: Tamo junto sempre.
2: Tá ouvindo, só que não deu tempo de participar.
0: Uhum.
2: Queria que você tocasse pra mim aí, é Rick Renner, A Força do Amor.
0: Força do Amor.
2: Preço pro meu marido Pedro, para minhas amigas aí que oferece pra mim, a Marinês, a mãe dela, Maria Bichinha.
0: Maria Bichinha.
2: Dirce de Fátima.
0: Certo.
2: Seu Joaquim, a Joda Rolando, seu Rosildo.
0: Uhum. Quem mais?
2: A Marilza, a Jussi e a todas as meninas aí, a Helena, que sempre oferece pra mim, se eu esqueci de algum aí.
0: Vai pra todas elas, né?
2: Depois, outro dia, eu falo mais.
0: Tá bom?
2: Um abraço.
0: Valeu.
2: Estamos aqui na sintonia.
0: Obrigado.
2: Deus abençoe. Tenha uma boa noite.
0: Todos. Amém.
2: Ouvintes e todos nós. Deus proteja.
0: Amém, valeu, Silvia Mainardes, aqui na cidade de Sapopema. Aquele abração pra ela, pro esposo Pedro, sempre nos acompanhando. Obrigado, gente, pelo carinho e pela audiência aí, tá? Pessoal em Sapopema, aquele abraço. Mandar um super boa tarde também lá pro Rivail. Tá ligadinho com a gente aqui na cidade de Ibaiti. Valeu, Rivail, um abraço.

0: A você, Dimas, muito boa tarde. Estamos ouvindo você aqui na cidade de Ibaiti. Toca pra nós a carta com o Milionário e o José Rico, oferecendo pra todos os ouvintes que estão sintonizados no programa. Valeu, um abraço, pessoal lá em Ibaiti. Valeu, Rivail, em Ibaiti. Dimas Barbosa, boa tarde. Dimas, tô ligado na programação. Se possível, toca pra nós aí, Zezé de Camargo e Luciano. É o Aníbal, pra não pensar em você. Valeu, Aníbal. Um abraço, boa tarde pra você também, tá? Seja bem-vindo aqui na programação que só toca sucesso, só toca moda boa. Pra fechar o dia com chave de ouro, só podia ser aqui na melhor programação do rádio do Brasil.
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0: Zezé e Luciano na capital.

sozinha que eu não vou mais também, né? Decidi, vou ficar por aqui. Ai, ai, ai, ai, ai, música linda, maravilhosa, aqui na Tarde Sertaneja com o Milionário e também com José Rico, A Carta. Agora são 18:39, mandar um super abraço lá pro Vandeco, lá na cidade de Tibagi. Um abraço pro Vandeco, também um abraço lá para a esposa, né, a Luciane, sempre com a gente aqui na programação. Também mandar um super abraço também lá para as Gaias, meu amigo Ronaldo, um abraço pro Ronaldo, também lá pro seu Dalton e toda a família lá nas Gaias também, com o rádio ligado, curtindo a programação da 101.9. E também lá pro Luiz Cotacho, também lá em Tibagi, ele tá avisando que amanhã, dia

0: 22, tem lá o espetinho do Cotacho, lá na feira que acontece lá na praça aí de Mundo Mercer, no centro de Tibagi. E à noite tem uma apresentação musical. Olha só que legal! Então tá certo. Valeu, Luiz Cotacho. Um abração pra você, pessoal. Espetinho saboroso é lá no Espetinho do Cotacho, lá em Tibagi, hein? Um abração pra ele. É a Feira do Produtor que acontece todas as quartas-feiras. Então o Cotacho vai estar por lá atendendo você. E à noite tem show lá. Eu não tenho aqui o nome das cantoras, mas é a cantora que vai estar lá fazendo animação lá na Feira do Produtor. Também quero aproveitar para mandar aquele boa tarde especial também lá para o Marco Antônio, também tá com a gente, é da área 6, né, Marcos? Um abração para você, obrigado pelo carinho, pela companhia. Pessoal da área 6, aquele abraço.
1: Oi. Boa noite, tudo bem?
0: Boa noite.
1: Eu quero pedir uma música do Henrique Juliano, Calafrio, e eu vou dedicar ela pro meu marido.
0: Certo.
1: O nome dele é Luan Matheus.
0: Luan Matheus.
1: Queria dizer que eu amo ele mais que tudo. Que eu tô morrendo de saudade, que amanhã eu tô aí pra gente matar a saudade.
0: Tá bom, tá certo. Valeu, um abraço pra você e também lá para o Luan Matheus. Ô Dimas, boa noite. Dimas, grande abraço pra você e pra todos os ouvintes, especialmente, claro, pra você da rádio. É o Denilson aqui de Volta Grande. Valeu, Denilson. Obrigado pela companhia, tá? Nosso amigo Denilson aqui de Volta Grande. É o Denilson Aparecido de Volta Grande, Ortigueira. Mais gente chegando aqui na Tarde Sertaneja.
2: Boa noite, Dimas.
0: Boa noite.
2: Quero ouvir a música Sua Boca Mente com Ana Castela. Zé Felipe, né?
0: Ana Castela.
2: Zé Felipe e Ana Castela.
0: Tá bom.
2: Oferecer para a Silvia de Sapopema.
0: Certo.
2: Para o Carlinho. Ele trabalha fazendo
3: muito boa tarde, estamos ouvindo você aqui na cidade
0: de Quem mais?
2: Acho que de reserva o
3: Tapete. E o José
2: para o
3: oferecendo para todos os ouvintes que estão sintonizados.
2: É o Clésio.
0: Quem mais?
3: Valeu, abraço.
2: Para o
3: valeu, Rivail.
2: Para o como é que é o nome dele?
0: E agora? O Zé, tá bom. Pessoal em reserva.
2: E pra todos os meus amigos e amigas lá do...
0: Então tá bom.
2: Grupo Amigos Capital do Papel.
0: Certo, para um abração pra todo mundo lá.
2: Tigueira.
0: Tá bom.
2: Abraço.
0: Valeu. Valeu, um abraço, a Helena. Quem mais? Oi.
4: Boa tarde, meu amigo Dimas Barbosa.
0: Oi, Xuxa. Beleza, mano?
4: Faz favor, mandar um alô pro Xuxa daí, sem casa.
0: Um alô pro Xuxa?
4: Manda um alô também lá pro Jacaré, que tá lá no rancho, o Sebastião.
0: Certo, um abração pra vocês aí.
4: E tá com o amigo dele lá.
0: Quem mais?
4: O Carreta.
0: Carreta?
4: E estamos aí.
0: Tá
4: manda
0: bom.
4: Um alô pro Renato, que tá. O Renato e o Mário Micusca. Tá
0: Renato e Mário Micusca, um abração pra vocês aí.
4: Então, voltaram pra lá.
0: Então lá, o Alagado.
4: Dá continuação na obra lá.
0: Beleza, beleza, então.
4: Estamos aí.
0: Tá bom.
4: E manda uma música pra nós, hein? Se puder. Reino Encantado.
0: Reino Encantado.
4: Daniel. Beleza? Falou, um abraço, meu amigo. Fique com Deus, pro cara ficando também.
0: Amém.
4: E um abraço pra todos os ouvintes da capital.
0: Tá certo, falou, então, Xuxa.
4: Estamos aí. Abraço. E boa noite pra vocês.
0: Valeu, Xuxa, um abração pra você e boa noite. É lá do Xuxa's Beer, aqui nas 100 Casas, um abração pra vocês. Ô, Dimas Barbosa, vamos de Teixeirinha, Querência Amada, aí na programação, oferecendo pra você, Dimas, e pra toda a sua família e também pros teus ouvintes. Fica com Deus, Dimas. É a dona Juraci Gonçalves, aqui do bairro Socomim. Grande abraço a dona Juraci e toda a família aqui no bairro Socomim com a

0: Aí pra vocês, Daniel, meu reino encantado. Agora são 18 horas mais 53, 18h53. Mandar um abraço lá pra Dayan Lana, aqui na cidade de Ortigueira. Um abração, Dayan. Obrigado sempre pela companhia. Nossa amiga Dayan Lana, curtindo a nossa programação. Também mandar um super abraço para os meninos que estão trabalhando como vigia, né? Aqui no Ginásio de Esporte Mini Centro Esportivo. Um abração lá para o Sandro, também lá para o Ademir, todo o pessoal aí da segurança das vigias que estão trabalhando e também com o radinho fazendo eco, curtindo a nossa programação. Grande abraço para vocês e uma ótima noite de terça-feira.
1: Olá, boa noite.
0: Dimas.
1: Dimas Barbosa.
0: Isso, boa noite.
1: Aqui é o Juarez JJ.
0: Oi, JJ.
1: Do Jardim Crol, cara.
0: Jardim Crol,
1: sempre
0: fala aí.
1: Sintonia 24 horas no ar.
0: Tamo junto sempre.
1: Rádio Capital do Papel.
0: Beleza, mano.
1: Gosto de ouvir.
0: Sempre.
1: Então, Dimas, Dimas. Desculpa, Dimas Barbosa. Eu mando aquela música que você mais gosta aí pra nós,
0: tá? Deixa com nós, então.
1: Mandando para todos os ouvintes na sintonia da Rádio Capital do Papel. Falou, Dimas.
0: Valeu, um abraço, boa noite para você também, tá? Nosso parceiraço é José Juarez, o JJ do Jardim Crol. Quero mandar um abraço pro seu Luiz, também lá no conjunto, lá no São Rafael, né? Seu Luiz, também a dona Elaine, lá no São Rafael. Estivemos hoje batendo um papo, tomando aí um água gelada, conversando, né? Um abração para eles lá no São Rafael. Boa tarde, Dimas. É o DJ Jarbas, mandando abraço pro papai Antônio, pra esposa Noemi, também pra filha Graciane, a Ariane, pro Daniel, pro Gerro Pedro e também pro neto Gael. Grande abraço, Jarbas. E também o seu Antônio, que estiveram aqui há poucos instantes, né? Estiveram aqui tirando uma foto com a gente, essa família maravilhosa. E o seu Antônio também mandou áudio. Então, seu Antônio, fala comigo, seu Antônio.
2: Boa tarde, Dimas Barbosa.
0: Boa tarde.
2: Aqui o Antônio Lemes, o pai do Jarba.
0: Fala, seu Antônio.
2: Tivemos agora há pouco aí na rádio aí.
0: Uhum.
2: Mais um abraço pra você, pra menina que nós atendeu aí.
0: A Natália Dias.
2: E a toda a galera do grupo aí.
0: Certo.
2: Da capital, que Deus abençoe, uma ótima noite.
0: Amém, pra todos
2: um
0: nós.
2: Um abraço pro Demacuco, pro DJ Jarba, pra a esposa dele, a Noemi.
0: A Noemi.
2: E pros meus netos. Pros meus netos.
0: Fala aí.
2: A Ariane, o Daniel, a Graciele. E pro meu bisneto, Gaelzinho.
0: O Gaelzinho.
2: E pro Pedro, que tá trabalhando, né? Mas ele...
0: Tá lá com escutar, o rádio, né? Ligado, ouvindo a gente.
2: Uhum. E pra toda a galera que estiver escutando aí, que gostar da música, eu vou pedir Toalha Molhada com Teodoro Sampaio. Acho que

0: me engano.
1: Christian e Ralph.
2: Um abraço, se der para rodar a música para mim, eu fico muito grato, meu amigo Dimas. Abraço para todos aí.
1: Valeu, seu Antônio, é o seu Antônio Lemes, aqui na Vila Rosa. Gente, olha só, quero agradecer o carinho, agradecer a sua companhia, agradecer a você que faz parte aqui da programação sempre. Eu volto amanhã, a partir das 5 da manhã, com o Sertanejão da Capital e também às 17 horas com a Tarde Sertaneja. Grande abraço para vocês, uma linda e maravilhosa noite. Vem chegando aí a Voz do Brasil. Tchau, tchau, gente. Até amanhã.

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1: 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As notícias do governo federal que movimentaram o país no dia de hoje.
2: Olá, boa noite.
0: Boa noite para você que nos acompanha em todo o país.
2: Terça-feira, 21 de julho de 2026.
0: Vamos aos destaques na Voz do Brasil.
2: Brasil continua fora do mapa da fome, segundo o relatório divulgado hoje pelas Nações Unidas.
0: Documento aponta ainda que o país reduziu a insegurança alimentar severa. Márcia Fernandes.
3: A proporção da população brasileira que não tem renda suficiente para consumir a quantidade mínima de calorias para uma vida saudável se manteve abaixo de 2,5%. O indicador é utilizado para apontar se o país está no mapa da fome.
2: Portaria regulamenta o trabalho no comércio durante os feriados.
0: Norma estabelece que o funcionamento nesses dias vai depender de negociação coletiva. Gabriela Noronha.
4: Na prática, o acordo impede que as empresas escalem funcionários nos feriados por decisão unilateral.

0: E vamos falar também do Julho Amarelo, mês de conscientização sobre hepatites virais.
1: Saiba mais sobre a doença, a importância do diagnóstico precoce e o tratamento oferecido pelo SUS. Graziele Bezerra.
2: Todos os anos, mais de 1 milhão e 300 mil pessoas morrem por complicações causadas por algum tipo de hepatite.
0: Hoje, na apresentação da Voz do Brasil, Luciana Vasconcelos e Nazi Brum.
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0: Relatório da Organização das Nações Unidas para a Alimentação e Agricultura, divulgado hoje, estima uma queda da fome no mundo.
1: Em 2025, eram 645 milhões de pessoas, quase 14 milhões a menos quando comparado ao triênio encerrado em 2024.
0: E de acordo com o documento, o Brasil registrou redução da insegurança alimentar severa e continua fora do mapa da fome.
1: Isso significa que o país manteve abaixo de 2,5% a proporção de quem não tem renda suficiente para consumir a quantidade mínima de calorias para uma vida saudável.
3: Segundo o relatório O Estado da Segurança Alimentar e Nutrição no Mundo 2026, o Brasil segue fora do mapa da fome. O documento, elaborado em conjunto pela Organização das Nações Unidas para a Alimentação e Agricultura, Organização Mundial de Saúde, Fundo das Nações Unidas para a Infância e outros órgãos ligados às Nações Unidas, foi divulgado nesta terça-feira. A proporção da população brasileira que não tem renda suficiente para consumir a quantidade mínima de calorias para uma vida saudável se manteve abaixo de 2,5%. Esse indicador, chamado de prevalência de subnutrição, é utilizado para apontar se o país está ou não no mapa da fome. O relatório também apontou a diminuição da insegurança alimentar severa, que chegou a 0,6%. O ministro do Desenvolvimento e Assistência Social, Família e Combate à Fome, Wellington Dias, explicou esse percentual.
4: O Brasil continua fora do mapa da fome. Dentro do Brasil, tivemos redução na insegurança alimentar severa de 1,2% para 0,6%. Isso significa que aproximadamente 1 milhão e 200 mil pessoas que estavam naquela situação mais grave, aquela que coloca em risco a vida, ficaram agora fora do mapa da fome.
3: Os dados divulgados são relativos ao período entre 2023 e 2025. De acordo com o relatório, o custo da dieta saudável no Brasil foi de US$ 4,89, em paridade do poder de compra por pessoa ao dia. Isso equivale a cerca de R$ 12,13 em poder de compra local. O relatório estima que 7,8% da população mundial enfrentou a fome, o que representa 645 milhões de pessoas, uma redução de quase 14 milhões de pessoas em todo o planeta em comparação com o triênio encerrado em 2024. Para chegar aos números do relatório sobre segurança alimentar e nutrição, foram utilizados indicadores como tamanho da população, perfil de renda e custo médio de uma cesta de alimentos saudável. Reportagem Márcia Fernandes.
0: O funcionamento do comércio em feriados, de forma geral, vai depender de negociação coletiva.
1: É o que estabelece uma norma regulamentada por meio de portaria do Ministério do Trabalho e Emprego.
0: O texto também define exceções, como postos de combustíveis, hotéis, restaurantes, entre outros serviços.
5: O acordo assinado nesta terça-feira, que formaliza regras sobre o funcionamento do comércio em feriados, é resultado da negociação entre representantes de trabalhadores e de empregadores. O documento condiciona a abertura de determinados tipos de atividades à autorização prévia, a ser definida por convenção coletiva de trabalho, entre elas supermercados, lojas e comércio varejista em geral. De acordo com o Luiz Marinho, ministro do Trabalho e Emprego, a medida é um instrumento de equilíbrio entre as partes.
6: O diálogo permanente é a ferramenta mais eficiente para evitar conflitos. O que a gente espera é que tenha maturidade das lideranças sindicais, trabalhadores, empregadores, para em torno de uma mesa, um café, um chá, vocês possam encontrar soluções de problemas que parece que não tinha solução. E quanto mais se conversa, pode-se ir aproximando essa possibilidade.
5: Na prática, o acordo impede que as empresas escalem funcionários nos feriados por decisão unilateral. Questões como

0: O pagamento adicional, folgas e compensação de jornada também deverão ser definidas em negociação coletiva. Para Ivo Dall'Acqua, diretor da Confederação Nacional do Comércio de Bens, Serviços e Turismo, o debate deve continuar.
1: A coisa não para por aqui, nós temos absoluta consciência disso, mesmo porque novas formas, novos mecanismos, novas ferramentas vêm sendo incorporadas ao mundo do trabalho. Então, eu creio que hoje nós estamos celebrando um acordo muito bem discutido, foi consensuado, mas o nosso diálogo tem que ser permanente.
0: As novas regras não se aplicam, no entanto, às atividades que já possuem autorização permanente para funcionar em feriados, como hospitais, hotéis, postos de combustíveis e outros serviços considerados essenciais. As empresas que descumprirem o acordo ficam sujeitas à fiscalização e à aplicação de multas administrativas. Reportagem Gabriela Noronha.
2: A regra se aplica exclusivamente aos feriados. O funcionamento do comércio aos domingos permanece regulamentado por lei.
3: Julho é o mês de conscientização sobre as hepatites virais.
2: A campanha Julho Amarelo chama atenção para a prevenção, o diagnóstico precoce e o tratamento da doença, que muitas vezes evolui de forma silenciosa.
3: Confira na reportagem quais são os sinais de alerta e como o SUS atua no combate às hepatites.
4: A manicure Tabata Nepomuceno contraiu hepatite D quando criança e a tipo B depois de adulta. A doença provocou uma cirrose hepática e há 11 anos ela passou por um transplante de fígado. Hoje, ela se dedica a alertar sobre os perigos da doença.
5: Hoje, os maiores índices de transplante hepático no Brasil são por conta do vírus da hepatite B, hepatite C e hepatite D. O tratamento precoce evita a evolução da doença.
4: Os principais sintomas da hepatite são cansaço intenso, febre, náuseas e vômitos, dor abdominal, pele e olhos amarelados, urina escura e fezes claras. Mas isso já na fase inflamatória do fígado. O hepatologista Henrique Carvalho Rocha, do Hospital Universitário de Brasília, explica que na fase inicial da doença, os sintomas são silenciosos. Por isso, é preciso estar atento.
6: A grande maioria das pessoas não vão ter nenhum sinal e sintoma de que está infectado com algum vírus de hepatite. O ideal é aquela pessoa ou aquele paciente que tem alguns riscos, que tem essa preocupação e procure. E quem que são esses pacientes, né? Então, profissionais de saúde, sempre é importante ter essa avaliação, porque tem um risco aumentado, principalmente de infecção pela hepatite B, né? O modo de transmissão. Pessoas que têm relação sexual desprotegida, usuários de drogas. Então, esses pacientes que tenham um risco maior, esses realmente têm que ficar vigiando.
4: Segundo a Organização Mundial da Saúde, as hepatites virais matam mais que o vírus da AIDS. Todos os anos, mais de 1 milhão e 300 mil pessoas morrem por complicações causadas por algum tipo de hepatite. A campanha Julho Amarelo reforça a importância do diagnóstico precoce e o tratamento dessas doenças, como explica Tieme Arakawa, coordenadora-geral de Vigilância das Hepatites Virais do Ministério da Saúde.
7: É durante esse mês que a gente tem uma série de atividades sendo realizadas para mobilização em relação à testagem, em relação à vacinação, em relação à educação em saúde, para que a gente realmente possa dar visibilidade a essas doenças que ainda são um grave problema de saúde pública.
4: Ainda de acordo com Arakawa, o SUS oferece diagnóstico e tratamento gratuitos.
7: Então, vacina da hepatite A e vacina da hepatite B estão disponíveis no SUS. A queda dos casos de hepatite A se deu muito por causa da vacinação. Em relação ao diagnóstico, a gente tem testes rápidos de hepatite B e hepatite C. São testes que são realizados dentro da unidade básica de saúde ou em qualquer outro tipo de serviço e tem um resultado em até 30 minutos.
4: Existem 5 tipos de hepatites virais. No Brasil, as mais comuns são causadas pelos vírus A, B e C. O tipo D é mais comum na região norte do país e a hepatite E menos frequente em solo brasileiro, ocorre com maior facilidade na África e na Ásia. As hepatites A e E são transmitidas por ingestão de água ou alimentos contaminados, falta de saneamento básico e higiene.

0: inadequada. Já as hepatites B, C e D são transmitidas por contato com sangue contaminado, relações sexuais desprotegidas, compartilhamento de agulhas, seringas ou objetos perfurocortantes, e da mãe para o bebê, a chamada transmissão vertical. Reportagem Graziele Bezerra.
1: Agricultoras rurais podem participar da chamada pública voltada ao fortalecimento da autonomia e da geração de renda das mulheres no campo.
2: Serão destinados cerca de 49 milhões de reais a 67 projetos.
3: A chamada pública vai contemplar mulheres em todas as regiões do país. É destinada, por exemplo, a agricultoras familiares, assentadas da reforma agrária, quilombolas, indígenas e extrativistas. Os projetos selecionados vão contar com profissionais na assistência técnica para apoiar as produtoras rurais na organização da produção, no acesso às políticas públicas, na adoção de práticas agroecológicas, na comercialização e no fortalecimento das organizações coletivas. Quem explica é a presidente da Agência Nacional de Assistência Técnica e Extensão Rural, ANATER, Loroana Coutinho de Santana.
4: Eles estarão realizando um acompanhamento desde a produção, passando pelo processamento, pela gestão das organizações, né, sejam elas individuais ou coletivas, até a comercialização dos produtos. Então, esse profissional é justamente a espinha dorsal para o fortalecimento dessas mulheres, né? Para que elas possam, a exemplo, vislumbrar ações no âmbito da sua produção, para que elas possam gerar renda, possam ter organização na sua unidade.
3: A agricultora familiar Ilneia Barros participou de um curso de assistência técnica e extensão rural e conta como foi o acompanhamento.
5: Fiz extensão rural para que eu pudesse beneficiar os meus produtos. E através de as nutricionistas, o pessoal, que deram todo suporte para que eu viesse a ter um desempenho legal no campo e poder vender a minha mercadoria.
3: Os projetos deverão atender, no mínimo, 50% de mulheres negras, 30% de mulheres jovens e 30% de mulheres de povos e comunidades tradicionais, com prioridade para quilombolas e indígenas. Também terão preferência propostas voltadas a mulheres em situação de maior vulnerabilidade social, como vítimas de violência e responsáveis pelo cuidado de pessoas com deficiência. As entidades credenciadas na ANATER poderão apresentar propostas entre os dias 16 e 31 de julho de 2026 por meio do portal anater.org/chamada-pública. Reportagem Thaís de Araújo.
1: Garantia de que insumos essenciais cheguem a regiões remotas cortadas por rios depende das condições de navegabilidade.
2: Para evitar desabastecimento, especialmente no norte do país, o Departamento Nacional de Infraestrutura de Transportes, o DENIT, reforçou o monitoramento hidroviário.
1: O levantamento feito em tempo real permite o planejamento da navegação em tempos de cheias ou seca dos rios.
6: As condições de navegabilidade dos rios brasileiros são monitoradas de forma contínua. Elas servem para orientar o transporte hidroviário, o deslocamento de pessoas e o abastecimento de cidades com combustíveis, alimentos, medicamentos e outros insumos essenciais, especialmente na região norte. Para isso, o Departamento Nacional de Infraestrutura de Transportes, o DENIT, desenvolveu o Plano de Monitoramento Hidroviário. O levantamento considera informações como nível das águas, vazão dos rios, profundidade dos canais e outros parâmetros hidrológicos. Os dados são usados para identificar trechos com possível restrição à passagem de embarcações e para orientar o planejamento das ações de manutenção. Na região norte, o sistema acompanha essas informações em tempo real e também considera os efeitos de fenômenos climáticos, como o El Niño, que podem alterar o regime dos rios. Segundo o Ministério dos Portos e Aeroportos, as condições dos rios variam ao longo do ano por causa das chuvas e da dinâmica natural das águas. Na estiagem, o nível dos rios pode limitar a navegação em alguns trechos. Já no período de cheia, o aumento da correnteza e as mudanças no leito dos rios também podem interferir na circulação de embarcações. Com base nos dados, é possível planejar a segurança da navegação, a continuidade do transporte de passageiros e cargas e a maior confiabilidade das hidrovias brasileiras. Reportagem Edinaldo Júnior.
2: 36 anos, o Estatuto da Criança e do Adolescente, o ECA, transformou a proteção da infância e da juventude em uma rede integrada de ações.
1: E garantiu a implantação do Sistema de Garantia dos Direitos da Criança e do Adolescente.
2: O sistema reúne conselhos tutelares, delegacias, Ministério Público, Poder Judiciário.
1: E integra diversas áreas, como assistência social, saúde, educação, cultura e lazer, além dos canais de denúncia e fiscalização.
2: Vamos saber como funciona com o repórter Pablo Mundim.
7: O Estatuto da Criança e do Adolescente mudou a forma como o Brasil protege a infância. Com o marco legal criado em 1990, crianças e adolescentes deixaram de ser vistos apenas como pessoas que precisavam de assistência e passaram a ser reconhecidos como sujeitos de direitos. Ao longo desses 36 anos de atuação, o Estatuto estruturou uma rede de proteção composta por diferentes instituições, como explica a socióloga Enid Rocha.
8: Antes do ECA, as crianças e adolescentes não eram vistos como sujeitos de direitos. A gente naturalizava o envolvimento de crianças no trabalho doméstico. Hoje, com o ECA, eles passaram a ser vistos como pessoa em desenvolvimento. E a Constituição é muito clara, no artigo 227, quando ela coloca a prioridade absoluta e diz assim que o Estado, a família e a sociedade têm o dever de proteger crianças e adolescentes.
7: A proteção integral que prevê o Estatuto é feita pelo Sistema de Garantia dos Direitos da Criança e do Adolescente, que reúne conselhos tutelares, delegacias especializadas, Ministério Público, Judiciário, Assistência Social, Saúde, Educação e canais de denúncia. Fábio Meirelles, diretor de proteção da criança e do adolescente, destaca que cada órgão tem uma função específica, mas todos trabalham de forma integrada para proteger vítimas e interromper ciclos de violência.
9: A rede de proteção é um conjunto de instituições, serviços, que atuam de forma integrada para garantir os direitos de crianças e adolescentes e protegê-los de qualquer forma de violência, negligência, exploração ou violação de direitos. Então, nenhuma instituição atua sozinha. A proteção, ela vai depender da articulação entre diferentes políticas públicas.
7: Em muitos casos, o primeiro atendimento é feito pelo Conselho Tutelar. É ele quem recebe denúncias, aplica medidas de proteção e aciona os demais serviços sempre que há ameaça ou violação de direitos. O presidente do Colegiado dos Conselheiros Tutelares de Goiânia, Rondinelli Ná Barbosa, explica qual é o papel do conselho.
10: Quando essas denúncias chegam até o Conselho Tutelar, a nossa primeira preocupação é em acolher, para que nós possamos fazer o encaminhamento correto, tratar essa criança ou adolescente de forma adequada e enquadrar eles no programa ou no serviço que melhor vai assistir à demanda que ele necessita.
7: Quando há indícios de crime, entram em ação as delegacias de proteção à criança e ao adolescente. As investigações comandadas pelas unidades especializadas buscam responsabilizar os autores e garantir que as vítimas sejam acolhidas, evitando a revitimização durante o processo, como defende a delegada Valéria Martirena.
11: A gente trabalha com os casos de violência contra essa criança e adolescente, que geralmente são os crimes sexuais e crimes de maus tratos. Tem muitos policiais capacitados nas unidades circunscricionais também que podem ouvir essa criança, esse adolescente vítima de violência em depoimento especial.
7: O Estatuto da Criança e do Adolescente é um marco legal que criou uma rede de proteção com atuação integrada. Uma responsabilidade compartilhada entre o poder público e toda a sociedade para garantir que cada criança e cada adolescente cresçam com segurança, dignidade e seus direitos respeitados. E qualquer pessoa pode ajudar. Ao presenciar ou suspeitar de violência física, psicológica, sexual, casos de negligência, abandono ou exploração de crianças e adolescentes, a orientação é denunciar. O Disque 100 funciona gratuitamente todos os dias e atende casos de violação de direitos humanos. Os conselhos tutelares, delegacias especializadas e da Polícia Militar também podem ser acionadas em situações de emergência. Reportagem Pablo Mundim.
1: Atenção, estudantes e pesquisadores. Já está aberto o prazo de inscrição para uma das principais premiações científicas do país.
2: O Prêmio Jovem Cientista, neste ano, busca incentivar projetos de inovação tecnológica voltados para o desenvolvimento social e sustentável.
1: Saiba mais com Cláudio Mário Carvalho.
12: As inscrições para o Prêmio Jovem Cientista 2026 seguem abertas até 14 de

0: são previstos no regulamento. Os vencedores vão receber laptops e bolsas de pesquisa do Conselho Nacional de Desenvolvimento Científico e Tecnológico, com valores entre R$5.000 e R$40.000. As inscrições podem ser feitas pelo site jovemcientista.cnpq.br. Claudimário Carvalho, para a Voz do Brasil.
1: O Ministério da Educação informou que a plataforma MEC Livros já registrou mais de 618 mil empréstimos virtuais.
2: Saiba quais as obras mais procuradas e como acessar com Raquel Mariano.
3: Segundo o Ministério da Educação, a plataforma MEC Livros reúne mais de 1 milhão de usuários e acumula 384 mil horas de leitura. São Paulo lidera o número de cadastros, seguido por Rio de Janeiro, Minas Gerais, Bahia e Ceará. O catálogo reúne cerca de 25 mil obras e permite leitura imediata pela internet. Nos últimos 30 dias, entre os 4 títulos mais emprestados, 2 são de brasileiros. O primeiro lugar foi Torto Arado, escrito pelo baiano Itamar Vieira Júnior. O romance narra a história de duas irmãs, Bibiana e Belonísia, que, marcadas por um acidente de infância, desenvolvem uma relação profunda de dependência. A obra ainda trata da escravidão contemporânea. E em quarto lugar está A Cabeça do Santo, de Socorro Acioli, publicado em 2014, que mistura realismo mágico e cultura nordestina. A história acompanha Samuel. Ele descobre que consegue ouvir as preces secretas das mulheres para Santo Antônio ao se abrigar dentro da cabeça oca e gigantesca de uma estátua inacabada do santo. Os outros livros mais emprestados estão em segundo lugar: Noites Brancas, do russo Dostoiévski, que explora a solidão, o amor não correspondido e a ilusão. Já em terceiro lugar está A Vegetariana, de Han Kang, escritora sul-coreana, vencedora do Prêmio Nobel da Literatura. O livro conta a história de uma mulher comum que, após ter um pesadelo violento, decide parar radicalmente de consumir e cozinhar carne. Os acessos ao MEC Livros são feitos pela versão para internet e por aplicativo para dispositivos móveis. A versão web concentra 52% do tempo de uso. Mais informações em meclivros.mec.gov.br. Raquel Mariano, para a Voz do Brasil.
1: E essas foram as notícias do Governo Federal.
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2: Fique agora com as notícias do Poder Judiciário do Congresso Nacional. Boa noite.
1: Boa noite para você e até amanhã.
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6: Em Angola, presidente do STF e do CNJ defende independência do judiciário.
7: Painel Justiça em Números reúne dados do Poder Judiciário brasileiro e pode ser acessado por todos os cidadãos.
6: Estão abertas as inscrições para a 16ª semana da execução trabalhista.
7: Boa noite, eu sou Marcela Luiz.
6: Eu sou Walter Lima.
7: Presidente do Supremo Tribunal Federal e do Conselho Nacional de Justiça, ministro Edson Fachin, defende independência do judiciário e o diálogo entre os poderes de países democráticos.
6: A fala ocorreu em uma aula magna em Luanda, capital de Angola, na África. Judite Aragão.
8: Fachin disse que essa independência existe para proteger o cidadão. Isso porque o juiz tem que decidir com imparcialidade e sem ceder a pressões políticas, econômicas ou sociais.
9: A independência judicial não pertence ao juiz, pertence ao cidadão. Não existe para proteger magistradas e magistrados. Existe para proteger quem será julgado por eles.
8: O presidente do STF e do CNJ, Edson Fachin, também deixou claro que a democracia constitucional exige diálogo constante entre os poderes.
7: O relatório Justiça em Números 2026, principal publicação estatística do Poder Judiciário brasileiro, é feito a partir do DataJus.

0: Saúde, que é a Base Nacional de Dados da Justiça.
1: Além do relatório anual, o painel Justiça em Números também é feito com dados do DataJus. Marcelo Della Libera.
2: O painel Justiça em Números é disponibilizado pelo Conselho Nacional de Justiça de forma online. Ele apresenta os indicadores do relatório Justiça em Números e é atualizado mensalmente. A ferramenta disponibiliza painéis de temas como direito à saúde, violência contra a mulher, crime organizado e sobre a gestão processual dos tribunais. A pesquisadora Isabelle Mota, do Departamento de Pesquisas Judiciárias, destaca um dado histórico sobre o trabalho do Poder Judiciário em 2025.
3: Mesmo recebendo o maior número de novos processos desde o início da série histórica em 2009, conseguimos reduzir o estoque do número de processos pendentes. E 2026 já aponta um novo recorde. Até o momento, nosso painel registra mais de 17 milhões de novos processos, acima dos 16 milhões registrados no mesmo período do ano passado.
2: Esse dado está disponível no painel e pode ser acessado em justiça-em-números.cnj.jus.br.
0: Partidos, coligações e federações já podem realizar as convenções partidárias.
1: As convenções vão até 5 de agosto. Estevão Furtado.
4: O período das convenções partidárias começou ontem, 20 de julho. A data também marcou o início do prazo para exercício do direito de resposta contra ofensas, com prazos de 24 a 72 horas, conforme o veículo de comunicação.
0: Estão abertas as inscrições para a 16ª semana da execução trabalhista.
1: Pessoas e empresas com processos em fase de execução podem inscrever ações na campanha. Larissa Batista.
5: Com o slogan Seu Direito por Inteiro, a iniciativa marcada para o período de 14 a 18 de setembro em todo o país é um esforço concentrado para localizar bens de devedores, incentivar acordos e dar mais celeridade ao pagamento dos créditos trabalhistas. Para outras informações sobre a 16ª Semana Nacional da Execução Trabalhista, acesse csjt.jus.br.
0: STJ suspende liminar que havia determinado paralisação da construção da ponte do Abial, no município amazonense de Tefé.
1: Com a decisão, foi autorizada a imediata retomada da obra. Fátima Uchoa.
6: Ao conceder liminar em ação popular para paralisar a construção, o TRF1 entendeu haver indícios de irregularidades na licitação para a contratação da empresa responsável pela obra. Contudo, ao atender pedido do município de Tefé, o vice-presidente do STJ, ministro Luiz Felipe Salomão, no exercício da presidência, destacou que a construção da ponte do Abial busca assegurar a prestação regular de serviços públicos essenciais aos mais de 15 mil moradores da região. E é evidente o risco na demora, porque a obra depende da estiagem dos rios amazônicos para a execução.
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0: Uma boa noite.
1: E até amanhã.
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9: Eu sou Humberto Pinheiro e estes são os destaques de hoje do Jornal do Senado, que começa agora. Plano de educação, licença paternidade e segurança marcam o semestre no Senado. Senado vai discutir tratamento para pacientes com doenças raras. Proposta que estabelece regras para profissionais da saúde estética será discutida no Senado. Boa noite. A Comissão de Segurança Pública aprovou neste primeiro semestre uma série de projetos de lei que aumenta as penas para vários tipos de crimes, como roubo de câmeras de vigilância, combustíveis e de celulares, e para o uso de menores de idade para a prática de delitos. A comissão também votou propostas que reduzem benefícios para condenados por crimes violentos e aumentam o tempo de internação de menores infratores. Repórter Bruno Lourenço.
10: A Comissão de Segurança Pública aprovou o aumento das penas armas para crimes de furto, roubo e receptação de câmeras de vigilância e sistemas de monitoramento eletrônico. Outro projeto votado no semestre tipifica e endurece as penas para os crimes de furto e roubo de petróleo, combustíveis e derivados. Numa tentativa de conter as perfurações clandestinas e o avanço de facções criminosas sobre o mercado de distribuição, o colegiado aprovou ainda a proposta que prevê punição maior para furto de celular para a prática de fraudes e outra que dobra a pena para o furto de aparelhos celulares e aumenta a penalidade para o roubo, que é a subtração do telefone com o emprego de violência. Dois projetos relacionados a menores de idade passaram pela CSP. Um deles acrescenta nova agravante genérica ao Código Penal para punir adultos que utilizam crianças ou adolescentes para cometer crimes. Outro admite até 10 anos de internação para adolescentes infratores, como defendeu o senador Fabiano Contarato, do PT do Espírito Santo.
11: Eu não acho razoável você explicar para uma mãe que teve a filha vítima de estupro, para um rapaz de 17 anos, que após estuprar, matou e ocultou o cadáver, ele vai ficar internado até 3 anos.
10: A Comissão de Segurança Pública também aprovou no semestre iniciativas que proíbem a concessão de liberdade provisória a réus acusados de crimes que resultem em morte dolosa, ou seja, cometidos com intenção, e de liberdade provisória ou medidas cautelares alternativas a presos em flagrante por crimes hediondos ou equiparados. O relator, senador Wilder Moraes, do PL de Goiás, diz que a impunidade e a soltura reiterada de criminosos perigosos alimentam os índices de violência.
12: Indivíduos que pratiquem delitos de tal natureza não devem ser agraciados com liberdade provisória. Criminosos que praticam crimes hediondos devem permanecer presos.
10: A Comissão de Segurança Pública ainda aprovou o projeto de lei que põe fim à soltura automática de presos caso a justiça atrase a revisão periódica da prisão preventiva.
9: O acesso a diagnóstico, medicamentos e tratamentos para pessoas com doenças raras estará em debate na Comissão de Direitos Humanos do Senado. A audiência pública vai reunir especialistas, representantes de pacientes e autoridades para discutir os desafios enfrentados por essa população. Um dos principais temas será a situação do Elevides, medicamento indicado para pacientes com distrofia muscular de Duchenne. A reportagem é de Patrícia Oliveira.
13: O debate sobre o acesso a terapias avançadas para doenças raras também vai tratar da situação regulatória do medicamento Elevides, usado no tratamento da distrofia muscular de Duchenne, uma doença que provoca perda progressiva da força muscular. A comercialização do remédio foi suspensa temporariamente devido a efeitos colaterais graves. A audiência deve reunir representantes da Anvisa, do Ministério da Saúde, da indústria farmacêutica, especialistas e familiares de pacientes. Para o senador Hermes Klan, do PL de Santa Catarina, a rapidez no acesso ao tratamento é fundamental para quem convive com a doença.
14: E é muito grave, é doído, a gente sente muito. Então, é para ontem, essa gente não pode esperar.
13: Devem ser discutidas também as políticas públicas voltadas a pessoas com doenças raras. A data da audiência ainda será definida.
9: O Senado deve analisar um projeto que define quais profissionais estão habilitados a atuar na área da saúde estética. A proposta busca estabelecer regras mais claras para o setor e evitar insegurança jurídica. A intenção é dar mais segurança tanto aos profissionais que prestam esses serviços quanto aos consumidores que buscam procedimentos estéticos. As informações com o repórter Douglas Castilho.
15: O texto limita a atuação profissional no setor àqueles que detêm formação superior específica, como biólogos, biomédicos, enfermeiros, farmacêuticos, fonoaudiólogos ou fisioterapeutas. A medida, porém, não modifica as atividades que, por legislação específica, sejam reservadas aos formados em medicina ou odontologia. O autor do projeto, o senador Isalci Lucas, do PL do Distrito Federal, explicou o que muda caso a proposta seja aprovada.
16: O que é competência de um médico, odontólogo, é só eles. Esses demais profissionais só podem fazer aquilo que é ligado à atividade deles. Então, a gente garante, inclusive na lei, que haja fiscalização dos conselhos regionais, tenham realmente registro do conselho de todas as atividades, para poder ter legitimidade para atuar no mercado. Mas cada um dentro do seu quadradinho, vamos dizer.
15: Segundo a Sociedade Brasileira de de cirurgia plástica, mais de 1.500.000 procedimentos estéticos são realizados por ano no Brasil. Na justificativa do projeto, o autor afirma que a segurança jurídica trazida pela proposta, que ainda aguarda distribuição para a comissão responsável, deve impulsionar ainda mais o crescimento do setor.
9: A senadora Damaris Alves, do Republicanos do Distrito Federal, apresentou um balanço das atividades da Comissão de Direitos Humanos no primeiro semestre.

0: de 2026. Como presidente da comissão, Damares ressaltou que o colegiado manteve uma agenda voltada à análise de projetos de lei, ao recebimento de denúncias de violações de direitos humanos e à realização de audiências públicas. Segundo a parlamentar, os trabalhos resultaram na aprovação de propostas relacionadas à proteção das mulheres, da juventude e ao enfrentamento da violência.
1: A nossa comissão no Senado virou uma central de recebimento de denúncias de violações de direitos humanos. E toda denúncia, toda demanda que chega, gera um processo interno dentro da comissão. Às vezes, uma denúncia tem 6, 7 encaminhamentos. Então, nós estamos dando resposta para o povo lá na ponta.
0: O plenário do Senado encerrou o primeiro semestre legislativo com a votação de propostas nas áreas de educação, direitos sociais e segurança pública. Entre os destaques estão o novo Plano Nacional de Educação, a ampliação da licença paternidade e o endurecimento de penas para diversos crimes. As matérias aprovadas buscam modernizar políticas públicas, ampliar direitos e reforçar o combate à criminalidade. Algumas propostas já seguiram para análise da Câmara dos Deputados, enquanto outras aguardam sanção presidencial. Os detalhes com o repórter Pedro Pincer.
2: O primeiro semestre de 2026 foi marcado por uma intensa agenda legislativa no Senado, com a aprovação de projetos importantes para o país. Na educação, o principal destaque foi o novo Plano Nacional de Educação, que define as diretrizes para as políticas públicas do setor até 2036. Entre as prioridades estão a ampliação do acesso à escola, a melhoria da qualidade do ensino e a redução das desigualdades. A senadora Tereza Leitão, do PT de Pernambuco, destacou o foco na qualidade.
3: Do ponto de vista dos objetivos gerais do PNE, é afirmativo em relação ao direito à educação, da educação básica à pós-graduação, estabelecendo a qualidade como foco, tal como demarcando desafios atinentes à redução de desigualdades, à erradicação do analfabetismo, à valorização profissional, com um modelo de financiamento que faça o plano vivo e não apenas uma carta de intenções.
2: Entrada no mercado de trabalho, conciliação entre família e emprego, autonomia econômica de mulheres e proteção de trabalhadores vulneráveis também foram temas discutidos no Senado no primeiro semestre deste ano. Parte dessas propostas já foi transformada em lei. Uma delas é a ampliação da licença paternidade, tema debatido há quase 20 anos no Congresso Nacional. Entre as contribuições do Senado na segurança pública no primeiro semestre de 2026, está uma ampla reformulação da lei penal brasileira com o objetivo de frear crimes patrimoniais e fraudes eletrônicas. Entre as principais mudanças, a pena máxima para furto simples passou de 4 para 6 anos. O furto de celular passou a ter tipificação qualificada. E a pena mínima para roubo com resultado de lesão corporal grave subiu para 10 anos.
0: Com trabalhos técnicos de João Lira, o Jornal do Senado fica por aqui. Acompanhe agora as notícias da Câmara dos Deputados. Boa noite e até amanhã.
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5: Câmara aprova que agressor pague pelo tratamento de saúde da vítima.
6: Deputados proíbem o uso da substância bisfenol A em produtos infantis.
5: Política de apoio ao transporte rodoviário profissional avança na casa.
6: Boa noite. A Câmara começou a analisar a proposta que cria a política de apoio ao transporte rodoviário profissional. O texto foi aprovado pela CCJ e agora será debatido por uma comissão especial. A reportagem é de Paula Bittar.
7: A Comissão de Constituição e Justiça da Câmara aprovou uma proposta de emenda à Constituição que cria a Política Nacional de Apoio à Atividade de Transporte Rodoviário Profissional. A política tem o objetivo de assegurar infraestrutura mínima para o cumprimento das normas de segurança viária e trabalhista aplicáveis aos motoristas do transporte de cargas e de passageiros. O texto considera a infraestrutura mínima a existência em intervalos regulares de locais de repouso e descanso dotados de condições adequadas adequadas de segurança e higiene. A proposta prevê que a Política Nacional de Apoio à Atividade de Transporte Rodoviário Profissional seja criada pela União em articulação com estados, Distrito Federal, municípios e setor privado. O texto estabelece que o motorista em atividade de transporte rodoviário profissional não poderá ser penalizado por descumprir os intervalos de descansos se for reconhecida pelo poder público a falta de infraestrutura adequada no percurso. Além disso, enquanto não houver pontos de parada e descanso suficientes nas rodovias, os motoristas em viagens longas poderão fracionar o descanso diário. Hoje, a Lei do Caminhoneiro já prevê 11 horas de descanso por dia, das quais 8 seguidas. A PEC mantém essa regra e cria uma exceção. Em viagens longas, ou seja, com duração superior a 24 horas, o descanso poderá ser fracionado enquanto as rodovias não tiverem pontos de parada suficientes. No debate do tema na CCJ, o deputado Rodrigo de Castro, do União de Minas Gerais, destacou o benefício para os motoristas.
8: É uma medida que realmente beneficia aí motoristas profissionais do Brasil todo, que merecem melhores condições de trabalho, e o que essa Comissão de Constituição e Justiça, o que a Câmara dos Deputados proporciona a eles nesse momento é isso. A busca de melhores condições de trabalho, portanto, também maior segurança, maior conforto para eles e maior segurança para todos os brasileiros.
7: A proposta que cria a Política Nacional de Apoio à Atividade de Transporte Rodoviário Profissional ainda precisa ser aprovada por uma comissão especial e pelo plenário da Câmara em 2 turnos de votação. Da Rádio Câmara de Brasília, Paula Bittar.
9: Transportes. Charles Fernandes, do PSD da Bahia, pede agilidade nas obras de pavimentação da BR-030 no trecho entre Cocos e Mambaí, município de Goiás. Na opinião do deputado, a obra é fundamental para reduzir os custos do frete e impulsionar o escoamento da produção agrícola regional.
10: São centenas e centenas de produtores que estão ali produzindo sem ter as condições ideais de levar os seus produtos para os portos ou para os grandes centros, devido à dificuldade do frete. O que nós queremos agora é que esse segundo trecho seja concluído o mais rápido possível, para que possamos ver naquela parte da Bahia nascer uma nova Matopiba.
6: Charles Fernandes acrescenta que a conclusão da BR-030 vai encurtar em quase 200 quilômetros o trajeto entre o centro do Brasil e o litoral baiano. Para ele, o novo corredor asfáltico vai gerar turismo, desenvolvimento e integração para os estados da Bahia e de Goiás.
9: Saúde. A proibição de BPA em produtos infantis foi aprovada na Comissão de Constituição e Justiça e já pode virar lei. Saiba mais sobre o assunto na reportagem de Sofia Peçanha.
11: A Comissão de Constituição e Justiça aprovou o projeto que proíbe a comercialização e a oferta gratuita de mamadeiras, bicos e chupetas que contenham a substância bisfenol A em sua composição. O texto já foi aprovado pelo Senado e altera a lei que trata da regulamentação de produtos destinados a lactantes e crianças de primeira infância. O bisfenol A, conhecido como BPA, é um composto químico utilizado na fabricação de plásticos resistentes, comuns em recipientes e utensílios do dia a dia. Em contato com alimentos e bebidas muito quentes, esses produtos podem liberar o BPA, que é cancerígeno, trazendo possíveis riscos à saúde, especialmente de bebês e crianças pequenas. O relator nas comissões de Saúde e de Constituição e Justiça, o deputado Diego Garcia, do Paraná, destacou que o projeto adota uma medida preventiva de proteção à saúde infantil, especialmente diante da vulnerabilidade de bebês e crianças pequenas à exposição a substâncias químicas.
12: O objetivo desse projeto é proteger principalmente os bebês e as crianças pequenas de substâncias que possam representar riscos à saúde. Ela reforça uma postura preventiva, especialmente em produtos utilizados diretamente na alimentação e no desenvolvimento infantil. É uma medida de cuidado com a primeira infância e de segurança para as famílias brasileiras.
11: Durante a discussão, o relator também ressaltou que a proposta acompanha normas sanitárias já adotadas pela Agência Nacional de Vigilância Sanitária, Anvisa, e por órgãos reguladores em outros países, que vem estabelecendo limites ou restrições ao uso do bisfenol A em produtos infantis.
12: O projeto ajuda a fortalecer regras sanitárias e incentiva a indústria a investir em materiais cada vez mais seguros. Por isso, vários órgãos reguladores passaram a discutir limites e restrições para o uso dessa substância em produtos infantis. Então, esse projeto, ele fortalece essa proteção e dá mais segurança jurídica e sanitária para a população.
11: Durante a votação, as comissões rejeitaram outras 6 propostas analisadas em conjunto, que previam restrições mais amplas ao uso do BPA e de outras substâncias químicas. A avaliação foi de que regras mais detalhadas sobre fiscalização e regulamentação devem ser definidas pelo Poder Executivo, por meio de órgãos técnicos como a Anvisa. Dessa forma, como a Câmara aprovou o texto do Senado sem mudanças, a proposta poderá seguir diretamente para a sanção presidencial. Da Rádio Câmara de Brasília, Sofia Pessanha.
4: Segurança Pública.
6: Flávia Moraes, do MDB Goiano, alerta para o aumento dos casos de feminicídio no Brasil. Ela defende a aprovação de proposta que cria o Sistema Nacional de Enfrentamento da Violência contra Meninas e Mulheres, com destinação de até 5 bilhões de reais para políticas públicas.
13: Apesar de nós termos no Brasil uma das leis mais completas do mundo no enfrentamento à violência contra a mulher, inclusive com a tipificação do feminicídio, é assustador o quanto os números têm aumentado. Nesse ano de 2026, no primeiro semestre, é um número recorde de mulheres mortas no nosso país. É um fenômeno que nós precisamos entender. E aqui, enquanto parlamentar, acompanhando os trabalhos da coordenação das mulheres, da Procuradoria da Mulher, nós estamos aí trabalhando um pacto envolvendo vários poderes, um pacto de combate ao feminicídio e também apresentando leis, apresentação conjunta de uma norma que vai garantir mais 5 bilhões de investimentos no enfrentamento à violência contra a mulher e ao feminicídio.
9: Flávia Moraes ressalta que as procuradorias da mulher das casas legislativas fortalecem a rede de apoio, proteção e acolhimento às vítimas de ameaças e violência. Ela cita a criação dessa instância de atuação na Assembleia do Estado de Goiás como passo importante para o combate ao feminicídio.
4: Justiça.
6: A Câmara determinou que o agressor pague pelo tratamento de saúde da vítima e agora o projeto está sendo analisado pelos senadores. A repórter Maria Neves tem os detalhes de como a cobrança será feita.
7: A Comissão de Constituição e Justiça da Câmara dos Deputados aprovou o projeto que obriga o agressor a pagar os tratamentos de saúde, inclusive mental, da mulher vítima de violência doméstica. O pagamento de tratamentos de saúde se estende também aos filhos do casal. Pelo texto aprovado, o juiz poderá inserir os custos com médicos, psicólogos e assistentes sociais no valor da pensão alimentícia devida à vítima pelo agressor. A deputada Laura Carneiro, do PSD do Rio de Janeiro, autora do projeto, lembra que hoje, normalmente, as vítimas de violência são acolhidas pelo Sistema Único de Saúde e pelo Sistema de Assistência Social com recursos públicos, o que ela considera injusto.
14: Hoje, quando uma mulher sofre violência doméstica, o Estado oferece atendimento de saúde e suporte psicológico. Isso é um direito claro. No entanto, meu projeto estabelece uma regra de justiça. Quem deve pagar por esse tratamento? É o agressor. O agressor passará a ter obrigação legal de ressarcir todos os custos do SUS e do Sistema de Assistência Social. Não é justo que a sociedade inteira pague a conta de uma violência cometida por um indivíduo.
7: A redação aprovada foi proposta pela relatora na Comissão de Defesa dos Direitos da Mulher, deputada Sâmia Bonfim, do PSOL de São Paulo. No texto original, Laura Carneiro sugere a criação de uma pensão mensal para pagamento dos custos médicos da vítima de violência depois da conclusão do processo judicial. Essa obrigação não seria necessariamente considerada pensão alimentícia. O projeto inicial também prevê a prisão do agressor que não pagar a pensão devida para tratar as consequências da ofensa. Sâmia Bonfim, no entanto, lembra que a prisão por dívida é proibida no Brasil por meio da Convenção Americana de Direitos Humanos, incorporada à legislação brasileira com status constitucional. A única exceção a essa regra é a pensão alimentícia, que pode acarretar prisão do devedor inadimplente. Da Rádio Câmara de Brasília, Maria Neves.
4: Desenvolvimento Regional.
9: A Câmara aprovou o projeto de Ayrton Faleiro, do PT do Pará, que inclui como beneficiários de recursos de fundos constitucionais de incentivo regional os empreendimentos de economia criativa. Ele explica que o objetivo é estimular a produção sustentável e apoiar iniciativas ligadas à cultura e ao turismo.
15: Os fundos constitucionais, eles foram aprovados aqui no Congresso para corrigir primeiras desigualdades regionais entre Norte, Nordeste e Centro-Oeste, com o resto do Brasil, mas também para corrigir as desigualdades sociais. E com essa aprovação virando lei, nós vamos ter então a oportunidade de famílias, associações e cooperativas buscar um financiamento e desenvolver essa sociobioeconomia que vai impulsionar o que nós podemos chamar dessa economia limpa e saudável.
6: Segundo Ayrton Faleiro, os fundos constitucionais têm como público prioritário as populações regionais, a exemplo das comunidades amazônicas. O deputado acredita que a nova legislação abre caminhos para conciliar o desenvolvimento econômico com a preservação ambiental.
9: Comissões. A Comissão de Constituição e Justiça da Câmara concluiu no primeiro semestre uma série de votações, entre elas a redução da maioridade penal e o fim da escala 6x1.
6: A repórter Paula Bittar acompanhou o balanço das votações na comissão nesta primeira etapa do ano e tem os detalhes.
7: Fim da escala 6x1, redução da maioridade penal e mudança nas regras para a cobrança do IPVA estão entre as propostas aprovadas pela Comissão de Constituição e Justiça neste primeiro semestre de 2026. No último dia de votações, no primeiro semestre, o presidente da comissão, deputado Leur Lomanto Júnior, do União da Bahia, apresentou um balanço dos trabalhos do colegiado. De acordo com os dados apresentados pelo presidente, a comissão aprovou neste semestre 1.089 proposições legislativas e ouviu em audiência pública 19 convidados entre especialistas, representantes de instituições públicas e da sociedade civil. O parlamentar ressaltou a aprovação de propostas de grande repercussão popular, como as propostas de emenda à Constituição que acabam com a escala de 6 dias de trabalho por 1 de descanso e a proposta que reduz a maioridade penal dos atuais 18 para 16 anos de idade. Leur Lomanto Júnior também citou a aprovação de medidas relacionadas à segurança pública, como a proposta que inclui as guardas ou polícias municipais e os agentes de trânsito entre os órgãos que compõem a segurança pública no país e ao sistema tributário, como a que altera os critérios de cobrança do IPVA.
16: Chegamos ao encerramento deste primeiro semestre legislativo com a certeza de que a Comissão de Constituição e Justiça e de Cidadania cumpriu, mais uma vez, o seu papel como a principal instância de controle da constitucionalidade, da juridicidade e da técnica legislativa da Câmara dos Deputados.
7: Outras propostas aprovadas pela CCJ neste semestre e citadas por Leur Lomanto Júnior foram a que proíbe a discriminação contra pessoas com transtorno do espectro autista, a que regulamenta o exercício da profissão de conservador restaurador de bens culturais e a que torna obrigatória a presença de um profissional de educação física em entidades formadoras de atletas e escolinhas de esportes. Da Rádio Câmara de Brasília, Paula Bittar.
9: Trabalho. Reginaldo Lopes, do PT de Minas Gerais, autor da proposta que reduz a jornada de trabalho para 40 horas semanais, sem redução de salários, reforça a importância do fim da escala 6x1 e reitera que o Brasil já está preparado para esta nova realidade.
17: Nada justifica não terminar com essa escala. Ou seja, a economia brasileira, o país, estão preparados para o fim dessa escala. Nós queremos uma escala mais humanizada. Essa emenda constitucional é a maior reforma para 37,8 milhões de trabalhadores e trabalhadoras que vão ganhar mais um dia de descanso semanal remunerado, serão 2 dias de descanso semanal remunerados, além da redução da jornada de 44 horas para 40 horas. Uma grande entrega que eu tenho alegria de ser o autor dessa proposição legislativa para garantir qualidade de vida para os brasileiros e brasileiras.
6: Reginaldo Lopes explica que o texto prevê regras especiais para setores como saúde, segurança e transporte e medidas de apoio para microempresas manterem os níveis de emprego. Mas antes de mudar o texto constitucional, a proposta ainda precisa ser aprovada pelo Senado.
9: Meio Ambiente. Comissão aprova projeto que reforça a redução das emissões poluentes do programa Mover. A repórter Júlia Lopes nos conta qual o ponto da proposta.
18: A Comissão de Ciência, Tecnologia e Inovação da Câmara aprovou uma proposta que inclui entre as diretrizes do programa Mover a redução das emissões de gases poluentes em veículos automotores. O programa Mobilidade

0: Verde e Inovação, conhecido como MOVER, foi sancionado pelo presidente Lula em 2024 e é voltado para apoiar a descarbonização dos veículos brasileiros, o desenvolvimento tecnológico de baixo carbono e ampliar a competitividade da indústria brasileira. Para o relator do projeto, deputado Davi Soares, do Podemos de São Paulo, a medida contribui para a redução de gases poluentes e se alinha com outros projetos do governo, como o programa Melhor Ar, do Ministério dos Transportes.
1: Entendemos que a alteração pretendida pelo projeto número 157/2025 é relevante na medida que alinha as diretrizes do programa MOVER às de outros programas do governo, colaborando de forma importante para a preservação e a qualidade do ar, com inquestionáveis benefícios para a saúde da população, particularmente aquela que vive em centros urbanos.
0: Os autores do projeto, a deputada Adriana Ventura e o deputado Ricardo Salles, ambos do Novo de São Paulo, destacam que a transição para biocombustíveis já prevista no programa MOVER não elimina totalmente os problemas relacionados às emissões. Eles lembram que os veículos movidos a etanol ou biodiesel continuam emitindo poluentes prejudiciais, como monóxido de carbono. A proposta, que inclui a redução das emissões poluentes de veículos entre as diretrizes do programa MOVER, deve seguir agora para análise na Comissão de Meio Ambiente. Da Rádio Câmara de Brasília, Júlia Lopes.
2: Consumidor. Projeto em análise na Câmara estabelece que uma parte dos ingressos para jogos de futebol, shows e eventos culturais seja vendida em guichês físicos. Ao defender a proposta, Dr. Luiz Ovando, do PP de Mato Grosso do Sul, observa que a medida garante o acesso de pessoas que enfrentam dificuldades com plataformas digitais.
3: Normalmente, os ingressos, principalmente partida de futebol, eles são disponibilizados da rede de internet. E, de uma maneira geral, as pessoas que não são hábeis no manejo da tecnologia, elas têm dificuldade de ter acesso a esses ingressos. Então, esse projeto, ele visa deixar em aberto uma certa quantidade, uma certa porcentagem de ingressos para que as pessoas possam se dirigir ao guichê e comprar esses ingressos. Mecanismo de combate à compra automatizada em larga escala é uma prática que prejudica o consumidor comum.
4: De acordo com o Dr. Luiz Ovando, a iniciativa está respaldada no Código de Defesa do Consumidor e visa combater a ação abusiva de cambistas no ambiente virtual. Ele reforça que a medida traz mais transparência ao mercado de entretenimento e inclusão social.
2: Termina agora o Jornal Câmara dos Deputados, produzido pela Rádio Câmara, com trabalhos técnicos de Everson Urani e a apresentação de José Carlos Andrade e Luciana Vieira. Uma boa noite para você.
4: Uma ótima noite. A Voz do Brasil volta amanhã.
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5: 20 horas e 3 minutos.